0: 1954, Getúlio Vargas, presidente do Brasil, falecia e era sucedido por Café Filho. Em 1994, o jogador Romário, que esticou as férias depois da Copa do Mundo, foi multado em US$ 77 mil pelo Barcelona da Espanha. E em 2023, Arábia Saudita, Argentina, Egito, Emirados Árabes Unidos, Etiópia e Irã aderiram ao grupo dos BRICS. Amanhã tem mais pra você. Até lá!
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1: 9:12.
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1: 9 horas. 32 minutos.

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1: 24 de agosto de 2026. Movimentos vão apresentar a agenda popular de segurança pública a candidaturas de 2026. 70% dos jovens trabalham, mas pobreza impede estudo de parcela mais vulnerável. Eu sou Ailton Moreno e o Rádio Notícias está no ar.
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0: R$ 2.000 em 2025, o maior número da série histórica. O documento final será entregue aos candidatos nas eleições deste ano. Pesquisa Juventudes e o Mundo do Trabalho do Observatório Fundação Itaú em parceria com Datafolha e Instituto Locomotiva aponta que 70% dos jovens de 16 a 29 anos estão ocupados no mercado de trabalho ou em estágios. No entanto, a forma varia drasticamente a depender da faixa de renda familiar. Permanecer estudando enquanto trabalha é um privilégio. Nas classes A e B, 48% dos jovens conciliam emprego e estudos, enquanto nas classes D e E, esse percentual atual é de apenas 16%. Nesse caso, a necessidade de obter renda imediata para garantir a sobrevivência da família está acima do estudo. 47% dos jovens das classes D e E trabalham exclusivamente contra 28% nas classes A e B. Essa condição prejudica o acesso do jovem de baixa renda a diplomas do ensino superior e a formação continuada.
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2: 9 horas e 50 minutos.

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2: Rádio Acesa FM, 10 horas e 5 minutos.
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4: 24 de agosto de 2026. Justiça dos Estados Unidos derruba suspensão de vistos de residência para 75 países. Data Folha: Lula marca 39% no primeiro turno e Flávio Bolsonaro tem 33%. Eu sou Ailton Moreno e o Rádio Notícias está no ar.
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0: Uma juíza federal dos Estados Unidos anulou a suspensão da emissão de vistos de imigração para cidadãos de 75 países, incluindo o Brasil. A medida adotada pelo governo Donald Trump estava em vigor desde 21 de janeiro e havia interrompido o processamento de pedidos de residência permanente. Segundo a decisão, a política contrariava a legislação americana. A restrição não atingia vistos para turistas, estudantes de intercâmbio ou trabalhadores temporários. Apenas os vistos de imigrante, destinados a estrangeiros que pretendem viver permanentemente nos Estados Unidos. A juíza entendeu que a rejeição de pedidos era baseada exclusivamente no país de origem dos solicitantes. Com a decisão, ficam anuladas as negativas fundamentadas na política suspensa. O governo dos Estados Unidos ainda pode recorrer da sentença. Nova pesquisa Datafolha, divulgada no último domingo 23, mostra o presidente Lula com 39% das intenções de voto no primeiro turno, contra 33% do senador Flávio Bolsonaro. Ronaldo Caiado aparece com 5%, Renan Santos com 4% e Romeu Zema com 3%. Augusto Cury tem 2%, enquanto Samara Martins, Wilton Grassi, Rui Costa Pimenta e Edmilson Costa marcam 1% cada. No segundo turno, Lula lidera a disputa contra Flávio por 47% a 43%. Na pesquisa espontânea, Lula é o mais lembrado com 32% e Flávio marca 19%. A rejeição de Lula é de 45% e a de Flávio 46%. Foram ouvidos 2.058 eleitores em 127 cidades entre os dias 18 e 19 de agosto. A margem de erro é de 2 pontos percentuais para mais ou para menos.
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1: 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Estamos chegando com mais um Love Music. O melhor do romantismo chegando no seu rádio. Eu sou a Maria Lima e esse é o programa que faz você se apaixonar. Vem comigo, sejam bem-vindos.
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1: Esse foi mais um bloco do Love Music. Voltamos já.
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1: Rádio Acesa FM, 10 horas e 46 minutos.
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voltamos por aqui. Tem blogueirinha ganhando programa ao vivo no Multishow e Globoplay. A blogueirinha está de volta, viu? A personagem de Bruno Matos vai ganhar um programa semanal ao vivo no Multishow e no Globoplay, com convidados especiais, plateia e, claro, o humor ácido que já virou sua marca. Nas redes sociais, ela celebrou a novidade e garantiu: as entrevistas vão voltar, gente! A estreia ainda não teve a data divulgada, mas assim que a gente souber, claro que a gente conta aqui. Beijo no coração e eu volto amanhã fofocando muito aqui. Combinado? Bye!

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1: Estamos novamente chegando aqui no Love Music. Aumente o som e vem se apaixonar.
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1: Esse bloco foi incrível. Já já tem mais Love Music.
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2: Rádio Acesa FM, 11 horas e 21 minutos.
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1: Voltamos a apresentar o Love Music. Vem comigo.
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1: 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Voltamos já.
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1: Meus caros amigos, meus caros irmãos, está começando agora mais um programa Escute Deus pela Palavra. Meu nome é Tony Melo, estou aqui mais uma vez para nós partilharmos essa luz da palavra divina, no qual vem o nosso encontro para nos dar vida, felicidade, transformar os nossos corações. Que bom poder estar aqui

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2: 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Hora certa.
3: Rádio Acesa FM, 8:02.
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0: Olá, Brasil, está no ar o Central de Notícias desta segunda-feira, 24 de agosto de 2026. E vamos aos destaques desta hora. Nova pesquisa Datafolha, divulgada no último domingo 23, mostra o presidente Lula com 39% das intenções de voto no primeiro turno, contra 33% do senador Flávio Bolsonaro. Ronaldo Caiado aparece com 5%, Renan Santos com 4% e Romeu Zema com 3%. Augusto Cury tem 2%, enquanto Samara Martins, Wilton Grassi, Rui Costa Pimenta e Edmilson Costa marcam 1% cada. No segundo turno, Lula lidera a disputa contra Flávio por 47% a 43%. Na pesquisa espontânea, Lula é o mais lembrado com 32% e Flávio marca 19%. A rejeição de Lula é de 45% e a de Flávio 46%. Foram ouvidos 2.058 eleitores em 127 cidades entre os dias 18 e 19 de agosto. A margem de erro é de 2 pontos percentuais para mais ou para menos. E nesta segunda-feira, 24 de agosto, tem início o pagamento de parcela mensal do programa Pé de Meia, no valor de R$ 200. Além dessa parcela, quem se formou pela modalidade Educação de Jovens e Adultos EJA no primeiro semestre de 2026 também recebe a parcela de R$ 1.000 do incentivo conclusão. Esse calendário de pagamento vai de 24 a 31 de agosto e é feito de forma escalonada de acordo com a data de nascimento do estudante.
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1: Alô, minha gente, alô, meus amigos, alô, gente boa, gente querida, gente do meu coração, ó. Aquele abraço, tô aí, cheguei. É, a partir de agora, vocês já sabem o que que a gente faz, né? Show, show, show, manda ela se embora, manda ela, que eu tô dizendo, é a tristeza, viu? Aí não vai pegar aí, chegar aí, pegar a patroa, jogar ela pela porta fora, dizer, ó, vai embora. Não, não, não é nada disso, não. Eu tô dizendo mandar a tristeza embora, viu? E aí, então, você que tá aí com o rádio ligado, acompanhando o programa do Maurício Faz a partir de agora, vamos ter aí aquele encontro tradicional de todos os dias, que você já está se acostumando, que estão se juntando aos novos amigos, que estão aprendendo a conhecer como é que é o espírito, como é que as coisas acontecem dentro do programa do Maurício Fares. Então, gente, sejam muito bem-vindos todos vocês que estão aí acompanhando através de centenas de emissoras esparramadas por esse Brasilzão de meu Deus. Então, assim, hoje eu tenho uma carta de destaque. Eu ri, viu? Eu tava lendo aqui a carta de destaque agora há pouco, eu tava achando graça, viu? Tem gente que é direto, objetivo, e tem umas perguntas que às vezes fica até meio, ó, fico meio embatucado, tem hora que eu fico assim meio parado pensando, gente, será que é verdade que tá me perguntando isso mesmo? Mas é uma história real, é uma história de verdade dessa menina aí, é a carta da menina dividida. Muitas vezes você pode falar, ah, mas isso é brincadeira, mas não é, gente, não é. É fato real. É que para muitas pessoas, às vezes, é uma coisa assim que ele não dá para acreditar que seja alguma coisa verdadeira. Mas é assim. Vocês vão entender o que estou dizendo daqui um pouco, quando eu ler a carta da menina dividida. Essa carta foi lida no meu programa lá na Rádio Nacional no ano de 1988. Mas eu começo a parte musical com Bruno e Marrone. Amo música bonita, hein? Se não tivesse ido, roda lá.

nosso programa, gente. Tem a supervisão técnica do Edelson Moura e também nós temos aqui a participação da Zélia Moura, ela que é a responsável pelos efeitos, pelas montagens especiais do programa Maurício Fares. Ô Zélia, obrigado, menina. Obrigado, Edelson. Olha, eu quero mandar um beijão aqui para minha querida amiga. É a Irene da Conceição Silva. Ela tá pedindo para me oferecer uma música para o seu maridão, para os seus filhos, né? Daqui um pouquinho roda aí uma música. Ela quer ouvir uma música do Maurício Fares ou do Edelson Moura, né? Então, como eu tenho uma música do Maurício Fares daqui um pouquinho, aí eu vou atender o seu pedido, tá bom, menina? Gente, um abraço para todos vocês. Obrigado, viu? E agora é o Carlos José que vai cantar essa música do Chico Buarque. Muito bonita. A interpretação do Carlos José é uma interpretação diferente, porque ele canta bem no estilo de Seresta. Mas vamos ouvir. Olhos nos olhos, Carlos José.

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1: A previsão para esta terça-feira indica predomínio de muitas nuvens na região sudeste. A possibilidade de chuva isolada fica concentrada principalmente no Espírito Santo. Em São Paulo, muitas nuvens predominam em grande parte do estado. Na capital, os termômetros variam entre 14 e 20 graus. No Rio de Janeiro, o céu também fica com muitas nuvens. Na capital fluminense, a mínima é de 16 graus e a máxima chega aos 25. Em Minas Gerais, muitas nuvens predominam em grande parte do estado, com menor nebulosidade em áreas do norte mineiro. Em Belo Horizonte, as temperaturas variam entre 15 e 31 graus. Já no Espírito Santo, a possibilidade de chuva isolada, principalmente em áreas do litoral e do sul do estado. Em Vitória, os termômetros ficam entre 20 e 27 graus. As informações são do Instituto Nacional de Meteorologia. Viviane Bessa, o tempo e a temperatura.

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1: Opa!

0: Salseiro Jesus, filho do Espírito Santo. Vamos lá!
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4: Já de volta com as nossas últimas previsões para esta terça-feira, 25. Bom dia, Sagitário. Tensões nos relacionamentos ou nos grupos de que participa poderão surgir, sobretudo quando as metas coletivas entrarem em conflito com as expectativas pessoais. Além disso, a vontade de agir possivelmente esbarrará em resistência ou falta de clareza. Por conta dessas energias, será importante exercer a paciência, evitar confrontos diretos e preservar as avaliações. A cor é roxa, número 30.
5: Capricórnio, de 22 de dezembro a 20 de janeiro.
4: Capricórnio, desafios no ambiente profissional provocarão tensões entre o desejo de agir e a sensação de estagnação. Nesse cenário, os esforços para se destacar poderão não ser reconhecidos, o que exigirá paciência e maturidade. Ainda nesta terça-feira, figuras de autoridade parecerão distantes ou inflexíveis, o que trará frustrações e demandará cuidado com atitudes impulsivas de sua parte, ok? A cor azul, número 19.
5: Aquário, de 21 de janeiro a 19 de fevereiro.
4: Aquário, você desejará expandir os horizontes, contudo poderá esbarrar em limitações práticas ou dúvidas. Ademais, as convicções pessoais possivelmente entrarão em confronto com as regras externas. Diante deste cenário, busque revisar as suas crenças com cautela antes de defendê-las. A cor hoje é vermelho, número de sorte 70.
5: Peixes, de 20 de fevereiro a 20 de março.
4: Peixes, você irá se deparar com assuntos profundos ou emoções intensas, o que despertará o desejo por transformações. Isso poderá fazer com que haja de forma impulsiva diante de situações que geram vulnerabilidade. Para lidar com essas energias desafiadoras que terão o poder de gerar impactos inesperados, procure evitar disputas por controle, especialmente em relações íntimas ou questões financeiras compartilhadas. Ok, a cor pra você hoje é chocolate. Chocolate número 33. E vamos ficando por aqui. Eu te volto amanhã com mais previsões astrológicas. Logo cedinho tem o nosso encontro aqui. Beijo no coração. Até amanhã. Tchau, tchau.

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1: Eu estava falando com uma amiga minha e ela estava ela me ligou e ela estava dizendo o seguinte: Maurício, é tão bom quando a gente ouve um programa assim igual o seu, além das músicas que você roda, né? Que você roda as músicas que já não são mais executadas mesmo, e eu acho isso aí o maior barato. Você fala o nome de quem canta e o nome da música, porque hoje em dia eles já não fazem isso mais não. E eu tava prestando atenção, realmente, viu? Realmente, hoje você pode ver que a maioria das emissoras de rádio, não quer dizer que são todos e nem todos os comunicadores, é claro, né? Mas a maioria não diz mais o nome de quem tá cantando e nem o nome da música. E é isso aí, a pessoa não cria vínculo com a música, não cria afinidade, porque ela nem, na verdade, não sabe quem é que tá cantando, não é? Eu acho isso aí um erro, porque tem que dar crédito. Quem é que faz o sucesso de qualquer programa de rádio? Não são os... Tá certo, o comunicador tem uma parte importante, mas o tipo de música, a programação que ele faz, as músicas que ele roda, é que é o atrativo maior, é ou não é? Não venha me dizer que é só o locutor, não. É claro que as músicas. E você vê rodar a música e não sabe quem é que tá cantando, aí fica complicado, não fica? Então, eu acho que é justo a gente dar o crédito a quem for de direito. Se é um cantor, se é uma orquestra, se é um grupo, seja lá quem for, a gente tem que dar o crédito. Aí, agora, por exemplo, vou dar um crédito para Edson e Hudson. Vou trazer uma dobradinha com esses artistas. Eles vão cantar duas músicas. Primeiro, é uma pergunta que ele faz aí: quer namorar comigo? E a segunda música do Edson e Hudson é Amor Demais. Então vamos lá, roda lá.

Lembrando que até agora eu não falei qual é a carta de destaque de hoje. Você também deve estar aí falando, uai, Maurício, você anda muito esquecido. Realmente, viu? Eu não falei da carta de destaque de hoje. E hoje eu vou atender, então, olha só. Então, daqui um pouquinho, a carta da mulher feliz e alegre. Só de ver aqui que é feliz e alegre, já me deixa alegre e feliz também. É porque ela não deve estar me contando nenhuma história triste. Deve estar me contando uma história alegre. Porque se ela é uma mulher feliz e alegre, não é mesmo? Ai, trembão. E agora eu vou trazer o Júlio César. Essa aqui também foi um sucessão danado. Tu que sabes como eu te amei. Roda lá, tu, Júlio César.

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3: 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E 39 minutos.

0: Brasil, está no ar o Central de Notícias. E vamos aos destaques desta hora. O Instituto Nacional do Seguro Social, o INSS, inicia nesta terça-feira o pagamento dos benefícios e auxílios referentes ao mês de agosto. O calendário contempla aposentados, pensionistas e titulares de auxílios e estabelece datas diferentes conforme o valor recebido e o número final do cartão do benefício. Para saber a data de recebimento, o beneficiário deve observar o número final do cartão do benefício, sem considerar o dígito que aparece depois do traço. Os depósitos seguem o calendário oficial de 2026 e vão até o dia 8 de setembro, quando recebem os beneficiários de final zero. E o Tribunal Regional Eleitoral rejeitou recursos e mantém Pablo Marçal inelegível por 8 anos. A decisão foi tomada pelo presidente do TRE de São Paulo, desembargador José Antônio Essinas Manfre, que não admitiu os recursos especiais apresentados pelas partes.
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de volta por aqui, trazendo agora o capítulo de Quem Ama Cuida para esta terça-feira, 25 de agosto. Hoje o Pedro decide esperar a Adriana na casa dela para descobrir o motivo de sua mentira. A Adriana vende as joias para um sheik. Ah, Adriana também conta a Pedro e a família sobre a herança que recebeu de Arthur e recebe o apoio do namorado ao comunicar sobre seu plano de vingança. Carmita conta a Tiago que Bruna irá se separar de Pedro. A Adriana prevê que Bruna possa usar a sua doença para evitar a separação. André avisa Dora que saiu a data do julgamento de Ademir e Dora e André se beijam. Pedro fica surpreso com a visita de Pilar. Adriana procura Bruna no capítulo de hoje. Tudo isso acontece em Quem Ama Cuida e eu volto amanhã com mais um capítulo da sua novela preferida, tá?

eu tenho raiva, tenho os meus sentimentos, tenho minhas reações, como qualquer um de vocês, né? Mas isso não me abate, isso não me derruba. Eu sou bem melhor do que essas picuinhas. Então, eu acredito que seja, porque eu consigo superar todas elas, passar por cima delas sem me ferir, sem me magoar e sem magoar outra parte. Então, veja que a coisa é mais ou menos por aí, né? Minha querida amiga Carmela Yara Santana, um beijão pra você, obrigado, viu? Gostei dessa sua postagem aí, viu? Olha agora quem vem cantando aí, é o José Augusto, eu quero apenas carinho, oh, oh, oh. Roda lá então, menino.

carta destaque de hoje, gente. Ah, menina, eu não tava nem li sua carta ainda, ó. Ô, Maurício, mas tu é relaxado, hein? Lê a carta da menina, tá bom. Então eu vou rodar uma música, enquanto roda a música, eu vou ler a carta dela pra mim depois saber o que que é que eu vou dizer, né? É, quem vem agora é uma música internacional que eu vou trazer. Bangles, Eternal Flame. Roda, roda, roda.

0: Também, prazer. Obrigado.
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0: E Maria? 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
10: Ô, gente, eu vou trazer aqui mais uma música e depois dessa música nós vamos para nossa carta de destaque, né? Hoje, conforme eu disse, é uma historinha, parece assim uma história ingênua, uma história que você vai falar, tô achando que essa história aí, não sei não. Mas é verdade, acontece assim, por que que não? Ora, tudo é possível de acontecer. Então vocês vão, daqui um pouco vocês vão entender por que que eu tô dizendo essas coisas, né? Que é uma carta simples, é uma cartazinha simples, mas que na verdade é um problema que pode estar acontecendo aí com você, pode estar acontecendo aí com o seu vizinho, aí do lado. Então, é uma coisa que a gente não pode duvidar que seja verdade não, viu? É a carta da menina dividida. Essa carta foi lida no meu programa lá na Rádio Nacional no ano de 1988. Então, daqui um pouquinho eu trago aí pra vocês a carta é da menina dividida, tá bom? E agora, tá aí o Gino e Geno pra cantar Acidente de Amor. Eita, Acidente de Amor, ó. Dá uma cacetada. Roda, roda, roda.

0: mas como é bom, como é gostoso estar aqui com vocês, como é gratificante ver o retorno que tá dando aqui o programa, a quantidade de cartas que eu tô recebendo, a quantidade de pedidos, gente que tá aí escrevendo, participando, pedindo música. Puxa vida, isso me deixa muito feliz, me deixa muito alegre, viu? Em todas as partes nós estamos juntos com vocês. E agora, gente, é aquele momento, é aquela hora, aquele instante em que a gente traz aí para vocês a nossa carta destaque. Vamos lá!
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0: E olha, conforme eu venho dizendo, essa carta destaque de hoje é a carta da menina dividida. Essa carta que foi lida em janeiro de 1988. Olha só o que ela diz aqui na sua cartinha. Meu querido amigo Maurício, estou precisando de um conselho. Puxa, menino, mas você é direta e objetiva, né? É, mas vamos lá. O que é que te preocupa? Olha, Maurício, eu tenho 14 anos, estudo a terceira série e eu sonho em me formar em ser doutora. Eu tenho um namorado que eu amo demais. Ele é um rapaz lindo e gosta muito de mim também. Acontece, Maurício, que eu tenho um primo também que é muito bonito. E o primo dele, do meu namorado, vive dando em cima de mim, querendo que eu namore com ele. Olha, eu já cheguei até a trocar alguns beijinhos com o primo do meu namorado. E eu acho ele muito bonito também. Agora, será que isso é errado, Maurício? Eu estar com esse sentimento de gostar de um e do outro? Gostaria que você me desse um conselho. Agradece a garota dividida. Vocês viram por que eu disse desde o início do programa que muitas vezes você pode até pensar, é brincadeira a pessoa escrever uma carta falando uma coisa dessa, isso aí não deve ser verdade, não. Mas por que que vocês podem pensar, por que que você pode afirmar ou ficar imaginando que não seja verdade? É um fato que pode acontecer, sim, gente. Por que que não? Vai me dizer que você também nunca gostou de alguém assim e ficou dividido entre uma pessoa e outra? Acontece demais, isso é a coisa mais comum, é a coisa mais fácil de acontecer. Você está aqui ao lado de uma pessoa, né? Você gosta dessa pessoa, mas também começa a gostar de outra. Agora, muitas, a gente pode interpretar de duas formas. Quando a pessoa tem esse tipo de sentimento, quando ela se sente dividida entre dois amores, é porque ela não gosta, na verdade, de nenhum dos dois, não é? Podemos partir desse princípio. Agora, com relação à historinha da menina, é uma coisa que a gente não pode negar, né? Porque ela é realmente direta, é curta e objetiva. E eu gosto de pessoas com esse tipo de natureza. Gosto sim. Acho que as pessoas não perdem nada por ser franca, direta e objetiva. Agora, ter sonhos, eu acho que é a coisa mais importante na vida de qualquer ser humano. Sem os sonhos, ninguém consegue realizar nada. Sonho é ideal, é uma meta para si próprio. Né? Então ela sonha em ser doutora. Puxa, que bacana, né? Eu só não concordo é ter sonhos e colocar entre o sonho e a realidade esse negócio de estudar e namorar. Eu nunca vi dar certo. Nunca vi dar certo. Ainda mais assim, do jeito que você tá aí, menina, dividida, é gostando de um e gostando do primo também, isso aí não dá certo. Se você quer se formar em doutora, pense primeiro nesse objetivo. Depois você pensa em objetivo de namorar, de ter um relacionamento, qualquer coisa, porque vai te atrapalhar sim. Ah, não atrapalha. Atrapalha. Não venha com conversa fiada, não venha querer arranjar desculpa esfarrapada, que não vai adiantar. Você vai, pode ter certeza que vai te atrapalhar e muito. Se você começa com esse negócio de namorar, você já perde o interesse pelos estudos, você já não tem mais cabeça para estudar direito, já fica pensando só naquilo, e aí pronto, aí a confusão está formada, né? Então, acho que você tem um sonho, tem um objetivo, então vá em busca desse sonho. Dá um tempo, menina. As coisas acontecem tudo no tempo certo. Não adianta a gente ficar aí nessa correria aí, não. Olha, o mundo não vai se acabar de hoje para amanhã, não. E o homem também tem aí, ó, de centenas. Não é porque tem esses dois aí agora. Ah, eu tenho que pegar logo esses dois aqui antes que não apareça mais ninguém. Que isso? O homem é bicho, tá dando aí em qualquer esquina que você passa aí, você tá encontrando um homem aí. É difícil encontrar um de verdade, né? Isso aí é uma realidade também. Mas o que é seu vem às suas mãos, seja hoje, seja amanhã, seja depois. Então, vá em frente, vamos pensar com um negócio aí que você tenha que estudar, você tenha que procurar se formar, se tornar uma pessoa independente. Aí sim, depois que você estiver formada, que você estiver preparada psicologicamente e tudo, aí que é a hora de você falar, bom, agora chegou o momento de construir minha família. Não pense que você vai estar velha, não, que não vai estar, não, senhora. Viu? Deixa de bobagem, não tem esse negócio de idade. Pro amor não existe idade, não, viu? Eu acho que o que existe é compreensão e principalmente crescimento interior das pessoas. Quando você cresce interiormente, aí você está preparada para tudo, para a vida e para o amor. Agora, voltando só um pouquinho na história aí. Esse negócio de ficar namorando com um e com outro, conforme eu já disse, você acha que isso é amar? É uma falta de experiência sua com a vida. Está provando que é uma falta de experiência. Quem ama alguém não tem dúvida em momento algum. É o que eu falei agora há pouco também. Na verdade, você não ama nenhum. Não ama nenhum dos dois. Está traído. Isso é uma coisa natural da idade. É uma coisa natural da idade. Então, acho que você deve pensar seriamente, refletir com calma, viu? Para evitar de ter maiores problemas, tá bom, minha querida? Pensa dessa forma, que você tem aí um muito tempo pela frente para você se formar e depois para pensar em namorar, em arranjar um marido e ter o seu próprio lar. Dá tempo ao tempo e deixa as coisas acontecerem da forma como tem que acontecer, tá bom? Fica com Deus e tudo de bom para você, que eu desejo de coração. Você pede uma música do Roberto Carlos? Na época ainda não tinha essa música, né? Mas eu vou rodar uma atual, então, do Roberto Carlos para você, que serve aqui para todo mundo que tá aí ligado. Quem é que vai cantar, então? Qual é a música? Você sabe qual que é? É claro que você sabe. Esse cara sou eu. Roda lá, menino.

Bom, minha gente, chegamos ao final do nosso programa de hoje. Espero que você tenha gostado, viu? Eu tô aqui aguardando a sua cartinha também. Você quer participar, você quer pedir a sua música, você quer mandar a sua carta de destaque, sabe que o Maurício está aqui à sua inteira disposição, viu? Um abraço a todos os meus amigos, a todo o pessoal de rádio aí que está transmitindo e retransmitindo o programa Maurício Fares. E você que está me acompanhando também, receba um abraço, um beijo no seu coração. Fique com Deus. Muito obrigado, menina. Beijão. Tchau, gente. Obrigado.

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2: Olá, Brasil, está no ar o Central de Notícias e vamos aos destaques desta hora. Mais da metade dos brasileiros participaria das eleições de 2026, mesmo que não fosse o voto obrigatório. É o que aponta uma pesquisa divulgada pelo Datafolha nesta semana. Segundo o levantamento, 56% dos eleitores afirmaram que iriam às urnas mesmo caso a participação fosse facultativa. Outros 43% dizem que deixariam de votar, enquanto 1% não soube responder. E uma filha que estava no ventre da mãe ao perder o pai receberá R$250 mil em indenizações em Minas Gerais. O acidente ocorreu em dezembro de 2024. Contratado como motorista de caminhão pipa, o trabalhador passou a operar um trator na fazenda, apesar de não ter recebido treinamento adequado para a função. A justiça deu ganho de causa à mulher da vítima e a filha vai receber uma indenização de R$250 mil.
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1: Mas olha só que coisa boa. É começar aqui este programa para vocês. Bom dia para todo o Brasil. É o Edelson Moura chegando aqui agora para apresentar mais um programa Ligação Nacional. Quero anunciar nossos colegas de trabalho também, porque eles são os nossos colaboradores: Charles Elp, Franklin Russo, Zélia Maria, Marcelo Moura. Todos nós aqui, meus amigos, vamos levar até você a alegria contagiante deste programa sensacional. Eu costumo dizer que juntos a galera gosta de anunciar. Que coisa boa, né? Muito obrigado, meus amigos empresários, comerciantes. Legal? Entra no ar o Ligação Nacional com a primeira música de hoje, gente.

Tenha o ideal de servir, um ideal forte e contundente que tome conta do seu ser e lhe mostre um futuro de espiritualidade e paz. Combata a vontade de ser servido, de receber para acumular, de centralizar atenções, de ser feliz sem desafios e de deixar como está para ver como fica. Faça algo bom. O bem é um crédito perante Deus e seu amparo futuro. Tenha bons pensamentos, ponha-os em prática e sinta o prazer de ser útil. Você desperta o ideal de servir ao sentir que, ajudando os outros, ajuda a si mesmo.

0: cabeça para baixo. O camarada atropela um cachorro, vai preso, não tem nem fiança, vai para detrás das grades porque atropelou o cachorro. O outro mata uma mulher, mata uma criança, estupra uma criança, sai pela porta da frente. É tudo invertido, tá tudo assim hoje. É gente achando que cachorro é mais importante do que os humanos. É juiz condenando pessoas porque por um acidente ou por uma fatalidade matou um animal, um cachorro, uma onça, atropelou um bezerro, aí pronto, é uma tragédia, já é condenado a 10 anos de reclusão. Em contrapartida, os bandidos de alta periculosidade são soltos para a saidinha de Dia dos Pais e cometem crimes bárbaros. Quando saem, já saem com sangue nos olhos. Aconteceram algumas tragédias violentas nessa última saidinha de preso. E aí eu pergunto, o mundo tá ou não tá de cabeça para baixo?
1: Ele

Davi! Faz barulho, gente!

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1: Vamos lá, minha gente, dando continuidade aqui a este programa com maior audiência em todo o Brasil. Vou ouvir agora minha amiga
2: Lourdes. Meu Deus, amor, tô te ouvindo.
1: Que bacana.
2: Eu sou a Maria de Lourdes.
1: Alô, Maria de Lourdes, para você e para todos os moradores dessa linda região, aí está a próxima música do nosso programa.

0: Brasil está ligado no Ligação Nacional. Olha que interessante.
1: Bom dia, Delcio Moura. Quero ouvir uma música.
0: Sim. Muito bem, muito bem. Obrigado, minha amiga. É, eu gosto muito de pedir às pessoas, quando forem gravar os áudios para o Edelcio Moura, por favor, baixem o volume do rádio, né? Esse áudio dela aqui, por exemplo, é, quase que eu não tinha condições de aproveitá-lo. Tem áudios que a gente não aproveita mesmo, por mais esforço que a gente faça. É por isso que eu sempre peço, meus amigos, baixem os volumes dos rádios quando forem gravar um áudio para o Edelcio Moura, para que a sua voz chegue bonitona, limpa, nítida, tá bom? Legal demais.

0: perguntaram para mim esses dias. Eu estava numa oficina mecânica consertando um aparelhozinho do meu carro lá. E a pessoa perguntou para mim: Edelson Moura, você é de direita ou você é de esquerda? Aí eu falei para ele assim: eu não vou lhe dizer, porque se eu for de direita e você for de esquerda, você vai rogar praga em mim, você vai me xingar e não vai aceitar a minha posição. E se eu disser para você que eu sou de esquerda, você também, se você for de direita, você vai querer me crucificar, vai querer me xingar, vai querer me rogar praga, então é melhor eu não dizer nada. Mas você é assim, rapaz? Você acha que eu sou tão radical desse jeito? Eu falei: não, o mundo está radical. O Brasil vive um momento dificílimo com relação a isso. O cara quer que você seja igualzinho ele. O cara quer que você pense igualzinho ele. Se você quer fazer um teste, você que está me ouvindo, vá lá no seu Instagram e diga assim: eu sou a favor de fulano, eu voto em fulano. Vá lá e fale isso para você ver se você não vai ser crucificado igualzinho Jesus foi para a cruz. Vou fazer igualzinho com você. A primeira coisa, o primeiro cara que entrar, ele já vai dizer assim: deixando de seguir, a partir de hoje não sigo mais você. O primeiro é esse, e depois vem o resto, que aí você aproveite para se defender, porque a crucificação não é fácil não, viu? Não tá fácil não viver nesse mundo de hoje.
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5: 25 de agosto de 2026. Polícia Federal vai acessar dados de operação sobre produtora do filme sobre Bolsonaro. Braskem avança com recuperação extrajudicial para renegociar dívida bilionária. Eu sou Ailton Moreno e o Rádio Notícias está no ar.
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0: Polícia Federal vai ter acesso a elementos reunidos pela Polícia Civil de São Paulo em buscas no Instituto Conhecer Brasil, ligado à produtora do filme sobre Bolsonaro. O compartilhamento do material foi autorizado pelo ministro Flávio Dino, do Supremo Tribunal Federal. A decisão é sigilosa e foi revelada pelo jornal O Globo. A Polícia Federal apura a suspeita de que emendas parlamentares possam ter abastecido a produção do filme. Os investigadores devem analisar dados de computadores, celulares, documentos contábeis, notas fiscais, comprovantes de pagamento e registros financeiros. Em junho, o Instituto Conhecer Brasil foi alvo de operação da Polícia Civil de São Paulo, que investiga suspeita de fraude em contrato com a Prefeitura da capital paulista. A Braskem informou ao mercado que seu conselho de administração aprovou o pedido de recuperação extrajudicial da companhia. A medida busca reestruturar quase 11 bilhões de dólares em dívidas, o equivalente a aproximadamente 56 bilhões de reais. O pedido tem escopo financeiro e, segundo a empresa, não abrange obrigações com fornecedores, clientes e demais parceiros. A situação financeira da petroquímica foi pressionada pelo cenário de preços baixos no setor e pelos impactos do caso das minas de sal em Alagoas. Após o anúncio, as ações da companhia recuaram na Bolsa Brasileira.
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9: Vamos lá, camarada Edelson Moura, o povo quer falar, rapaz.
10: Bom dia, meu amigo Edelson Moura.
9: É ele.
10: Vai essa vossa excelência.
9: Tudo bem.
10: Está tudo bem, graças a Deus.
9: Que beleza.
10: Quer falar que eu apareci de Germana aqui.
9: Certo.
10: É, há quase 40 anos que eu escuto seu programa, né?
9: É.
10: Você e aquela outra locutora, que eu me esqueci o nome,
9: Márcia
10: na Rádio Nacional.
9: Isso.
10: Mais de 40 anos que eu escuto seu programa. Quando eu tinha 20 anos de idade, já comecei a escutar seu programa. Hoje estou com 62.
9: Sim.
10: É um prazer, satisfação, Edelson Moura. Gostaria que você tocasse aí uma música de Amado Batista, Princesa.
9: Certo, certo.
10: Para oferecer a todas as mulheres bonitas do mundo, a minha esposa, a toda a minha família, a toda a sua família também, a todos os seus ouvintes.
9: Obrigado.
10: A todo mundo que está escutando o rádio, né?
9: Certo.
10: Agora, pertinho de mim aqui, Tupanatinha. Valeu, um prazer, satisfação.
9: Igualmente, meu amigo, prazer todo nosso. Muito obrigado, viu? Obrigado mesmo pelo áudio, pela mensagem. E agora, hora do besteirão. Oi, Zélia.
11: Oi, Edelson.
9: Tudo legal no dia de hoje, amanheceu bem, né?
11: Amanheceu melhor.
9: Mas

0: polegar.
1: E não é uma mão.
0: Mas não é uma mão. Não tem a menor ideia disso aí.
1: Sério?
0: Não. Menor ideia.
1: Essa é fácil, fácil.
0: É o pé do sapo?
1: Que pé do sapo?
0: É o pé do avestruz.
1: E o pé do avestruz tem?
0: Eu só tenho três dedos no pé do avestruz.
1: É.
0: Diga aí, então. Como
1: é luva.
0: Hã?
1: Luva.
0: Como é que é a luva? É quatro dedos?
1: A luva são quatro dedos e um polegar.
0: É verdade. Nem tinha pensado nisso. Tchau, Zélia.
1: Tchau, Edelson.

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quero falar algo muito importante aqui para vocês. E sobretudo aquelas pessoas sonhadoras, aquelas pessoas que sonham na vida em ser alguém, aquelas pessoas que têm o desejo de vencer, têm aquela garra de vencer na vida. Para que isso aconteça, você só precisa de uma coisa. Uma coisa. O desejo. Se você tiver isso, o desejo, você vai lutar, você vai se esforçar, você vai trabalhar, você vai ter um emprego, sair do emprego, vai fazer outra coisa, vai vender pastel, vai vender sabonete, vai vender saúde com beleza. Se você tiver vontade, você vai dormir o mínimo possível e trabalhar o máximo que você puder. É isso é que eu digo, se tiver desejo, se tiver vontade, porque quanto mais você trabalha, menos tempo você tem de gastar. E aí você começa a ganhar e não para mais. É desejo, gente. É vontade, gente.

Olha, gente, tá aí os vídeos do Edelson Moura bombando na internet. Não me pergunte por quê. Eu não tenho explicação para isso, porque eu gravo tudo de uma forma tão simples, tão original, que eu não me preparo para gravar nada. De repente tá acontecendo um fato, a Zélia liga o celular, é ela quem me grava. E os meus vídeos estão aí no TikTok, no Instagram, no Facebook, no YouTube, fazendo muito sucesso. Obrigado a todos os seguidores pelo carinho e pela atenção, tá bom? E me sigam, e sempre que verem meus vídeos, dá um coraçãozinho lá pra mim, tá bom? Agradeço muito a vocês. E agora vem aí a música da hora

0: Vamos embora, gente. Já chega por hoje, né? Já chega de Edelson Moura por hoje. Mas amanhã eu volto, querendo Deus, trazendo mais um programa para vocês. Muito obrigado pela atenção, pelo carinho, pela audiência de sempre. Tchau, Brasil!
1: 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E a hora certa. 10:04. 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

0: Olá, Brasil, está no ar o Central de Notícias e vamos aos destaques desta hora. Uma mulher de 32 anos está sendo investigada pela Delegacia Especial de Repressão aos Crimes por discriminação racial, religiosa ou por orientação sexual ou contra a pessoa idosa ou com deficiência DECRIM por abandono e maus tratos contra a própria mãe, uma servidora de 61 anos da Secretaria de Educação do Distrito Federal. A filha, viciada em crack, vendeu o apartamento e abandonou a mãe em um motel para embolsar R$7.000 de aposentadoria. E o Parque Científico e Tecnológico ligado à Universidade Federal do Rio Grande do Norte foi escolhido para abrigar um novo supercomputador de inteligência artificial que será adquirido pelo governo federal para o Brasil. O Central de Notícias volta a qualquer momento ou em edição especial.
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0: Dia 25 de agosto, hoje é dia do feirante e dia do soldado. E aniversário do ator Tony Ramos, do ex-jogador de voleibol brasileiro e treinador Bernardinho, Fernanda Takai, cantora. No tempo, foi em 1961 que Jânio Quadros renunciava ao cargo de presidente da República, depois de 6 meses no poder. Em 1978, o Vaticano expôs pela primeira vez o Santo Sudário, mortalha que teria coberto o corpo de Jesus Cristo. Em 2005, o furacão Katrina atingia a Flórida. E em 2020, a África era declarada livre da poliomielite selvagem, o segundo vírus a ser erradicado do continente desde a varíola 40 anos antes. Amanhã a gente volta com mais Agenda do Rádio pra você. Até lá!
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8: No Pergunte ao Doutor de hoje, vamos atender a jovem curiosa do Pará e a outros tantos jovens que têm muitas dúvidas sobre a vida sexual. Na adolescência, período em que aflora a sexualidade, ouvimos muitas coisas a respeito do sexo, do que pode, do que não pode ser feito, mitos e preconceitos que ficam rondando nossas cabeças. Falar deste assunto é de extrema importância, já que o sexo faz parte da vida e deve ser prazeroso. Para conversar com a gente sobre este assunto, convidamos o Dr. Silvio Braz da Paixão, que é ginecologista e sexólogo do Senado. Doutor, o senhor, como sexólogo, deve estar acostumado a tirar dúvidas sobre sexo. Mas o que me chama mais atenção nessa carta é que, normalmente, não são os jovens que têm coragem de falar abertamente sobre esse assunto, e sim os adultos, que já têm uma vida

0: sexual ativa e aí se deparam com alguma dificuldade, não é mesmo?
1: Sem dúvida, Adriana. Realmente é que os adultos que via de regra conseguem falar mais abertamente sobre esse tema sexo, porque esse tema é envolto de muitos tabus. Mas e os jovens, eles conversam mais entre si, na escola, aquela coisa, mas tem mais dificuldade de expor isso para os familiares e pessoas mais adultas.
0: Na sua opinião, doutor, qual a importância do esclarecimento sexual na adolescência?
1: É fundamental. A orientação sexual desde cedo, seja na escola, seja no lar, com a criação de um diálogo entre os pais e filhos, porque justamente para prevenir uma gravidez indesejada na adolescência, a transmissão de doenças também é outra coisa que deve ser buscada com essa orientação sexual.
0: Doutor, orientação sexual também implica nos pais explicarem o sentido do sexo e a importância do sexo na vida das pessoas. Como que os pais devem abordar esse assunto com os filhos?
1: Da forma mais natural possível, sem querer inibir o exercício da sexualidade dos filhos, sem querer, né, punir, tratar o sexo de uma forma punitiva, de uma forma cheia de, né, de tabu. Não, pelo contrário, tratar de forma natural, de forma esclarecedora, dos riscos dos sexualmente transmissíveis, dos riscos, das complicações que pode trazer uma gravidez na adolescência, para o futuro dessa adolescente. Então, deve ser a coisa mais natural, mais tranquila, com bastante diálogo. Acho que a base de tudo é o diálogo.
0: Doutor, o senhor acredita que muitos problemas sexuais poderiam ser evitados, então, com a educação sexual dentro de casa?
1: Sem dúvida. Com a orientação sexual, muita coisa pode ser evitada. Doenças sexualmente transmissíveis, gravidez na adolescência. E eu acho que o lar, o ambiente de uma família, é o melhor para se obter as primeiras informações a respeito do sexo. É muito melhor aí do que obter com colegas, que às vezes têm informações inconsistentes, desencontradas. Então, o melhor ambiente é o lar.
0: Homens também procuram conhecimento sobre sexo, doutor, ou essa iniciativa, na grande maioria, parte das mulheres?
1: Homens também procuram. Eles procuram com mais dificuldade, porque a questão da virilidade do homem, então eles têm mais dificuldade de se abrir. Embora que desde na última década, com o surgimento de medicações para o tratamento da disfunção erétil ou impotência sexual, como é conhecida mais comumente, o homem tenha se libertado um pouco dessa amarra em falar sobre a questão da sua própria sexualidade. Então isso contribuiu para que o homem se exponha mais. Mas mesmo assim, com certeza, de longe a mulher ainda procura mais informações, esclarecimentos sobre essa questão.
0: E quais seriam as maiores queixas ou preocupações da mulher em relação ao sexo, doutor?
1: A principal queixa das mulheres, isso aí a gente observa em todas as faixas etárias, embora seja mais comum no início da vida sexual e no final dela, é a questão do orgasmo. É a questão do orgasmo e quase que na mesma proporção a questão da diminuição do desejo sexual. Tem trabalhos na literatura que nos mostram que aproximadamente um terço das mulheres nunca experimentaram na sua vida um orgasmo. Esse percentual é muito grande. E da mesma forma, aproximadamente 30% sofrem de uma disfunção sexual que nós denominamos desejo sexual hipoativo, ou seja, a frigidez, a falta de vontade para ter relações sexuais com o parceiro.
0: E por que isso acontece, doutor?
1: Olha, com relação à falta de orgasmo, é porque a mecânica, digamos, o funcionamento da mulher para poder chegar ao orgasmo é totalmente diferente do homem. A dinâmica da resposta sexual da mulher, ela é muito mais complexa, ela envolve a entrega ao parceiro, ela envolve as preliminares que têm que ser bem feitas antes do ato em si, para que envolve assim confiança no parceiro, tranquilidade assim psíquica para que ela possa atingir isso. Muitas vezes todo esse ambiente, ele não está disponível e por isso a mulher tem dificuldades para chegar ao orgasmo. E a questão do desejo sexual também passa por várias questões, desde causas hormonais para diminuição do desejo, causas de estresse no dia a dia, uso de medicamentos, hábitos de vida como sedentarismo também. Várias são as causas que podem contribuir para a diminuição do desejo sexual de uma mulher.
0: Doutor, em que idade os jovens estão despertando para o sexo nos dias de hoje, doutor?
1: Olha, essa questão do sexo, o despertar é cada vez mais precoce, né? A gente vê que a noção de existência e a consciência são não só na esfera sexual, mas do eu mesmo, que acontece cada vez mais precoce. Até, eu acredito, essa é a opinião minha, acho que isso até, de certa forma, é uma coisa da evolução da nossa espécie humana. A gente acaba cada vez de forma mais precoce tomando noção de tudo, inclusive da questão da sexualidade.
0: E existe uma idade ideal para o início da vida sexual, doutor?
1: A idade ideal não existe, né? A idade ideal é aquela na qual a pessoa esteja consciente do que é a sexualidade, que ela se sinta madura para iniciar, se sinta preparada, já esteja orientada com relação aos riscos. Então é uma idade assim, numérica, não. A idade numérica é a idade da maturidade e da segurança da mulher para iniciar a vida sexual.
0: E o corpo da mulher está preparado a partir de quando, doutor, para começar a vida sexual?
1: Olha, essa questão da vida sexual, do corpo está preparado, também é variável, mas de forma geral a gente diz o seguinte: a partir do momento que ela inicia a adolescência, dos 13, 14, 15 anos, teoricamente ela estaria preparada, mas a maturidade é muito mais, digamos, psíquica do que realmente física. Mas no mínimo, teria que ter no mínimo 13, 14 anos.
0: Doutor, vamos agora atender as dúvidas da nossa jovem curiosa. E ela começa a carta dela contando que ela ainda é virgem e pretende casar virgem. Como classificar a virgindade em critérios biológicos? E eu queria saber também, doutor, se o senhor poderia explicar para os nossos ouvintes o que vinha a ser o hímen.
1: Do ponto de vista biológico, a virgindade de uma mulher, ela é caracterizada pela presença de uma membrana logo no introito, na entrada da vagina. Essa membrana bem fininha, bem transparente, com apenas, geralmente, um furinho no meio, que é para deixar o fluxo menstrual se exteriorizar, essa membraninha nós chamamos de hímen. E a existência, a presença dessa membrana é que, do ponto de vista biológico, define a mulher como virgem.
0: Ela é visível?
1: Ela é visível, sim. Quando se afasta, ela não é visível assim, aparentemente, mas logo na abertura da vagina, ela pode ser facilmente identificada.
0: Meninas que ainda são virgem devem frequentar o ginecologista, doutor?
1: Claro, eu acho que a partir do momento que a adolescente sinta necessidade, alguma queixa do ponto de vista ginecológico, seja como irregularidade da menstruação, muita cólica, algum corrimento, alguma secreção diferente do habitual, ela deve procurar, independente de ter iniciado ou não a vida sexual.
0: E essa jovem corre o risco de romper esse hímen se ela for ao ginecologista?
1: Não corre esse risco, porque uma vez que ela informe, ela deve informar sempre que, embora os colegas sempre perguntem, mas é sempre bom registrar essa questão dela informar ao ginecologista que não tem vida sexual, nunca teve, e aí obviamente o profissional vai tomar o devido cuidado para que não ocorra nenhuma decorrência com relação à perda da virgindade dela.
0: Doutora, a nossa jovem quer saber também se ao romper o hímen, a mulher sente muita dor.
1: Essa questão da dor durante o ato sexual, na iniciação sexual, é uma coisa, digamos, comum entre as mulheres. Não obrigatória, tem mulher que sente dor, outras não sentem. Aí depende muito da tranquilidade que ela esteja naquele instante ao se deparar com uma situação nova, que é a iniciação sexual dela. Então, se ela estiver mais tranquila, estiver mais madura, estiver mais lubrificada durante o ato, devido ao estímulo feito pelas preliminares, aí ela vai sentir menos desconforto. Agora, se ela estiver mais ansiosa, mais preocupada, mais tensa, ela não vai conseguir relaxar e, por consequência, a dor vai surgir.
0: Doutora, a nossa jovem também conta que eu vou dizer que é preciso 3 dias para romper o hímen de uma moça. E que, para isso, o homem deve introduzir somente 1 centímetro do pênis a cada relação. Isso é verdade?
1: Não, Floriana. O hímen é uma membrana extremamente fina, extremamente frágil. Portanto, com a primeira penetração, o primeiro ato sexual, ele é facilmente rompido. Não há necessidade, não tem essa questão de medições e não tem essa questão de número de introduções durante o intercurso sexual. Nada não. É muito fina e facilmente rompida.
0: Doutora, ela ouviu dizer também que uma moça sangra muito ao romper o hímen e que, quando isso não acontece, os homens costumam dizer que ela não é mais virgem. Doutor, todo hímen sangra ao romper?
1: Não. Nem todo hímen sangra. O sangramento e a intensidade vai depender do grau de vascularização daquele hímen. E isso é muito variável. Tem, via de regras, os hímens são pouco vascularizados. Alguma mulher ou outra pode ter uma vascularização diferenciada, portanto, um pouco maior. Por isso, sangrar um pouco mais. Mas, de forma geral, o sangramento é bem discreto e pode mesmo, e não é incomum, não existir nenhum tipo de sangramento durante o rompimento do hímen.
0: Qual o conceito atual, doutor, de virgindade?
1: Do ponto de vista biológico, a virgindade é justamente isso. É aquela pessoa que nunca teve nenhuma vida sexual, uma relação sexual, e que tem, do ponto de vista da mulher, no caso da adolescente, o hímen íntegro, ou seja, sem ter rompido. Então, esse é o conceito de virgindade.
0: A nossa jovem também quer saber, doutor, sobre orgasmo. Como que ocorre o orgasmo na mulher e no homem, doutor? É diferente?
1: Como eu disse anteriormente, é diferente o orgasmo entre as mulheres e entre os homens. No homem, em tese, inicialmente as etapas são as mesmas. Primeiro vem o desejo, depois vem, no caso do homem, a excitação se manifesta através da ereção e depois, com o clímax dessa ereção, aí ocorre a ejaculação e, em paralelo, que muitas vezes confundem, né? O homem acha que o fato de ter a ejaculação está tendo orgasmo. São coisas diferentes. Na verdade, o orgasmo em si ocorre em paralelo no homem, mas é caracterizado por uma descarga, digamos, neural, que acontece ao longo de todo o corpo, que gera aquela sensação de prazer, prazer absoluto. É isso que caracteriza. No homem, isso acontece em paralelo com a ejaculação. Na mulher, diferentemente, ela tem o desejo, depois passa para a parte de excitação, que se caracteriza pela lubrificação, pelo aumento da elasticidade da vagina, e aí, depois dessa excitação, quando ela chega ao seu ápice, também ocorre toda essa descarga neural, que dá aquela sensação de prazer sublime à mulher, que é o que caracteriza o orgasmo. Quer dizer, tem as mesmas fases, mas que se comportam de formas diferentes. E além disso, depois do orgasmo, na mulher e no homem, também temos uma fase, que é a fase que a gente chama de retorno à situação original. Essa fase, no homem, é caracterizado por alterações hormonais que acabam gerando a sonolência, aquela. E na mulher, não. E na mulher, depois dessa fase de orgasmo, vem uma sensação de afloramento maternal, onde ela se sente mais tranquila também.
0: Doutor, o senhor já tinha falado pra gente que só um terço das mulheres chegam ao orgasmo, é isso?
1: Perfeito.
0: Por que nem todas as mulheres conseguem alcançar o orgasmo, doutor?
1: Porque o orgasmo na mulher é uma questão complexa, muito mais do que no homem. Por quê? Devido à questão da sensibilidade da mulher. Por exemplo, com relação ao orgasmo, a gente tem que dizer que na mulher existem dois tipos de orgasmo. O orgasmo clitoridiano, que é o do clitóris, e tem o orgasmo vaginal. O orgasmo vaginal é muito mais difícil, porque a sensibilidade da mulher é tanto maior quanto mais próximo à parte externa da vagina estiver. À medida que vai se aprofundando no interior da vagina, a sensibilidade, as fibras nervosas que trazem a senso-percepção, a percepção, vão diminuindo e, portanto, fica mais difícil da mulher sentir prazer com a penetração, mas não que seja inviável, mas é mais difícil. Já no clitóris é muito mais fácil, se estimulado adequadamente, através de carícia, através do contato entre os corpos, isso favorece mais facilmente, mas sem dúvida é muito mais difícil na mulher, seja por uma questão da sensibilidade que diminui à medida que se aprofunda no interior da vagina, como também pela falta, muitas vezes, das preliminares, do estímulo adequado feito pro parceiro, com carinho, com afago, com palavras. Então, muitas vezes, os homens são muito afoitos e isso acaba dificultando, fazendo com que a mulher não chegue ao orgasmo.
0: Doutora, nossa jovem perguntou sobre masturbação. Eu ia fazer essa pergunta mais tarde, mas eu acho importante a gente perguntar agora qual a importância que tem a masturbação para mulher, principalmente, no conhecimento do próprio corpo, do seu prazer e da sua sexualidade.
1: Fundamental, Adriana, fundamental. É através da masturbação, é uma das vias que a mulher pode se lançar para quebrar esses tabus com relação à sua própria sexualidade. É uma forma que a mulher tem de se autoconhecer. Isso é fundamental para que ela possa ter um exercício da sexualidade mais pleno. A masturbação é uma via que vai permitir a ela observar, se conhecer enquanto mulher, se observar o que gera prazer nela, o que dá mais prazer, o que dá menos. E eu acredito que através da masturbação, essas mulheres têm muito maior probabilidade de conseguir atingir um orgasmo, justamente porque se conhecem, já sabem o que lhes dão prazer.
0: Aqui tem uma dúvida da nossa ouvinte ainda, que ela quer saber o seguinte, que se masturbação em excesso faz mal para a saúde.
1: De forma alguma. Masturbação em excesso não faz mal. A questão com relação ao excesso tem que ficar caracterizada é o seguinte, todo o excesso realmente não é bem-vindo, desde que não traga nenhum malefício, digamos, transtorno à vida dela no dia a dia, com relação à execução das atividades diárias, na escola, na relação com os amigos, com a sociedade, se isso não trazer a ela nenhum tipo de sofrimento, não existe limite, não existe números, isso é excesso, isso não, aí não existe nada disso.
0: Doutora, nosso ouvinte também pergunta, o que são as preliminares?
1: Preliminares, Adriana, é todo aquele contato íntimo do casal, através dos carinhos, né, dos afagos, dos beijos, enfim, é toda a relação de troca de sensibilidade, seja tátil, que um casal pode trocar.
0: A mulher pode chegar ao orgasmo ainda nas preliminares, doutor?
1: É possível. Se adequadamente estimulada, ela pode chegar ao orgasmo só com as preliminares. Existem mulheres, inclusive, que têm mais facilidade, justamente porque se conhecem mais, e então elas têm maior facilidade até para ter mais de um orgasmo. São chamados orgasmos múltiplos. Isso aí é uma coisa rara entre as mulheres, mas acontece, e aí nessas mulheres com vários orgasmos, não é infrequente elas já terem, durante a fase de excitação, essa fase dos carinhos e tal, já ter um primeiro orgasmo.
0: E mesmo que a mulher esteja excitada, ela pode não alcançar o orgasmo, doutor?
1: Isto é o mais comum, muitas vezes. Na verdade, a gente tem que pensar que no caso da mulher, vários são os caminhos. Ela pode ser excitada, não atingir o orgasmo. Ela pode ser excitada, estar excitada e atingir o orgasmo. Ela pode estar até sem vontade. Mas se um parceiro a estimula adequadamente, ela consegue, da falta de desejo, chegar ao orgasmo. Ou, se ela está sem vontade, o que pode acontecer também, ela permanecer durante todo o ato sem desejo e, obviamente, não vai chegar ao orgasmo. Então, várias são as vias de resposta no exercício da sexualidade da mulher.
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1: Oi, gente, Almanac Musical no ar, por aqui Eduardo Maidana, com a história da música no seu rádio. E hoje nós falamos de Night Fever, um clássico da música pop internacional. Canção disco de 1978, composta e gravada pelos Bee Gees. A canção apareceu pela primeira vez na trilha sonora do filme Saturday Night Fever. No Brasil, os embalos de sábado à noite. Night Fever ficou na primeira posição da parada Billboard Hot 100 por 2 meses, em 1978. Além de os embalos de sábado à noite, a canção também fez parte do filme Mystery Mammy. A canção ocupa o 33º lugar na lista das 100 melhores canções Billboard All Times Top 100 da revista americana Billboard. Aqui no Brasil foi a música mais tocada entre 1978 e 1979. Vamos recordar.

0: Rock Musical, que volta amanhã. Espero que você tenha gostado. Um grande abraço. Tchau.
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3: No ritmo que as coisas vão, no volume de problemas que enfrentamos e na falta de atenção que nos cerca, fica cada vez mais difícil não perder a linha. Haja carretel para aguentar tudo isso. E esse é o nosso tema de hoje, o autocontrole, ou seja, a nossa capacidade de controlar desejos, emoções e consequências. Ele é fundamental para o nosso bem-estar e vou sugerir algumas ações que tento fazer para tornar nossa vida melhor. Primeiro, vamos nos afastar de pessoas, locais e circunstâncias que nos incomodam. Evitá-las é evitar incomodação. Vamos também fugir de problemas que não são nossos. Não se envolva em desavenças de família ou de amigos. Junte-se a um grupo que gosta de você. O admire e o valorize. Depois, vamos parar de reclamar da vida e do que nos acontece. Lembre-se de que sempre tem muita gente em situação pior que a nossa. E não se esqueça do mais importante. Olhe para dentro de si. Você tem boa imagem de si mesmo? Como está agora? Bem ou mal? Pode melhorar? Onde e como? Enfim, controle suas expectativas. Busque o que você faz melhor e o que faz feliz. E seja otimista, hoje e sempre.

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0: 10 horas e 35 minutos.
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Aquele abraço, torcida brasileira ligada na Acesa FM, Campeonato Brasileiro Série A. Ontem à noite, o fechamento da 24ª rodada do Campeonato Série A. Olha, nada boa essa Série A nessa 24ª rodada para o futebol do Rio de Janeiro. Começou com a derrota do Flamengo para o Cruzeiro, 2-1, o Vasco sendo goleado por 4-1 para o Palmeiras. O Botafogo ontem à noite acabou fechando a tampa do caixão carioca, perdendo por 3-2 dentro de casa para o Atlético Paranaense. Apenas o Fluminense, clube carioca, venceu nesta rodada as duras penas no Maracanã, de virada contra o Remo por 2-1. Na partida de ontem, o Atlético Paranaense simplesmente passeou no Rio de Janeiro. Chegou a fazer 3-0 e depois tirou o pé do acelerador, e já no finalzinho do jogo, o Botafogo fez 2 gols e descontou. No primeiro tempo, o Atlético aproveitou as falhas defensivas gritantes da equipe do Botafogo, logo no início, abriu a vantagem com gols do João Cruz e do Kevin Viveiros, que é o artilheiro hoje do Campeonato Nacional, com 17 gols. E o controle absoluto da equipe do Furacão, até 3-0, o time paranaense impôs o seu ritmo de jogo, chegou a ampliar nesses 3-0, com o Viveiro sendo grande destaque, fazendo 2 gols. O segundo tempo administrou a posse da bola e o Botafogo teve uma reação muito tardia. Quando fez o seu primeiro, depois fez o segundo gol, com gols do jogador Santi Rodrigues, mas o tempo já não dava mais para uma reação, para um empate para o Botafogo. Afinal, a vitória do Atlético Paranaense foi merecida pela superioridade, um time que sabia o que estava fazendo em campo, um time muito bem treinado, compactado, e só tomou 2 gols depois que perdeu um pouco a concentração. Tirou o pé do acelerador, permitiu o Botafogo fazer 2 gols, mas já não dava mais tempo para nenhum tipo de reação. Com essa derrota, o Botafogo estacionou nos 30 pontos, na 11ª colocação, e começa a ver se aproximar aquele bloco perigoso, a zona de perigo, a zona de rebaixamento do Campeonato Brasileiro, que tem o Vasco lá na vice-lanterna desse campeonato. Mas o fato é que o Botafogo, chegou o momento do Botafogo reagir, e também não há como desprezar o acontecimento que vem acontecendo com o Botafogo. Fatores extracampo estão interferindo diretamente no rendimento do time. Problema de pagamento, problema de falta de dinheiro, jogadores recebendo proposta para ir embora, enfim, o time perdeu o foco no campeonato, vem caindo. E agora, nesse final de semana, tem jogo dificílimo, um clássico no Maracanã contra o Flamengo. Flamengo é favorito, Flamengo está superior, apesar da derrota em Belo Horizonte. O Flamengo fez um primeiro tempo primoroso. Se repetir isso contra o Botafogo, não tem dúvida de que levará vantagem. O time do Botafogo perdeu tesão, essa é a grande verdade. E aí não pode, não adianta você querer montar um time numa competição tão difícil como o Campeonato Brasileiro. Jogos equilibradíssimos, onde os times da ponta do campeonato, Palmeiras, Flamengo, Atlético Paranaense, Fluminense, tem tido muita dificuldade até no confronto direto, ao exemplo aí do Fluminense, que pegou o clube do Remo lá na zona de rebaixamento, no Maracanã, perdia por 1-0 e as duras penas conseguiu reagir e virar o jogo. Então, não tem jogo fácil, não tem carne frita nesse Campeonato Nacional. Próxima rodada, final de semana, já no sábado, teremos aí o Atlético Mineiro contra o Vitória da Bahia, o São Paulo em crise pegando o Bragantino e o Vasco da Gama em São Januário. É vencer ou vencer, sábado, para tentar respirar um pouco, colocar o pescoço para fora dessa zona de rebaixamento e tentar se livrar dessa situação incômoda da zona da confusão. É um jogo decisivo para o Vasco, não tem outra alternativa. Vai enfrentar um grande time, um time muito bem armado, com um potencial alto, mas só resta ao Vasco 3 pontos, sábado, São Januário, contra a equipe do Cruzeiro. Pelo menos esta a nossa opinião nesta terça-feira de futebol aqui na Acesa FM, Mídia Sul Online e esse pool de emissoras espalhados por esse gigante chamado Brasil. Tchau, tchau.

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0: Na hora que você falou, qual é o destaque? Eu falei que ia contar a piada de quem? Vou ver se você tem boa memória.
1: Faça menor, eu esqueci, juro por Deus.
0: Então, fraco de memória. Cada um tem seu espaço aqui dentro. Você é um fraco de memória. Do homem grávido, homem grávido.
1: Ah, homem grávido.
2: Você não vai falar que você vai contar, porque você sempre conta uma coisa e conta outra depois. É.
0: Vou contar. Então conta. Chegou uma cidade, chegou uma... Luizinho, não vai embora, você vai vir pra caramba.
1: O final é sensacional.
0: O final é sensacional, meu, você não tem ideia. Fica aí, você vai no banheiro?
3: Vou, o negócio é o seguinte, tem um pinico aí?
1: Segue aqui.
0: Luizinho, acabou o papel, vai no banheiro de cima, tá?
1: Contou, homem grávido.
0: Vai fazer xixi. De novo vai vir com a calça ensopada. Coiano. Não alcança. Ó, vamos lá. O padre já deu. O padre de uma cidadezinha. O padre de uma cidadezinha. Vamos rir?
1: Vamos aqui.
0: O padre de uma cidadezinha começou a inchar a rabiga dele. Uhum. A rabiga começou a inchar. Uhum. A rabiga dele ficou grande.
1: Eu sei, a barriga ficou
2: ele
1: grande.
2: Ele já entendeu.
0: Aí o que ele fez? Foi no médico. Chegou lá, tinha os alunos de merda em cima.
2: Do quê?
1: Do quê?
0: Merda em cima, não é que faz?
1: Medicina.
0: Então, merda em cima. Aí, os alunos, 5 alunos, já é tudo formado médico, vamos ver o que que é. Uhum. Pegaram, deram anestesia no padre, deram anestesia, deram anestesia nele.
1: Eu sei que deram anestesia, Pidon.
0: Aí, fizeram o quê? Cortaram a rabiga do padre, tava inchadona mesmo.
1: Uhum.
0: Aí, o que que era? Nada, era só gases e algum líquido, tal, alguma coisa.
1: Uhum.
0: Aí, resolveram o problema, só que os médicos, tudo sacana. Os caras ouviram a hora do ronco.
1: Uhum.
0: Sacana. Pegaram, tinha uma mulher que tinha dado um filhinho, só que a mulher não resistiu, morreu no parto.
1: Sei.
2: Nossa, que triste.
1: Que história triste.
0: Não, mas aí, só pra... Aí, pegaram o bebezinho pra sacanear, colocaram do lado do padre. O padre acordou, já deu... os médicos falaram assim, tó, tá aqui, ó. O padre olhou e falou, nossa. Aí o padre já ficou aqui, assim, encantado, né? Olha aqui, é seu filho, tal, nasceu. Os caras sacaneando, já deu.
1: Eu sei.
2: Vai acabar a piada?
0: Não, ainda tem. Aí sacaneando. Aí o que aconteceu? O padre ficou com o bebezinho cresceu, já deu.
1: Oh.
0: Virou um menino, virou um moleque, depois virou um homem. Aí o que aconteceu? Esse homem virou médico também.
1: Uhum.
0: Aí o padre já veio, tava pra morrer, já deu na cama, assim, uhum. Já falecendo. Aí ele chamou o rapaz, o homem, né?
1: Sei.
0: Eu vou imitar ele morrendo. Filho!

0: ou um estresse, ou alguns alimentos como queijo, chocolate, como aspartame, como monossódio glutamato que tem no shoyu, algumas substâncias que estimulam o centro regulador da dor no cérebro, fazem com que exista uma vasodilatação das artérias que irrigam o cérebro, existe uma irritação no próprio sistema nervoso central, e essas alterações próprias das pessoas que já têm essa tendência a ter enxaqueca, elas fazem que se manifesta como dor de cabeça, como náuseas, como a luz incomoda, como barulho incomoda, como cheiro incomoda. Então existe uma alteração tanto nos vasos que se dilatam mais que deveriam, se contraem mais que deveriam, dependendo da fase, principalmente aquelas pessoas que têm enxaqueca com aura, na fase inicial, uma vasoconstricção, às vezes os vasos se contraem mais que deviam. E quando tem a dor, eles se dilatam mais que deviam. E o cérebro, mesmo existe uma alteração da circulação do cérebro e também na eletricidade cerebral. Já foi demonstrado, inclusive, isso foi demonstrado por um brasileiro chamado Leão em 1944, e hoje só que foi comprovado através de novas técnicas que existe uma alteração cerebral que faz com que a pessoa tenha todos esses sintomas que são os sintomas clássicos da enxaqueca.
1: Doutor, e é comum que essas pessoas tenham pressão arterial alterada?
0: Não necessariamente. Como os enxaquecosos, eles têm essa hipersensibilidade dos vasos, que também se contraem mais que deve, então existe durante a dor um aumento da dor de cabeça, até pelo estresse, pela liberação de adrenalina, existe um aumento da pressão durante as crises de dor. Mas em estudos de associação de enxaqueca com outras doenças, existe apenas um leve aumento da prevalência de hipertensão em pacientes enxaquecosos do que em pacientes não enxaquecosos.
1: Qual é a relação, doutor, que existe entre as crises de enxaqueca e alguns distúrbios no aparelho digestivo? Por que as pessoas sentem enjoo e náusea nesse momento?
0: Justamente isso geralmente é um mal interpretado pelas pessoas. As pessoas acham que comeu alguma coisa que não fez mal para a digestão, mas na verdade não é um problema de digestão e não é um problema de fígado que vai levar a uma enxaqueca. É o contrário. A enxaqueca, depois que ela foi, por exemplo, se alimentou com queijo ou com chocolate, as substâncias vão lá no cérebro, eles causam ou vasodilatação ou irritação do próprio cérebro, e por uma alteração no funcionamento do centro regulador da náusea e dos vômitos, é que acaba a pessoa tendo, em consequência da enxaqueca, vômitos ou ficar enjoada. Então, não é, o vômito é uma consequência da enxaqueca por ação cerebral e não por um problema digestivo ou do fígado, como muitas pessoas acreditam.
1: Doutor, existem sinais que possam indicar a chegada da enxaqueca?
0: Muitas vezes as pessoas, nem todas as pessoas percebem, mas justamente algumas têm essa noção de que existe o chamado pródromo. Se a gente perguntar, se o médico perguntar especificamente para as pessoas, elas vão reconhecer. Às vezes, algumas horas antes mesmo da enxaqueca começar, a pessoa já começa a apresentar um bocejamento, uma vontade de comer até coisa ácida, o chocolate, um certo sono, um certo mal-estar. Muitas vezes pode acontecer até um dia antes da própria enxaqueca começar. E cerca de 15% das pessoas, entre 15% a 20% das pessoas que têm enxaqueca, durante um certo tempo, mais ou menos uma hora a 15 minutos antes da dor de cabeça, às vezes a pessoa tem o que se chama aura, que são alterações visuais, geralmente, a pessoa vê estrelinhas de luz ou flashes de luz brilhante, pode ser preto e branco ou colorida, ou pode ter dormência num dos lados do corpo, ou ela pode ter até alguma certa fraqueza num dos braços, ela pode ter dificuldade para falar. Então, isso é a chamada enxaqueca com aura. A enxaqueca é dividida em dois tipos: a enxaqueca com aura, que é menos frequente, a enxaqueca sem aura, que é a mais comum, que a pessoa não tem essas alterações visuais, que são o prenúncio mais imediato da dor.
1: E tem como a gente prevenir a chegada da enxaqueca, doutor?
0: Sim, existem algumas atitudes que a gente pode tomar para tentar diminuir a ocorrência das dores de cabeça da enxaqueca. Uma delas é fazer atividade física, a outra é cuidar da alimentação, evitar ficar muito tempo em jejum, ter um horário certo para comer, um horário certo para dormir, evitar alguns alimentos como chocolate, queijo, aspartame, monossódio glutamato, comidas enlatadas. E

0: Às vezes esse, é, apenas isso é suficiente. Agora, eventualmente, existem algumas pessoas que têm dores frequentes, que têm mais do que 2 a 3 vezes por mês, ou toda semana, ou várias vezes por semana. Essas pessoas precisam fazer um tratamento médico. Então, existem medicamentos que a gente toma diariamente, que são prescritos pelo médico, que pode ser, originalmente, eles foram desenvolvidos para hipertensão, para pressão alta, ou para epilepsia, ou para depressão. Mas mesmo que a pessoa não tenha depressão, mesmo que ela não tenha a pressão alta, mesmo que ela não tenha crises convulsivas, esses medicamentos tomados diariamente, eles diminuem esses mecanismos de hipersensibilidade cerebral e fazem com que a pessoa tenha menos dor de cabeça ou até fique totalmente livre de dores de cabeça.
1: Enxaqueca tem cura, doutor?
0: A cura no sentido de vai tomar um remédio durante um mês ou uma semana e nunca mais vai ter enxaqueca, isso não existe. Então, a pessoa que nasce geneticamente com a predisposição a ter dor, ela vai morrer com essa predisposição. Agora, através de medidas como esses, um tratamento profilático, preventivo, tomado durante um certo tempo, 1 ano, 2 anos, às vezes o cérebro ele fica sensibilizado, dessensibilizado a ter a dor de cabeça, e as pessoas podem até ficar meses ou anos sem ter dor ou com poucas dores. Então, no sentido de cura completa, não existe, mas existe controle que pode ser bastante efetivo.
1: Doutor, é verdade que os analgésicos deixam de fazer efeito se usados indiscriminadamente?
0: Sim, se a pessoa tomar analgésicos frequentemente, principalmente sem indicação médica, por automedicação, especificamente acima que de 2 dias por semana, o cérebro fica tolerante ao uso de medicamentos, ou seja, ele pensa assim, por que que eu vou combater a dor se eu posso ganhar analgésico? Então a dor cada vez vai ficando mais crônica, a pessoa precisa tomar uma quantidade maior de analgésico ou analgésico mais potentes, e chega uma hora que nada funciona. Então, se a pessoa toma analgésicos mais que 2 vezes por semana, com certeza ela tem uma indicação absoluta para fazer tratamentos preventivos para não ter que tomar tantos analgésicos.
1: E o que que ela deve fazer, então, para não entrar no remédio, doutor?
0: Ela deve procurar um médico, um neurologista, ou mesmo um clínico geral que esteja afeito a esse tipo de tratamento, e fazer um tratamento preventivo para evitar a necessidade de ter, de tomar medicação, muitos analgésicos, além de diminuir as suas dores de cabeça, sua frequência, sua intensidade, e melhorar a sua qualidade de vida.
1: Doutor Luiz Paulo, muito obrigada pela sua participação aqui no nosso programa.
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1: O Pergunte ao Doutor agora tem um novo espaço para você tirar dúvidas e ouvir dicas de saúde. Estamos conversando com o Dr. Celso Rodrigues, que é pneumologista. Bom dia, Dr. Celso.
3: Bom dia para você e seus ouvintes.
1: Dr. Celso, eu tô aqui com a pergunta da Vilma Henrique da Silva. A Vilma pergunta o que que ela pode fazer para deixar de fumar. Se existe um telefone gratuito que auxilia a pessoa que quer deixar o cigarro. Doutor, o que uma pessoa deve fazer quando ela quer parar de fumar?
3: Em primeiro lugar, o telefone mais adequado é o 0800-61-1997. Esse telefone, ela ligando, a pessoa vai perguntar aonde ela mora, que cidade ela mora e qual é o centro de referência do governo mais perto do lugar onde ela mora, ou da casa, ou do centro de saúde, ou do hospital. A pessoa liga para esse local e se inscreve, porque o atendimento, Adriana, é feito em grupo. Então, o atendimento é realizado após uma inscrição, uma consulta prévia, e um médico com um assistente social ou com uma enfermeira ou com uma psicóloga acompanha uma dinâmica de grupo muito interessante, muito moderno e de uma eficácia espetacular. E são 4 sessões que são semanais, uma por semana durante 4 semanas seguidas. A pessoa praticamente a partir da segunda ou terceira consulta já não está mais fumando, e se ela necessitar de um apoio medicamentoso, o governo tem como oferecer. Pode utilizar o que a gente chama de reposição de nicotina, porque o que cria dependência no cigarro é a nicotina, em forma de goma de mastigar ou em forma de adesivo. E algumas pessoas que, ao deixar de fumar, como a nicotina pode dar uma síndrome da abstinência muito parecida com o álcool, aliás, em algumas pessoas até pior, Então as pessoas às vezes precisam usar um antidepressivo à base de bupropiona, e o governo também tem para oferecer e está oferecendo esse tratamento. O nosso telefone para referência para ela é o 61-3346-5770. Esse é um telefone que a gente tem disponível durante o horário de 8 da manhã até as 6 da tarde. E com isto, ela vai fazer um tratamento, porque hoje não tem coisa mais inteligente do que parar de fumar.
1: Doutor Celso, vamos repetir novamente os dois telefones, doutor?
3: Isso. Então, o geral da saúde é o 0800-61-1997. Caso ela tenha alguma dificuldade, ela pode ligar para Brasília no nosso telefone, que é o código de 61, e o telefone é 3346-5770.
1: Doutor Celso, muito obrigada pela sua participação mais uma vez aqui no nosso programa.
3: Eu é que agradeço a oportunidade, Adriana.
1: 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Hoje conversamos sobre cefaleia e enxaqueca com o neurologista e membro da Sociedade Brasileira de Cefaleia, Luiz Paulo de Queiroz, autor da pesquisa que traça o primeiro mapeamento da cefaleia no Brasil. Pergunte ao Doutor, produção e apresentação Adriana Carla Aragão, áudio Josevaldo Souza.
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5: Horas e 57 minutos.
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volta aqui no Central Esportivo para mais uma participação hoje, terça-feira, 25 de agosto de 2026. Estamos de volta com mais informações do esporte. Palmeiras encaminha a venda do atacante Alan ao Manchester City.

0: Palmeiras entrou em acordo com Manchester City para negociar Alan. O clube inglês aceitou pagar 40 milhões de euros pedidos pelo time brasileiro, que corresponde a 240 milhões de reais na cotação atual, em uma composição de 37,5 milhões fixos, 225,3 milhões mais 2,5 milhões em bônus. O contrato do atacante será de 5 anos. O clube alviverde recebe 90% dos valores, enquanto o Figueirense tem direito a um percentual. Alan dificilmente participará do jogo contra o Santos amanhã, pelas quartas de final da Copa do Brasil. O jogador tinha se animado com a possibilidade de vestir a camisa do Manchester City. Desde o início das negociações, o staff tratava a oportunidade como única. A boa relação entre os clubes, mas com a interlocução principal do agente do atleta, Paulo Pitombeira, foi determinante para que a negociação caminhasse. As partes chegaram a um acordo verbal no início da tarde de ontem, em reunião na academia de futebol. Inicialmente, a ideia do Palmeiras era segurar o jogador até o fim da temporada, mas a proposta atrativa do Manchester City mudou os planos. Cria da academia, o atacante chega como substituto de Savinho, negociado com o Tottenham. A venda de Alan ajudará a equilibrar as finanças do clube, que estavam no vermelho justamente por não ter atingido o valor esperado em saídas de atletas. Ao todo, Alan fez 96 jogos pelos profissionais do Palmeiras. Ele marcou 9 gols, distribuiu 12 assistências e conquistou 2 títulos do Paulistão em 2024 e 2026. Da sala de redação, Manuel Silva, aqui no Central Esportivo.
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Produção, a gente vai tocar aí agora, porque o Wilson Meirelles chegou na melhor programação pra tocar sucesso, pra tocar música boa. E aí, você onde quer que esteja acompanhando a gente nesse exato momento, já sabe, né? Wilson Meirelles chegou, melhor do sucesso, lançamento, exclusividade aqui na sua sintonia. Então aumente o seu volume, a partir de agora você também participa junto com a gente pra nossa programação ficar ainda melhor. Vamos que vamos, programa Rádio Escuta, já

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0: Eric Landi, Pilantra e meio participação, ele Natanzinho Lima.
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4: Quero mandar uns alôs especiais pra dona Dilza. Dona Dilza, que bom ter você curtindo o nosso programa. Também um alôzão pro Juvenal, pra nossa querida Carla Belarmino, que é secretária de administração da rádio. O Emerson Passos, nosso, meu colega locutor. Ei, Emerson, sucesso aí no programa, viu, querido? Também pro Anésio Silva, um grande abraço. Abração pro André Júnior também, pro Anderson e, lógico, né, pro nosso querido diretor, o Adriano Martins. Que bom. Ô, Adriano, mande sempre aí, né, os nomes dos amores daí de Volta Redonda, dos nossos ouvintes, para que possamos estar sempre aqui falando, mandando aquele alô especial, tá bom?
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1: De volta, e pra falar da Paula Fernandes, hein? Tá começando uma nova fase. A cantora acabou de abrir os lançamentos do projeto 30 e poucos anos com a música inédita Era Eu. A faixa dá o pontapé inicial para a chegada da primeira parte do novo audiovisual da cantora. E tem mais. O projeto também vem acompanhado de uma turnê. É, uma nova turnê da cantora. Paula Fernandes promete revisitar momentos importantes da carreira, mas trazendo músicas e uma sonoridade renovadas. Ou seja, tem Paula Fernandes nova chegando por aí. Fique ligado. Amanhã eu volto com mais notícias do mundo da música. Até lá. Tchau.
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3: Eu já estou de volta. Foi rapidinho, né? Rapidinho e já estou de volta na melhor programação. Sucesso, música boa. Aqui, ó, no programa Rádio Escuta. E você já seguiu eu, sou Marelis, aí no Instagram? Segue nós lá. Tô te aguardando, ansioso. Esperando aí o teu contato, a sua participação, o seu alôzinho. Ô, Wilson, tô ouvindo você aqui na cidade tal, ouvindo pela rádio tal. É sempre bom informar, né? Cidade, a rádio na qual está ouvindo o programa Rádio Escuta, tá bom? Informe para nós que eu estou te aguardando.

0: essa da boa.
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1: Eu acho que você tem que mandar aquela mensagem. Mas manda o que tá no seu coração.
2: Porque se fosse eu falaria.

0: Mauro, Paulo e Alex. Que delícia! Que delícia você e na melhor programação.
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2: 11 horas e 36 minutos.

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que olha, tem coroação. É rainha de bateria. Volta ao carnaval carioca. Quem é ela? Lessa, com certeza. Após 2 anos longe da Marquês da Sapucaí, Lessa está prontíssima para retornar ao seu posto no carnaval carioca. A cantora foi anunciada como nova rainha de bateria da Em Cima da Hora. Em uma

centro da agremiação, na zona norte do Rio de Janeiro, ao lado do marido Ricardo Viana, da mãe Darlene Ferratri e também da irmã Wenny Isa. Alessa, demais! É coroada aí, ó, rainha de bateria, voltando com tudo ao Carnaval Carioca. Quer saber mais? Eu volto

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1: Já estamos de volta, Brasil. E aí, como é que vocês estão? Tudo certinho? Até gaguejei aqui. Estão tudo certinho por aí? Eu espero que sim. Por aqui, o Wilson Meirelles seguindo junto com você. Segue nosso Instagram. Arroba Meirelles com dois L's, locutor, lá no Instagram, né? As redes sociais. Pois a tecnologia avançada, né? Tem que divulgar nossas redes sociais, né? Tem que crescer também por lá. Vamos lá, gente, segue o Wilson Meirelles. E por aqui, a gente segue com o programa Rádio Escuta na sua sintonia maravilhosa. Vamos que vamos!

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0: pela última vez, participação Natan aqui no programa Rádio Escuta.
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2: Onze horas e 53 minutos.
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0: que acabou. Depois desse sucesso, a gente encerra mais uma edição do nosso programa Rádio Escuta Você. Meu muito obrigado pelo carinho, pela sua audiência maravilhosa. Fica aqui o meu enorme agradecimento e até a nossa próxima edição. Let's go, fui!
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2: Meio-dia e 10 minutos.
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4: Olá, Brasil, está no ar o Central de Notícias e vamos aos destaques desta hora. Mais da metade dos brasileiros participaria das eleições de 2026, mesmo que não fosse o voto obrigatório. É o que aponta uma pesquisa divulgada pelo Datafolha nesta semana. Segundo o levantamento, 56% dos eleitores afirmaram que iriam às urnas mesmo caso a participação fosse facultativa. Outros 43% dizem que deixariam de votar, enquanto 1% não soube responder. E uma filha que estava no ventre da mãe ao perder o pai receberá R$250 mil em indenizações em Minas Gerais. O acidente ocorreu em dezembro de 2024. Contratado como motorista de caminhão pipa, o trabalhador passou a operar um trator na fazenda, apesar de não ter recebido treinamento adequado para a função. A justiça deu ganho de causa à mulher da vítima e a filha vai receber uma indenização de R$250 mil. O Central de Notícias.

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0: Dia 25 de agosto, hoje é dia do feirante e dia do soldado. Tem aniversário do ator Tony Ramos, do ex-jogador de voleibol brasileiro e treinador Bernardinho, Fernanda Takai, cantora. Voltar no tempo. Foi em 1961 que Jânio Quadros renunciava ao cargo de presidente da República, depois de 6 meses no poder. Em 1978, o Vaticano expôs pela primeira vez o Santo Sudário Mortalha, que teria coberto o corpo de Jesus Cristo. Em 2005, o furacão Katrina atingia a Flórida. E em 2020, a África era declarada livre da poliomielite selvagem, o segundo vírus a ser erradicado do continente desde a varíola 40 anos antes. Amanhã a gente volta com mais Agenda do Rádio pra você. Até lá!
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0: confusão, hein? Mas tudo bem, tudo bem. Tudo bem, eu já tô aqui concentrado e a pergunta é aquela. Vamos refletir? Olha aqui, fizeram pesquisa para uma coisa que a gente já tá, né, sei lá, careca de saber. Mas, de qualquer maneira, a pesquisa é recente e diz o seguinte: quando foi a última vez que você ligou para alguém simplesmente para conversar? Hein? Você se lembra? Eu sou um dos poucos que ainda tento fazer isso, mas infelizmente ninguém atende o telefone. Aí você deixar uma mensagem no zap, você deixar uma mensagem de áudio ou escrita, imediatamente vem a resposta. Ou seja, a pessoa está ouvindo o celular tocar, mas não quer atender para falar ao vivo. E aí atende imediatamente, respondendo por escrito ou através de áudio. Que comunicação é essa? Já pensou? Eu tô acostumado com essa comunicação nossa, direta, eu, você, e de repente temos que pegar um caminho tortuoso para nos comunicar. Claro, numa emergência, numa situação, tudo bem, mas regra, virar regra, esquisito isso, não? É uma doideira. Bom, a ligação telefônica, né, durante décadas, foi uma das principais formas de comunicação. E agora perde espaço para essas mensagens, para esses apps da vida, aplicativos. Impressionante. Segundo o levantamento da Anatel, em 2026, o brasileiro passou a falar, em média, apenas 19 minutos por mês em ligações tradicionais pelo celular. Eu devo estar aqui nos 19%. Eu estou aqui dentro. Mas é uma coisa que me irrita, porque você, repito, você liga pra pessoa, a pessoa não atende, você manda mensagem, imediatamente a pessoa responde. Mas qual é o problema? Você quer me explicar, você que tá aí? Vamos começar a refletir sobre isso? Qual é o problema? O que que tá pegando que as pessoas não querem mais falar? Ou então, eu recebo uma mensagem assim: posso te ligar agora? Ué, antigamente, quando nós tínhamos aquele telefone, né, tradicional, ninguém perguntava: posso te ligar agora? Ligava: ó, fulano, tô podendo falar, não tô podendo falar. Mas você tem, agora não, é a educação digital impõe que você, se ligar pra pessoa, pergunte antes se ela pode atender. É. E esses 19 minutos por mês é o menor número da série histórica e representa uma queda de 80% em 10 anos. Incrível. Enquanto isso, os aplicativos Zap, Face, Telegram, Signal já respondem por cerca de 55% do tráfego de comunicação por voz estimado no país. Só que é tudo gravado. A tecnologia deixou tudo muito mais rápido e prático, será? Sim, sim. Mas é isso? Não é por isso que as relações humanas se esfriaram tanto? Porque eu acho que é olho no olho, não é não? Ou então, ao vivo, ouvido no ouvido. Mas será que é isso? Mandar um oi, um emoji? Eu tô sabendo que agora tem emoji até para tráfico de drogas na internet. Saiu hoje, li hoje. Emoji pra tráfico de drogas. Emoji para corrupção de menores, emoji para conhecer menininha, emoji para conhecer menininho. Tem os emojis aí, mas você olha assim, que coisa delicada, uma pequena berinjela. Vai ver o que que é a berinjela. Entendeu? É. Impressionante, é tudo agora na base do emoji. E aí? Mas será que com toda essa facilidade a gente está deixando de ser mais próximo das pessoas? Claro que sim, deixa eu nem refletir sobre isso. Tem gente que prefere mil vezes mensagem a uma ligação de 2 minutos. A gente está mais conectado ou mais distante?
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0: Pois é. E você, diante desse quadro, você ainda, como eu, liga para as pessoas? ou já caiu, embarcou nessa de vou mandar mensagem? Tecnologia tem afastado mais as pessoas? Deixou as relações mais frias? Vocês perceberam, né? Eu confundi as aberturas, perguntei quem tá no Rio, mas não é, é uma loucura. Eu me sentindo um pouco desorientado hoje, entendeu? É uma coisa de louco.
2: É assim que começa, hein?
0: Assim que começa o quê?
2: O programa.
0: Ah, o programa.
2: Exatamente.
0: Então, boa tarde pra todo mundo.
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0: Bom, vamos lá então. Ah, tá bom, eu tirei o headphone, tava horrível. Eu não tava esquisito, eu tirei o headphone e agora eu tô falando com o som ambiente aqui, melhorou bastante. Pra você em casa não faz a mínima diferença. O negócio é aqui dentro. Que nós, vocês já perceberam, lá nós estamos no estúdio, né? No nosso estúdio Deluxe Edition. Não estamos, entendeu? Estamos aqui no Edition One, entendeu? É o estúdio 2. Por quê? Porque estão fazendo uma manutenção pra ficar bacana, ficar tudo legal pra vocês. Mas eu tô mantendo vocês atualizados sobre o que tá acontecendo internamente aqui. Agora quem vai manter?
2: Tudo nos mínimos detalhes.
0: Meu Deus, a situação começa a ficar fora de controle. Mas de qualquer maneira, eu quero saber o seguinte, atualizando você, justiça mantém prisão de acusados pela morte de ciclista em Copacabana. Olha, se esses caras voltassem à liberdade, sinceramente, eu pedi as contas aqui, pegaria meu passaporte e iria embora. Porque não dá pra conviver com 4 fascínoras, né? Convivendo depois de uma barbárie dessa, mas a justiça falou mais alto, não sei até quando, mas conta detalhes. Muito boa tarde, Gustavo Santiago.
4: Muito boa tarde para você, Canazio. É isso, a justiça manteve a prisão dos 4 acusados pela morte do ciclista Cláudio Rafael Landeiro, de 37 anos, espancado em Copacabana, na zona sul do Rio, no último dia 11 de agosto. A decisão foi do juiz Rafael de Almeida Rezende, que considerou que os mandados de prisão foram regularmente expedidos e ainda estão dentro do prazo de validade. Entre os presos está Davi Santos Machado, segurança de rua, que segundo o Ministério Público, agrediu Cláudio com socos, chutes e pauladas por suspeitar que a vítima praticava roubos no bairro. Ainda segundo a investigação, outra segurança de rua, Jorge Luiz Ricardo Dias, teria retirado à força a bicicleta que Cláudio conduzia. Quando a vítima tentou recuperar a bicicleta, foi novamente agredido e fugiu. Os dois se entregaram à polícia na última quinta-feira, depois que imagens de câmeras de segurança mostraram as agressões. Além de Davi e Jorge Canazio, outros dois homens que eram entregadores, identificados como Felipe Eduardo dos Santos Silva e Ailton José da Silva, são acusados de agredir Cláudio também. Uma coisa que chamou a atenção, Canazio, a defesa de Davi Santos Machado, que é o principal agressor de todo esse crime, pediu o sigilo de dados sensíveis do acusado. O pedido, no entanto, foi indeferido pelo juiz. Todos vão responder pelos crimes de homicídio qualificado, praticado por motivo fútil de forma cruel e sem chance de defesa da vítima, e podem pegar até 34 anos de prisão.
0: E não que isso diminua a responsabilidade, isso é um pequeno detalhe, não tem nada a ver com a gravidade da situação. A bicicleta podia ser uma bike, mas vocês viram a bicicleta, cavaleiro? Era uma bicicleta velha, toda enferrujada, da irmã dele. Quer dizer, é incrível isso. Não tô querendo justificar, não, mas é só o detalhe. É jornalístico. A bicicleta, vocês devem ter visto, a bicicleta velha, caindo aos pedaços, tudo enferrujado. Ora, pelo amor de Deus, né? Se alguém quer roubar uma bicicleta, vai roubar uma bicicleta dessa? Né? Se for olhar o lado pragmático da coisa, o lado interesseiro da coisa, vai pegar um negócio desse? Bom, vamos aguardar E agradeço a você, Gustavo Santiago.
4: Muito obrigado, até amanhã.
0: Até amanhã. Você vê como é que ele é educado, o Ciro?
2: Bastante educado.
0: Bastante educado.
2: Até demais.
0: Não sei. Não sei.
4: Eu sou. Bom.
0: Mas ele, tá entendendo? É a minha vez, o momento de falar.
2: Cada um no seu quadrado.
0: Pô, né? Não, mas você não tem quadrado, você está, pô. Que quadrado é esse?
2: Mas não era uma vinheta isso aí que entrou antes? Não, eu pensei que fosse vinheta.
0: Você não tem que pensar nada. Tá entendendo? Você, desde a Rádio Tupi na Avenida Venezuela, que você nega aqui.
2: Nunca?
0: Que você, nunca.
2: Não era nem nascido.
0: Você quer dizer que quando você passou por lá já era LBV? É
2: Legel da Boa Vontade.
0: Ali naquele prédio onde funcionou os primórdios da Super Rádio Tupi?
2: Maracanã dos estúdios, né?
0: Era lá em cima, no sexto andar.
2: Olha aí.
0: Tá entendendo? Bom, então eu vou acreditar. Tá entendendo?
2: Tenho 38 anos, né, querido?
0: Ah, porra! Não é possível. Eu já, entre idas e vindas na Tupi, eu já tenho isso. E você tem essa mesma idade? Não é possível.
2: Pelo amor.
0: É melhor deixar isso quieto.
2: Vamos.
0: O que trouxe você até aqui?
2: Vamos à pauta de hoje. A Polícia Militar fez várias operações hoje, mas uma que chamou a atenção foi na comunidade Pombo Sem Asa, ali em Vargem Grande. Você sabe que um criminoso invadiu uma escola, se vestiu de merendeira, colocou a touca higiênica, um avental de merendeiro, para tentar fugir da polícia. Mas aí denunciaram, a polícia foi lá e agarrou esse bandido com uniforme de merendeira, foi levado para a delegacia preso.
0: Mas é drag?
2: É.
0: Drag queen?
2: Tava com cara de açougueiro, né? Mas o uniforme era de merendeira.
0: E vem cá, o que é o higiênico, você falou?
2: Foi a touca higiênica ali.
0: Ah, touca higiênica.
2: Tá com tudo ali em cima pra fazer a comida das crianças, sei lá, tem que estar limpinho, né? Não pode cair nenhum fiapo. Você imagina almoçar, comer o arroz, um fio de cabelo ali.
0: Que coisa horrível.
2: Horrível.
0: Você sabe que eu recuso o prato inteiro.
2: É.
0: Não é só o arroz, não.
2: Ah, eu
0: vai
2: já
0: tudo
2: recusei,
0: embora. Né?
2: Tem que
0: vai tudo embora.
2: Pelo amor de Deus.
0: Então, como é que chama drag queen?
2: Não, o nome não foi divulgado, né?
0: Mas ah, não foi divulgado?
2: Os primeiros, eles não costumam.
0: Eu acho que deve ser a Camille Cecília. Não é não? Isso é nome de taverna.
2: Agora ele vai se vestir lá na cadeia agora, né?
0: Vai se despir, né, querido?
2: Despir, né?
0: Tá bom.
2: Na cadeia, se despir, já viu o que acontece.
0: Né? Não. Bom, o que acontece.
2: Deixa pra outro programa.
0: Deixa pra outro programa. Sábado, tá
2: isso.
0: Bom? Essas coisas que acontecem em presídio, deixa pra sábado, tá
2: com
0: bom?
2: Com certeza.
0: Obrigado, Silvio.
2: Um abraço.
0: Olha, aconteceu uma coisa bizarra comigo nesse final de semana. Eu tava saindo do metrô Lago do Machado e o tempo tava meio esquisito. Mas não aparentava, pintava chumar. Mas já tinha um camelô. Tá entendendo? Assim, com uma meia dúzia de sombrinha, aquelas portáteis. Mas eu vi uma maquineta e vi lá a meia dúzia de guarda-chuva, mas não vi o ambulante. Aí eu disse, meu Deus do céu, tá tudo abandonado isso aqui. Claro, não tive maus pensamentos. Eu apenas fiquei curioso de saber como é que pode um negócio desse. Aí quando eu me aproximei, me veio um cara que era o dono da pequena barraquinha com um latão de cerveja já mais pra lá do que barraquinha, mas o cara tava bêbado completamente e começou a me oferecer guarda-chuva. O senhor pode levar a barraca inteira, eu faço um desconto. Eu digo, meu amigo, eu não quero nenhum. Não, eu faço um desconto, não sei o que, o cara queria se ver livre daquilo, ganhar um dinheiro pra tomar mais erva. Quer dizer, você vê o cara um trabalho todo pra encher a cara. Cada guarda-chuva que ele vendia era um latão que ele pegava lá, pô. Que loucura, né? Mas isso aconteceu ali no Largo do Machado, ali perto da estação do metrô.

0: últimas da hora. Boa tarde, José Fabiano.
1: Boa tarde, Canásio, tudo bem?
0: Tudo tranquilo e as notícias?
1: Vamos lá. Acusado de matar ex-companheira em cárcere privado é preso na Baixada Fluminense.
2: Policiais civis da delegacia da posse prenderam em flagrante um suspeito de manter a ex-companheira em cárcere privado e a agredir brutalmente. Ele foi preso na posse em Nova Iguaçu, na Baixada Fluminense. Em depoimento à polícia, a vítima relatou ter sido agredida e estuprada pelo ex-companheiro. Disse ainda que após um encontro em local público, o agressor teria levado sob ameaça para um motel e a manteve em cárcere privado. Após conseguir fugir, ela procurou a unidade policial e foi encaminhada para exame de corpo de delito, que constatou as lesões. Após trabalho de inteligência, os agentes localizaram o criminoso. Ele foi autuado em flagrante pelos crimes de ameaça, lesão corporal, cárcere privado e estupro no contexto da Lei Maria da Penha.
1: Rio Tour abre inscrições para blocos que desejam participar do Carnaval de Rua 2027.
3: A Prefeitura do Rio abriu nesta segunda-feira as inscrições dos blocos de rua para o Carnaval 2027. Os interessados devem realizar o cadastramento online pelo site da Rio Tour até o dia 24 de setembro. A primeira etapa permite que os órgãos públicos planejem com antecedência a logística de segurança e infraestrutura necessárias para receber os foliões. Após a inscrição, as solicitações passam pelo aval da Prefeitura e pela liberação dos documentos de cadastro preliminar ou não efetivado e solicitação de revisão de parecer. Somente no ano passado foram mais de 400 desfiles autorizados em toda a cidade. Em 2027, o Carnaval de Rua está previsto para começar em 16 de janeiro.
1: Botafogo tem novo reforço no ataque.
4: O atacante Tiquinho Soares, de 35 anos, desembarcou na manhã desta segunda-feira no Rio de Janeiro. Tiquinho terá contrato até o fim do ano, podendo ampliar até 2027. O jogador é uma oportunidade de mercado e vem com salário mais baixo. Ele não atua desde o dia 16 de maio, quando o Mirassol enfrentou o Atlético Mineiro pelo Brasileirão. São 44 gols em 120 jogos com a camisa alvinegra.
1: Agora na Rua Santa Luzia, no centro do Rio, tempo chuvoso, temperatura de 21 graus.
0: E as últimas da hora.
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0: Então o negócio é o seguinte, né? A gente tá refletindo sobre essa história de que ninguém mais fala no telefone celular, todo mundo manda mensagem. Quando você liga, ninguém atende. Mas se você mandar a mensagem, imediatamente após a ligação, todo mundo responde. Quer dizer, as pessoas não querem mais atender telefone. E quando querem ligar para você, tem que mandar um bilhetinho. É, posso te ligar agora? Dá vontade de dizer não, entendeu? Mas a gente diz pode, né? Aí liga. Bom, e você? Você também tá nessa? Porque o que tá acontecendo é que a cada ano cai o número de telefonemas. É impressionante, a coisa que tá rolando através de mensagens, seja de zap, seja de face, telegram, enfim. E você?
6: Oi, Roberto Canazzo, boa tarde. Ótima semana para todos nós. Eu sou Maria Regina, de Olaria. Eu faço ligações, eu recebo ligações ainda assim. Ou ligações ditas normais, né? Ou pelo WhatsApp. Bom. Eu falo com a minha filha, e não é pouquinho tempo, não. É, meia hora pra lá. Meu irmão,
0: meu
6: esposo.
0: Então, ela liga pra todos. Ela liga, não, deixa continuar.
6: Ainda fazemos ligações um para os outros, sim.
0: Foi? É, quer dizer, ela é uma exceção. Começamos com a exceção. Que bom, Maria Regina. Mas você vê, ela fala com a família. Eu quero saber se com os amigos, se rola esse tipo de comunicação ou se caímos nessa aí que nós estamos analisando. Mais uma.
7: Oi, Canásio, boa tarde. É o Zimeire, que tá falando aqui de Campo Grande. Olha só, Canásio, quanto às pessoas, né, que não atendem, isso acontece muito comigo. Eu ligo, a pessoa não atende, aí depois eu mando um áudio, né, perguntando. quando a pessoa puder atender ou mandar algum áudio, a pessoa me fale alguma coisa, né? Que é para eu poder ligar para a pessoa. E pergunto também, posso ligar agora? Que às vezes a pessoa tá ali podendo atender, mas nem sempre quer. O problema todo é esse. Então a gente, para não invadir, né, a pessoa, a gente vai e pergunta, né, se pode ligar, que também às vezes a pessoa tá numa igreja, numa reunião, sei lá, em algum lugar que não pode atender telefone, como hoje em dia a gente pode perguntar, então a gente pergunta se a pessoa, se eu posso ligar. Isso aí eu faço muito, eu posso ligar porque eu prefiro até ligar, mas você liga, as pessoas não atendem não. É desse jeito que você falou, realmente, é uma coisa horrível.
0: É, tá vendo aí? É a mesma situação, a Rosemary. Vamos a mais um.
8: Fala, Canásio. André de Santíssimo, boa tarde. Tecnologia, ela afastou, mas não pode botar a culpa só na tecnologia, não. As pessoas estão frias mesmo, individualistas, entendeu? E hoje mesmo eu já liguei pro Matias, já liguei pra minha namorada, mandei um áudio pro amigo, mas afastou sim. Mas não dá pra colocar a culpa só na tecnologia, o ser humano esfriou mesmo também. Falta de empatia, falta de respeito, falta de reciprocidade, entendeu? Mas é isso. Tamo junto, abraço.
0: Olha, eu vou dizer, eu já contei isso aqui, mas vale a pena repetir, porque eu vivi isso. Almoço de família em restaurante. Todo mundo com o celular na mão. Ninguém falava. Ah, porque a comida estava gostosa, estávamos todos saboreando o prato. De repente, o meu celular, eu boto no vibrador. Na realidade, você não deve botar nem celular em cima da mesa de restaurante. Dizem que isso é mal educado, dizem. Então, eu sou mal educado que eu boto mesmo. Bom, também não vamos aceitar todas as regras, mas no silencioso. Aí eu dou uma olhada e a tela está brilhando. Eu recebi uma mensagem. Quando eu vejo, é um parente meu falando mal de um outro parente que estava na minha frente, comendo como se não tivesse comido há uma semana. Então, começou uma fofocada na mesa, só com mensagem de zap. E todo mundo se olhando com a cara mais amigável. Oi! E todo mundo, pô, metendo o mar, detonando o outro. Tem cabimento isso?
9: Sim.
0: E o almoço, quem diz? Mas que família silenciosa, educada, nada. O pau comia no celular. Isso é verdade, isso aconteceu comigo. Aí eu disse, não, chegamos a esse ponto. Diz na cara, né? Olha aí, fulano, você tá comendo demais, mas não diz. Agora diz através do celular, né? Então tem também essa coisa da hipocrisia. Uma coisa é ao vivo, outra coisa é no celular.
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0: Olha aqui, esse cara é sensacional, ele é multi, né? Ele faz tudo, né? Ele é escritor, letrista, jornalista, compositor. Ele, infelizmente, não tá fazendo mais, né, música. Ele é acadêmico, ele faz parte da Academia Brasileira de Letras, mas não faz mais música com ninguém. Ele já fez parceria com Elis, com Rita Lee, tá com 79 anos hoje, mas poderia fazer umas coisas novas também, né? Porque ele tem ainda inspiração. Paulo Coelho, eu nasci há 10 mil anos atrás, e quem é que canta isso? O parceiraço dele e do Jerry Adriano eram os três. Agora o Jerry, eu não entendo o que é que fazia no meio de tanta porra louquice. Sim. O Jerry, que o Jerry era muito amigo do Raul Seixas, o Jerry era todo quadrado, o Raul Seixas era todo, né, derrubador de dogmas. Mas tá aí, eu nasci há 10 mil anos atrás.

0: O DJ Giacomo tá mandando aqui uma mensagem que eu sabia da amizade que rolava entre o Raul e o Jerry, mas não sabia que havia um vínculo profissional nessa história. O Raul Seixas era empresário do Jerry Adriani. Olha que coisa maluca, doideira completa, né? Mas aí que está. Mas ele era um doido lúcido. O Raul era um doido lúcido. Talvez até por causa dessa lucidez toda, a gente caracterizou ele como um louco visionário da vida.
1: Meio-dia e 44 minutos. Notícias, entrevistas.

Aquele abraço, torcida brasileira ligada na Acesa FM. Campeonato Brasileiro Série A. Ontem à noite, o fechamento da 24ª rodada do campeonato Série A. Olha, nada boa essa Série A nessa 24ª rodada para o futebol do Rio de Janeiro. Começou com a derrota do Flamengo para o Cruzeiro, 2-1, o Vasco sendo goleado por 4-1 para o Palmeiras. O Botafogo ontem à noite acabou fechando a tampa do caixão carioca, perdendo por 3-2 dentro de casa para o Atlético Paranaense. Apenas o Fluminense, clube carioca, venceu nesta rodada as duras penas no Maracanã, de virada contra o Remo por 2-1. Na partida de ontem, o Atlético Paranaense simplesmente passeou no Rio de Janeiro. Chegou a fazer 3-0 e depois tirou o pé do acelerador, e já no finalzinho do jogo, o Botafogo fez 2 gols e descontou. No primeiro tempo, o Atlético aproveitou as falhas defensivas gritantes da equipe do Botafogo, logo no início, abriu a vantagem com gols do João Cruz e do Kevin Viveiros, que é o artilheiro hoje do Campeonato Nacional, com 17 gols. E o controle absoluto da equipe do Furacão, até 3-0, o time paranaense impôs o seu ritmo de jogo, chegou a ampliar nesses 3-0, com o Viveiro sendo grande destaque, fazendo 2 gols, o segundo tempo administrou a posse da bola, e o Botafogo teve uma reação muito tardia, quando fez o seu primeiro, depois fez o segundo.

Rebaixamento do Campeonato Brasileiro, que tem o Vasco lá na vice-lanterna desse campeonato, mas o fato é que o Botafogo, chegou o momento do Botafogo reagir, e também não há como desprezar o acontecimento que vem acontecendo com o Botafogo. Fatores extracampo estão interferindo diretamente no rendimento do time. Problema de pagamento, problema de falta de dinheiro, jogadores recebendo proposta para ir embora, enfim, o time perdeu o foco no campeonato, vem caindo, e agora nesse final de semana tem jogo dificílimo, um clássico no Maracanã contra o Flamengo. Flamengo é favorito, Flamengo está superior, apesar da derrota em Belo Horizonte. O Flamengo fez um primeiro tempo primoroso, se repetir isso contra o Botafogo, não tem dúvida de que levará vantagem. O time do Botafogo perdeu tesão, essa é a grande verdade. E aí não pode, não adianta você querer montar um time numa competição tão difícil como o Campeonato Brasileiro. Jogos equilibradíssimos, onde os times da ponta do campeonato, Palmeiras, Flamengo, Atlético Paranaense, Fluminense, tem tido muita dificuldade até no confronto direto, ao exemplo aí do Fluminense, que pegou o Clube do Remo lá na zona de rebaixamento, no Maracanã, perdia por 1-0 e as duras penas conseguiu reagir e virar o jogo. Então, não tem jogo fácil, não tem carne frita nesse campeonato nacional. Próxima rodada, final de semana, já no sábado, teremos aí o Atlético Mineiro contra o Vitória da Bahia, o São Paulo em crise pegando o Bragantino e o Vasco da Gama em São Januário. É vencer ou vencer, sábado, para tentar respirar um pouco, colocar o pescoço para fora dessa zona de rebaixamento e tentar se livrar dessa situação incômoda da zona da confusão. É um jogo decisivo para o Vasco, não tem outra alternativa. Vai enfrentar um grande time, um time muito bem armado, com potencial alto, mas só resta ao Vasco 3 pontos, sábado, São Januário, contra a equipe do Cruzeiro. Pelo menos esta a nossa opinião nesta terça-feira de futebol aqui na Acesa FM, Mídia Sul Online e esse pool de emissoras espalhados por esse gigante chamado Brasil. Tchau, tchau, amigos.

0: acredita que em 2026 o brasileiro passou a falar em média apenas 19 minutos por mês em ligações tradicionais? Uma queda de 80%. Isso significa o quê? Que nós estamos nos comunicando de uma outra forma. É Zap, é Face, é Telegram, Signal, tudo. Agora, falar que é bom, a gente não fala. Tá falando cada vez menos. E você?
1: Mas boa tarde, aqui é Rafael de Santa Cruz. Cara, o problema de estar atendendo o telefone hoje é um monte de número enchendo o saco e oferecendo alguma coisa, ou é golpe. Então a galera prefere olhar o zap pra ver quem tá falando, pra aí sim, for o caso, atender, porque não tá dando não. É muita ligação indesejada. Forte abraço, saudações rubro-negra, tamo junto.
0: Que saudação rubro-negra, rapaz? Coloca logo o Flamengo no meio desse papo. Ô Rafa, vem cá, e pra que serve a identificação de chamada? Se eu recebo uma ligação só de número, eu não atendo. Eu não atendo, sei quem é. As pessoas com quem eu tenho relação, elas todas estão na minha lista. Então, quando elas tocam, aparece o nome. Então, não é bem por aí. Agora, também você, no final, fechar com saudações rubro-negras, tá entendendo? Você merece. Aliás, você viu o que rolou, né? Até hoje, tão inconformado. Eu fui na academia hoje, tudo de cabeça quente, não é possível, é uma cor, foi combinado, Vasco, imagina. Vamos a mais um, vai.
2: Boa tarde, Canásio. Aqui é a Márcia Regina de Miguelcoto, Nova Iguaçu. Eu concordo com você, sim. As relações esfriaram. Os comportamentos atuais estão péssimos. Nós estamos nos distanciando cada dia mais um dos outros. Essa história de ficar mandando mensagenzinha perguntando se pode ligar, isso é um absurdo. Felizmente, o ser humano esfriou.
0: Olha, a Márcia fechou comigo, essa aí, mas não, você não é obrigado a fechar. Aqui cada um tem a sua opinião e a gente respeita. Mais um.
3: Oi, Canásio, boa tarde. Mas isso aí que você tá falando é verdade. Hoje mesmo eu falei com meu companheiro aqui. Ah, eu queria ligar para uma amiga minha, mas não sei se posso ligar, entendeu?

0: E quase que eu mandei uma mensagem para falar assim para ela: posso te ligar? É isso aí mesmo. Tá mais distante.
1: Pois é.
0: A gente está mais distante do outro, é verdade.
1: É verdade. Ô, Ilma, é isso mesmo? Posso te ligar? Não pode, não pode, aqui, não posso. Às vezes no celular, você. Agora não tá dando, porque eu tô. Você descarta. Por que que no fixo você não pode fazer a mesma coisa? Ou. Ah, tá tudo errado, esfriou. O negócio tá ficando esfriado, frio. Mais um.
2: Roberto Canazzi, Renan Camilo, morador de Caxias. Esse assunto que você abordou aí agora sobre relação à comunicação, WhatsApp, Instagram, Facebook, não a ligação, distanciou muitas pessoas. Até poucos dias eu estava dirigindo e fiquei refletindo sobre relação a isso. Que hoje você não escuta mais a pessoa te ligar para saber como é que você tá, como é que você tem passado, se você tá precisando de alguma coisa. Tudo é mensagem quando manda mensagem. Porque eu tenho WhatsApp, tenho muitos contatos. Mas nem todo mundo me manda mensagem. Se eu não mandar mensagem, eles não mandam. Como é que pode, né? Boa semana aí.
1: Renan Camilo, deixa para refletir comigo, tá, meu irmão? Pra que de ficar refletindo sozinho no carro, pra arriscar a se concentrar, não é verdade? Não, reflete todo dia, Renan Camilo, tá certo? Forte abraço.

chegando no Central Esportivo para mais uma participação hoje, terça-feira, 25 de agosto de 2026. Série A do Campeonato Brasileiro, Botafogo perde para a equipe do Atlético Paranaense dentro de casa. Pela Série B, Sport vence o América Mineiro, Novo Horizontino goleia o Atlético.

0: Série A, o Atlético Paranaense venceu o Botafogo por 3-2 no estádio Nilton Santos, em jogo que encerrou a 24ª rodada do Campeonato Brasileiro. Os gols foram marcados por João Cruz e Viveiros duas vezes para o Furacão, Sandy Rodrigues duas vezes para o Botafogo. O Atlético Paranaense chega a 44 pontos, se consolida como terceiro colocado no Campeonato Brasileiro, um ponto atrás do Flamengo vice-líder e 7 do Palmeiras no topo. O Botafogo é o 11º colocado com 30 pontos. Já pela Série B, buscando voltar ao G6, o Sport não teve dificuldades para vencer o América Mineiro por 3-0 na Ilha do Retiro. O time pernambucano abriu o placar logo aos 12 minutos do primeiro tempo com o lateral direito Claudinho e ampliou aos 46 com Clayson. Na etapa final, o América Mineiro ameaçou com reação, mas teve um gol anulado por impedimento após interferência do VAR. Controlando o jogo, o Sport sacramentou a vitória no último lance em um pênalti marcado também com auxílio do árbitro de vídeo, bem convertido pelo artilheiro Perotti. Com o resultado, o Sport chega a 38 pontos e assume a 6ª colocação na Série B. Já o América Mineiro é o 19º colocado, com apenas 11 pontos. No outro jogo de ontem, o Novo Horizontino venceu e convenceu na Arena Sicredi, em São João del Rei. O Tigre venceu o Atlético por 4-1. Nicolas Careca, Robson, Matheus Bianchi e Luiz Oyama marcaram os gols do Novo Horizontino. A Ponzada descontou para o Atlético. Com a vitória, o Novo Horizontino chega a 40 pontos e sobe para a 4ª colocação na zona de classificação para os playoffs de acesso. O Atlético perde a segunda seguida, estaciona nos 34 e segue em 9º lugar. Da sala de redação, Manuel Silva, aqui no Central Esportivo.
1: Meio-dia e 56 minutos.
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4: Hoje, na nossa sala VIP, o tapete vermelho vai para quem? Tarcílio de Alcântara. Mas quem é Tarcílio de Alcântara, Canácio? É o Foguinho. Mas eu vou dizer quem é o Foguinho. É um profissional de manutenção de um hospital em Fortaleza. Ele encontrou uma maneira muito especial de fazer o bem. Sabe como? Crianças que passam por radioterapia precisam usar máscaras feitas sob medida para manter a cabeça na posição correta durante o tratamento. Só que, para uma criança estar diante de uma máquina enorme, colocar uma máscara no rosto pode ser um momento traumático, um momento de muito medo. A gente não suporta aquela máquina. Aquela máquina é um horror quando você entra naquele túnel. É uma coisa horrorosa. Agora imagina uma criança tendo que se submeter a esse ritual, né? Foi então que Tarcílio teve uma ideia: transformar essas máscaras em capacetes de super-heróis e personagens escolhidos pelas próprias crianças. Com tinta à base de água, criatividade e muito carinho, ele transforma aquela peça do tratamento em algo que desperta imaginação e faz com que a criança se sinta um super-herói, um Superman, um Spider-Man, uma Mulher Maravilha, um Thor e mais outros super-heróis modernos. Olha que coisa, que ideia genial! Tem criança que escolhe muito o Spider-Man, o Homem-Aranha. Esse aí é campeoníssimo até no cinema também. Tá, rios de dinheiro, lucrou, é o campeoníssimo em lucratividade, bilheteria. Pô, arrebentou esse Homem-Aranha. E eu confesso que eu tô um pouco cansado desse Homem-Aranha. Mas enfim, tem gente que acha que ele ainda tá em pleno vigor. Tá mesmo. Então, tem outros que escolhem a personagem princesa Livristow, como é que chama ela? Elsa, Livristow Frozen. Não, Frozen é a Elsa. É a mesma coisa, Frozen. É, o desenho é Frozen, mas ela é Elsa. Muito bem, que mais? É, personagens, enfim, que cada criança admira. É isso. Tem criança que escolhe, então, e aí, algumas querem até levar a máscara para casa depois. Tarcílio não é médico e não pode tirar dessas crianças a doença que elas enfrentam, mas ele encontrou uma maneira de tornar aquele momento difícil num momento um pouco mais leve. E isso também é cuidar. Isso também significa amor. Por alguns minutos, a criança deixa de olhar para a máquina com medo e passa a imaginar que está entrando numa aventura na caverna do Batman. Só falta um pequeno Robin. Mas enfim, é aquela história. Você vai num delírio, a criança fica imaginando, né? Imaginação infantil. Que coisa! Usando seus superpoderes. Que beleza, hein? Por isso hoje o tapete vermelho da sala VIP é para o Tarcílio, o Foguinho, um homem que usa as próprias mãos e a criatividade, acima de tudo esse sentimento maior que é o amor, para entregar a essas crianças um momento difícil num momento transformado em leveza. Tarcílio, parabéns.

0: meu homem, o meu super-herói era o Mandrake. O fantasma. O fantasma e a caverna, os pigmeu bandar. Era isso, meus heróis, eram essas figuras. Agora tudo diferente. O que é isso? Peraí, eu tô pensando no meu passado, as minhas reflexões, estão me botando pra fora. Meu Deus do céu, acabou. Enfrentei uma chuva danada, fiquei mais tempo no trânsito que aqui. Pode? Ah, pelo amor de Deus. Mas tem que ir. Hoje, infelizmente, não vai ter beijo.
1: Não, tô aqui.
0: Não, não, não. Fica lá, Pedro. Fica lá. Não pode dar buraco no, na programação, não. Entendeu? E amanhã a gente volta. A gente volta fazendo mais um.
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4: Hora e 2 minutos.
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8: Olá, Brasil, está no ar o Central de Notícias e vamos aos destaques desta hora. Uma mulher de 32 anos está sendo investigada pela Delegacia Especial de Repressão aos Crimes por discriminação racial, religiosa ou por orientação sexual ou contra a pessoa idosa ou com deficiência DECRIM por abandono e maus tratos contra a própria mãe, uma servidora de 61 anos da Secretaria de Educação do Distrito Federal. A filha, viciada em crack, vendeu o apartamento e abandonou a mãe em um motel para embolsar R$7.000 de aposentadoria. E o Parque Científico e Tecnológico ligado à Universidade Federal do Rio Grande do Norte foi escolhido para abrigar um novo supercomputador de inteligência artificial que será adquirido pelo governo federal para o Brasil.
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7: Fala, meus amores, e aí, beleza?

37 do calendário gregoriano. Faltam 128 dias pro ano terminar. Hoje é dia do feirante, é dia do soldado. E junto comigo a gente tem a agenda de Paula Joel Cabral e o Vini Soares, fazendo Conexão Nacional. Eu sou

0: astral, você ligado no Brasil todinho. Geninho, Mariana Fagundes, peão todo tatuado.
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juntos. E falando já de casório, Vitor Alexandre, filho de Carla Pérez e Xande, se casa em Ilha, na Bahia. O fisioculturista Vitor Alexandre, filho de Carla Pérez e Xande, oficializou a união com a também fisioculturista Jarline Batista em uma cerimônia realizada na Ilha de Bambarras, na Bahia de Todos os Santos, na Bahia. A escolha da data teve um significado especial para o casal, que completou 7 anos de relacionamento. Os dois se conheceram ainda na adolescência, durante o ensino médio, nos Estados Unidos, país onde vivem atualmente. A celebração aconteceu em uma ilha particular e reuniu familiares e amigos em um cenário paradisíaco. Ai, gente, foi muito tudo lindo, muito amor, né? Que vivam eternamente juntos. A Carla estava perfeita, o Xande não ficou atrás, né? E eles, os noivos, maravilhosos. Muita compreensão nesse relacionamento, tá? Depois fez, meus amores. Quer saber mais? A gente volta rapidinho. Que tem Cauã Raymond, é, tietando o pessoal na Globo e sendo tietado também, né? Quem não gostaria de abraçar, de estar junto aí do Cauã? Hã? Fala sério. Já

0: Santana. Tem muito mais vindo por aí, tá? Rapidinho a gente volta com o nosso Conexão Nacional.
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especial para Emiliane em Gazeira, Pernambuco. A Gláucia, também o Francisco acompanhando a gente, obrigado pela sintonia. Turma de Campo Maior no Piauí também tá ligada na programação, tem o Hugo, a Regiane tá ligada e ainda a Gabriela, obrigado pela sintonia. Vargem Grande Paulista, São Paulo, todo mundo ligado na programação. A Marcelinha tá sempre acompanhando a gente, ouvindo a nossa programação. O Denilson e ainda a Fran, obrigado pela companhia, tudo de melhor. Volta Redonda no Rio de Janeiro, tem o Iago sempre acompanhando, o Yuri e a Luísa, obrigado pela sintonia. Tamo junto, vamos nessa. De norte a sul do Brasil, tá todo mundo sintonizado aqui, ó. Agora tem Gustavo Lima, João Bosco e Vinícius e a medida protetiva.

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1: Olá você, tô chegando com as notícias do mundo da música desta terça-feira. E pra falar que Sorriso Maroto vai estar também no Barretão, hein? O pagode também vai marcar presença forte em Barretos. O Sorriso Maroto continua com o projeto Sorriso Eu Gosto no Pagode, que está viajando por várias cidades brasileiras. O grupo tem apresentações programadas em diferentes regiões e segue divulgando o projeto que mistura grandes sucessos da carreira com participações especiais. E pra quem gosta de pagode, o grupo ainda vem com novidades. O projeto ganhou novas gravações e participações de nomes importantes do gênero. Fique ligado, daqui a pouquinho eu volto com mais notícias. Até já.
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0: Victor Hugo Tubarões, aqui no Conexão Nacional, programa oficial da música boa, destacando as melhores, as músicas mais bombadas do Brasil, do jeito que você gosta, curte e merece. Obrigado pela parceria, tá? Fica por aí, o intervalo é bem rapidinho.
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1: E a hora certa. 1:41.

0: Olá, Brasil, está no ar o Central de Notícias nesta terça-feira, 25 de agosto de 2026. E vamos aos destaques desta hora. Uma moradora de Piraquara, no Paraná, encontrou uma bebê recém-nascida dentro de uma sacola de lixo próximo à sua casa na madrugada de ontem, no bairro Guarituba. Kátia Andréa Bege resgatou a menina após ouvir um choro que antes achou se tratar de um gato machucado. A mulher detalhou que o som estava abafado, que não conseguiu reconhecer como sendo um choro. Quando chegou perto, viu de onde vinha e se deparou com a sacola enrolada em uma toalha. Era uma menininha, coisa mais linda do mundo. A menina foi encaminhada para o Hospital das Clínicas do Paraná, onde recebeu atendimento médico e passa bem. E em ligação, Trump perguntou a Lula sobre as eleições do Brasil e o petista ressaltou que o sistema eleitoral brasileiro é muito confiável. O presidente dos Estados Unidos disse que não vai se envolver com as eleições do Brasil.
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4: A terça-feira é muito mais top aqui no Conexão Nacional. Estamos de volta. Obrigado pela companhia e audiência. Ótima terça-feira para você. Obrigado pela sintonia. Propósito, baixa aí o nosso aplicativo, tá? Para você acompanhar nossa programação onde quer que você esteja. Você nos leva de carona junto contigo e a gente segue junto por aqui, fazendo a trilha sonora da tua terça-feira. Conexão Nacional. Sempre aqui na Rádio da Galera, de segunda a sexta. Tamo junto. Zé Felipe, Ana Castela, Sua Boca Mente.

passagem pelo programa para tietar os famosos que estavam por lá, como Xuxa, Paulo Oliveira, Silvério Pereira e os novos participantes aí do Dança dos Famosos. O Cauã, gente, muito extrovertido, com aquele seu jeitão gostoso de ser e viver, ele tirou foto com todo mundo que estava por lá. E olha, todo mundo adorou ser tietado aí também pelo nosso querido Cauã Raymond. Ah, todo mundo também queria estar do lado dele, com certeza, né? Lindo, maravilhoso. E vem série nova por aí, o novo trabalho do Cauã no Globoplay, Jogada de Risco. Vai ser demais. É isso aí. Conto pra você depois da estreia, tá? Vamos embora, eu vou

0: 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Danilo e Davi, pra você ouvir aqui no nosso Conexão Nacional, programa oficial da música boa, disparando as melhores, as músicas mais bombadas do Brasil. Muito obrigado pela companhia e audiência. É um prazer ter você aí sintonizado com a gente, fazendo a programação da rádio mais ouvida. Espera um pouquinho só, a gente fechou só a primeira hora, tem muito mais por aqui. A paradinha é super rápida, tá? Já já a festa continua, tem mais Conexão.
1: Uma hora e 56 minutos.
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chegando no Central Esportivo para mais uma participação hoje, terça-feira, 25 de agosto de 2026. Série A do Campeonato Brasileiro, Botafogo perde para a equipe do Atlético Paranaense dentro de casa. Pela Série B, Sport vence o América Mineiro, Novo Horizontino goleia o Atlético.

0: O Atlético Paranaense venceu o Botafogo por 3-2 no estádio Nilton Santos, em jogo que encerrou a 24ª rodada do Campeonato Brasileiro. Os gols foram marcados por João Cruz e Viveiros duas vezes para o Furacão. Santi Rodrigues duas vezes para o Botafogo. O Atlético Paranaense chega a 44 pontos, se consolida como terceiro colocado no Campeonato Brasileiro, um ponto atrás do Flamengo, vice-líder, e 7 do Palmeiras no topo. O Botafogo é o 11º colocado com 30 pontos. Já pela Série B, buscando voltar ao G6, o Sport não teve dificuldades para vencer o América Mineiro por 3-0 na Ilha do Retiro. O time pernambucano abriu o placar logo aos 12 minutos do primeiro tempo com lateral direito Claudinho e ampliou aos 46 com Clayson. Na etapa final, o América Mineiro ameaçou com reação, mas teve um gol anulado por impedimento após interferência do VAR. Controlando o jogo, o Sport sacramentou a vitória no último lance em um pênalti marcado também com o auxílio do árbitro de vídeo, bem convertido pelo artilheiro Perotti. Com o resultado, o Sport chega a 38 pontos e assume a 6ª colocação na Série B. Já o América Mineiro é o 19º colocado com apenas 11 pontos. No outro jogo de ontem, o Novo Horizontino venceu e convenceu na Arena Sicredi, em São João del Rei. O Tigre venceu o Atlético por 4-1. Nicolas Careca, Robson, Matheus Bianchi e Luiz Oyama marcaram os gols do Novo Horizontino. A Ponzada descontou para o Atlético. Com a vitória, o Novo Horizontino chega a 40 pontos e sobe para a 4ª colocação na zona de classificação para os playoffs de acesso. O Atlético perde a 2ª seguida, estaciona nos 34 e segue em 9º lugar. Da sala de redação, Manuel Silva, aqui no Central Esportivo.
1: Duas horas e um.
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0: Dia 25 de agosto, hoje é dia do feirante e dia do soldado. E aniversário do ator Tony Ramos, do ex-jogador de voleibol brasileiro e treinador Bernardinho, Fernanda Takai, cantora. Vamos voltar no tempo. Foi em 1961 que Jânio Quadros renunciava ao cargo de presidente da República, depois de 6 meses no poder. Em 1978, o Vaticano expôs pela primeira vez o Santo Sudário Mortalha, que teria coberto o corpo de Jesus Cristo. Em 2005, o furacão Katrina atingia a Flórida. E em 2020, a África era declarada livre da poliomielite selvagem, o segundo vírus a ser erradicado do continente desde a varíola 40 anos. Anos antes. Amanhã a gente volta com mais Agenda do Rádio pra você. Até lá!
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2: Prazer imenso ter você por aqui ligado com a gente, fazendo Conexão Nacional na sua rádio preferida. Ótima e excelente terça-feira. Prazer ter você por aqui conectado com a gente pelo radinho, site, aplicativo, onde quer que você esteja. Obrigado pela parceria, tá? Bom, é hora de parabenizar os aniversariantes do dia nesta terça-feira, 25 de agosto, né? Estamos em agosto, quase indo para setembro. Parabéns a você que tá apagando as velhinhas hoje. Parabéns, sucesso. Saúde, felicidade, prosperidade, tudo de melhor na sua vida. Aproveita ao máximo sempre. Tony Ramos, ator brasileiro, um dos maiores. Bernardinho, ex-técnico e ex-jogador de vôlei brasileiro. Fernanda Takai, cantora, vocalista do Pato Fu, também de aniversário. Sucesso, saúde, felicidade e prosperidade, tudo de melhor. Sempre por aqui com todo prazer e todo carinho do mundo, na mais ouvida. Agora tem Zanetti e Cristiano para começar tudo de novo. Cadeira cativa, ótima terça-feira.
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0: volta e pra falar das novidades de Alexandre Pérez, que chega com tudo no mês de setembro. O cantor é uma das atrações confirmadas do Planeta Ouro Preto 2026, festival marcado pro próximo dia 26 de setembro, em Minas Gerais. O evento promete reunir milhares de pessoas em um dos cenários mais tradicionais do estado. E Alexandre Pérez, o mineirinho, aparece como um dos grandes nomes da programação musical. Então já anota aí, setembro vai ter pagode de peso em Ouro Preto, especialmente no dia 26. Daqui a pouquinho eu volto com mais notícias. Até já.
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0: Lucas e Igor, Flash, pra você ouvir aqui no nosso Conexão Nacional, o programa oficial da música boa. Essa tá estourada, tá bombando em todo o Brasil e claro que a gente toca pra você.
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2: Bora que bora, gente. Bom, já estamos de volta com a nossa Conexão Nacional aqui na sua rádio preferida. Excelente terça-feira pra você. Obrigado pela companhia, tá? Vamos juntos por aqui com música boa, informação alto astral e você ligado conosco em todo o Brasil, né? Fora dele também pela internet. A turma de Carnaubal no Ceará sempre ouvindo a gente. Tem a Vanessa, o Vinícius, abraço pro Thiago e também pra Taylá. Obrigado pela sintonia. Cidade Gaúcha no Paraná, todo mundo ligado conosco fazendo a programação da rádio mais ouvida. Abraço pro Patrick, tá ligado com a gente. A Sônia, também o Everton.

Grosso do Sul tem o Anderson, o Gabriel. Abraço especial pra Jaqueline e também a Pamela. É o Brasil inteiro, todo mundo ligado, curtindo e conexão que continua. De norte a sul do Brasil, tá todo mundo ligado aqui. É hora de ouvir Henrique e Juliano. Capricha no volume, porque tem logo, logo.

aqui, gente. Que fôlego. É de tirar o fôlego. Breno Ferreira comentando nudez em série e diz como lida com o próprio corpo em cena. O Breno Ferreira abriu o jogo sobre a repercussão da nudez que protagonizou na série Jogada de Risco do Globoplay. A cena de nu frontal chamou a atenção do público e viralizou nas redes sociais nas últimas semanas. Ao falar sobre a exposição do corpo em cena, o ator afirmou: "Meu corpo está sendo entregue para contar uma história." Foi só isso que ele disse, ó, mas você pode dar uma espiadinha no Globoplay. Isso mesmo, lá na Jogada de Risco. Mais um motivo pra você não perder Jogada de Risco. Ó, vamos lá? Dá uma espiadinha. É muita coisa, eu não aguento. Aí tem que ir bombeiro junto comigo. Quer mais? Eu volto amanhã trazendo muito mais fofoquinhas. Beijaço! Tchau, tchau! Até amanhã!

0: Obrigado pela sua companhia e audiência. Prazer ter você por aqui ligado com a gente. Ó, intervalo chegando. A gente volta em seguida com muito mais música. Espera só um pouquinho que é rapidão, tá? Já já, a festa continua.
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1: 2:39.
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0: Olá, Brasil, está no ar o Central de Notícias e vamos aos destaques desta hora. O Instituto Nacional do Seguro Social, o INSS, inicia nesta terça-feira o pagamento dos benefícios e auxílios referentes ao mês de agosto. O calendário contempla aposentados, pensionistas e titulares de auxílios e estabelece datas diferentes conforme o valor recebido e o número final do cartão do benefício. Para saber a data de recebimento, o beneficiário deve observar o número final do cartão do benefício, sem considerar o dígito que aparece depois do traço. Os depósitos seguem o calendário oficial de 2026 e vão até o dia 8 de setembro, quando recebem os beneficiários de final zero. E o Tribunal Regional Eleitoral rejeitou recursos e mantém Pablo Marçal inelegível por 8 anos. A decisão foi tomada pelo presidente do TRE de São Paulo, desembargador José Antônio Essinas Manfré, que não admitiu os recursos especiais apresentados pelas partes.
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3: Ô Zé Bonito, hoje eu quero que você conte uma piadinha pra mim de marido e mulher.
1: De marido e mulher, Geraldão?
3: É, uai, sabe que tem uns casal assim que é só amor pra cá, amor pra lá.
1: Então tá, Geraldão, vou contar uma assim.
3: Então conta, uai.
1: A mulher do caboclo sumiu. Daí ele foi lá no ML reconhecer um corpo que apareceu por lá, porque ligaram pra ele, né? Porque deu parte na polícia. A mulher desapareceu.
3: Nossa senhora, que coisa, hein?
1: Daí quando ele chegou lá, o médico descobriu pra mostrar o corpo, pro homem fazer o reconhecimento. Daí ele começou a chorar, Geraldão. Começou a chorar, não, não, não, não, sem parar. Daí o médico com dó dele falou assim, meu Deus do céu, hein? O senhor e sua esposa eram bem apegados, né? Aí o caboclo parou de chorar na hora. Eu e ela nos odiávamos. Aí o médico, nossa, mas então por que tanto choro, senhor? É por causa que não é ela.
3: Meu Deus, é bonito. Que piada doida é essa?
1: É, Geraldão. É, acontece muito, né?
3: Meu senhor.
4: Escuta também o mugido.
5: Oh, presente. A sua presença é o mais importante.
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0: 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Se queres, queres. Se não queres, diz.
8: Ah, mas é assim tanto, né? Forçasse.
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1: De volta, e pra falar da Paula Fernandes, hein? Tá começando uma nova fase. A cantora acabou de abrir os lançamentos do projeto 30 e poucos anos com a música inédita Era Eu. A faixa dá o pontapé inicial para a chegada da primeira parte do novo audiovisual da cantora. E tem mais. O projeto também vem acompanhado de uma turnê. É, uma nova turnê da cantora. Paula Fernandes promete revisitar momentos importantes da carreira, mas trazendo músicas e uma sonoridade renovadas. Ou seja, em Paula Fernandes nova chegando por aí. Fique ligado. Amanhã eu volto com mais notícias do mundo da música. Até lá. Tchau.
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0: passar a régua e fechar a fatura nesta terça-feira. Simone Mendes e os direitos iguais. Assim, pessoal, chegamos a mais uma edição do nosso Conexão Nacional que está encerrando. Obrigado pela sua parceria e audiência. Votos de uma excelente terça-feira. Te encontro por aqui amanhã em mais uma edição novinha em Folha. Tudo de melhor. Valeu a parceria. Tchau.
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3: E a hora certa.
4: 2:58.
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0: Aquele abraço, torcida brasileira ligada na ACES FM, Campeonato Brasileiro Série A. Ontem à noite, o fechamento da 24ª rodada do Campeonato Série A. Olha, nada boa essa Série A nessa 24ª rodada para o futebol do Rio de Janeiro. Começou com a derrota do Flamengo para o Cruzeiro, 2-1, o Vasco sendo goleado por 4-1 para o Palmeiras. O Botafogo ontem à noite acabou fechando a tampa do caixão carioca, perdendo por 3-2 dentro de casa para o Atlético Paranaense. Apenas o Fluminense, clube carioca, venceu nesta rodada as duras penas no Maracanã, de virada contra o Remo por 2-1. Na partida de ontem, o Atlético Paranaense simplesmente passeou no Rio de Janeiro. Chegou a fazer 3-0 e depois tirou o pé do acelerador, e já no finalzinho do jogo, o Botafogo fez 2 gols e descontou. No primeiro tempo, o Atlético aproveitou as falhas defensivas gritantes da equipe do Botafogo. Logo no início, abriu a vantagem com gols do João Cruz e do Kevin Viveiros, que é o artilheiro hoje do Campeonato Nacional, com 17 gols. E o controle absoluto da equipe do Furacão, até 3-0, o time paranaense impôs o seu ritmo de jogo, chegou a ampliar nesses 3-0, com o Viveiro sendo grande destaque, fazendo 2 gols. O segundo tempo administrou a posse da bola e o Botafogo teve uma reação muito tardia. Quando fez o seu primeiro, depois fez o segundo gol, com gols do jogador Santi Rodrigues, mas o tempo já não dava mais para uma reação, para um empate para o Botafogo. Afinal, a vitória do Atlético Paranaense foi merecida pela superioridade, um time que sabia o que estava fazendo em campo, um time muito bem treinado, compactado, e só tomou 2 gols depois que perdeu um pouco a concentração. Tirou o pé do acelerador, permitiu o Botafogo fazer 2 gols, mas já não dava mais tempo para nenhum tipo de reação. Com essa derrota, o Botafogo estacionou nos 30 pontos, na 11ª colocação, e começa a ver se aproximar aquele bloco perigoso, a zona de perigo, a zona de rebaixamento do Campeonato Brasileiro, que tem o Vasco lá na vice-lanterna desse campeonato. Mas o fato é que o Botafogo, chegou o momento do Botafogo reagir, e também não há como desprezar o acontecimento que vem acontecendo com o Botafogo. Fatores extracampo estão interferindo diretamente no rendimento do time. Problema de pagamento, problema de falta de dinheiro, jogadores recebendo proposta para ir embora, enfim, o time perdeu o foco no campeonato, vem caindo. E agora, nesse final de semana, tem jogo dificílimo, um clássico no Maracanã contra o Flamengo. Flamengo é favorito, Flamengo está superior, apesar da derrota em Belo Horizonte. O Flamengo fez um primeiro tempo primoroso. Se repetir isso contra o Botafogo, não tem dúvida de que levará vantagem. O time do Botafogo perdeu tesão, essa é a grande verdade. E aí não pode, não adianta você querer montar um time numa competição tão difícil como o Campeonato Brasileiro. Jogos equilibradíssimos, onde os times da ponta do campeonato, Palmeiras, Flamengo, Atlético Paranaense, Fluminense, tem tido muita dificuldade até no confronto direto, ao exemplo aí do Fluminense, que pegou o clube do Remo lá na zona de rebaixamento, no Maracanã, perdia por 1-0 e as duras penas conseguiu reagir e virar o jogo. Então, não tem jogo fácil, não tem carne frita nesse campeonato nacional. Próxima rodada, final de semana, já no sábado, teremos aí o Atlético Mineiro contra o Vitória da Bahia, o São Paulo em crise pegando o Bragantino e o Vasco da Gama em São Januário. É vencer ou vencer, sábado, para tentar respirar um pouco, colocar o pescoço para fora dessa zona de rebaixamento e tentar se livrar dessa situação incômoda da zona da confusão. É um jogo decisivo para o Vasco, não tem outra alternativa. Vai enfrentar um grande time, um time muito bem armado, com potencial alto, mas só resta ao Vasco 3 pontos, sábado, São Januário, contra a equipe do Cruzeiro. Pelo menos esta a nossa opinião nesta terça-feira de futebol aqui na ACES FM, Mídia Sul Online e esse pool de emissoras espalhados por esse gigante chamado Brasil. Tchau, tchau, amigos.
1: 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Hora certa.
2: 3:03.
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5: Olá, Brasil, está no ar o Central de Notícias e vamos aos destaques desta hora. Mais da metade dos brasileiros participaria das eleições de 2026, mesmo que não fosse o voto obrigatório. É o que aponta uma pesquisa divulgada pelo Datafolha nesta semana. Segundo o levantamento, 56% dos eleitores afirmaram que iriam às urnas mesmo caso a participação fosse facultativa. Outros 43% dizem que deixariam de votar, enquanto 1% não soube responder. E uma filha que estava no ventre da mãe ao perder o pai receberá R$250 mil em indenizações em Minas Gerais. O acidente ocorreu em dezembro de 2024. Contratado como motorista de caminhão pipa, o trabalhador passou a operar um trator na fazenda, apesar de não ter recebido treinamento adequado para a função. A justiça deu ganho de causa à mulher da vítima e a filha vai receber uma indenização de R$250 mil.
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14: Mais uma grande edição do programa Saúde com Beleza. Tudo bem com você? Eu espero que sim, de verdade. Eu sou a Josi. Tô chegando para ficar na sua companhia a partir de agora, trazendo mais uma grande edição desse programa que aquece o seu coraçãozinho. Dessa hora maravilhosa que todo mundo ama, que todo mundo adora, sempre com a nossa força e o apoio, né, de toda a nossa equipe, sempre a postos. 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Eu sou a Josi e te acompanho então, terça-feira dentro, o nosso segundo episódio do programa da semana. Hoje começamos com o sertanejo do Mato Grosso e Matias, Você Sempre Será, regravação da Marjorie Chirano, né? Na verdade, regravação da Marjorie, né? Marjorie regravou pela primeira vez, depois Mato Grosso e Matias foi lá e regravou. Agora sim me fez entender. Vamos Vamos lá com música então? Depois tem o toque reflexivo. Ainda por aqui você vai conferir a dica do dia e, claro, estamos só começando porque a música segue absoluta.

conferiu a primeira de hoje com Mato Grosso e Matias. Você sempre será. Agora tá chegando o nosso toque reflexivo de hoje, terça-feira. Acredite em si mesmo. E aí você será imparável. É sobre isso. Toque compartilhado, tá chegando Ana Carolina com as rosas.

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1: Para fechar o nosso primeiro bloco de hoje, terça-feira, você acabou de conferir e relembrar também sucesso com o gigante Luan Santana Digitais. Daqui a pouco eu tô de volta, segura aí.
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0: cidade muito linda. Parabéns.
1: Não existe.
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3: Tiaguinho, ousadia e alegria abrindo a nossa próxima sequência.
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0: cruzado do Brasil, meu parça Neymar.
1: De volta por aqui, você acabou de conferir Thiaguinho, ousadia e alegria. Vamos com a nossa dica, essa semana com a seguinte temática: dicas para se viver de forma intensa. Cuide da sua saúde, alimente-se bem, pratique atividades físicas regularmente e priorize o sono. Sua saúde física e mental são fundamentais para uma vida plena. Busque também os seus sonhos. Não tenha medo de correr riscos e lutar pelo que você realmente deseja. A vida é muito curta para não perseguir os seus objetivos. Dica de hoje compartilhada. Amanhã, quarta-feira, tem mais dicas com essa temática. Dicas para se viver intensamente. Bora lá então, gente. Tem mais música chegando. Tem Nayara Azevedo, a ex do atual.

0: super bloco no clima de TBT, você conferiu aí Catinguelê com Inaraí.
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3: Olá pessoal, Almanac Musical no ar, por aqui Eduardo Maidana, e hoje nós falaremos de Under Pressure, single da banda britânica de rock Queen, juntamente com o cantor britânico David Bowie, lançada em 1981. Mais tarde, a canção viria a ser incluída no álbum Hot Space, lançado em 1982, sendo o maior hit do disco. A música alcançou o primeiro lugar na UK Single Chart, tornando-se a segunda música do Queen a atingir o primeiro lugar na parada britânica desde 1975. O VH1 a colocou na 31ª posição dentre as melhores músicas dos anos 80. A música foi escrita durante a época em que Bowie foi convidado para atuar com vocais de apoio numa música que o Queen estava gravando. David não gostou de sua participação e pediu que o grupo não lançasse a faixa com seus vocais. Mais tarde, ele sugeriu que fizessem uma nova música em parceria, e foi o maior sucesso. Vamos recordar?

0: hoje fica por aqui. Até nossa próxima edição. Tchau.
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2: É hora da hora. Hora certa.
3: 3:35.
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5: Olá, Brasil, está no ar o Central de Notícias e vamos aos destaques desta hora.
6: Ailton Moreno, a voz padrão do rádio.
5: Dentistas perdem a permissão para realizar harmonização facial nos pacientes. Uma decisão do Tribunal Regional Federal da Primeira Região anulou uma resolução do Conselho Federal de Odontologia que reconhecia o procedimento como especialidade odontológica. Em nota, o Conselho informou que vai usar todos os instrumentos legítimos para contestar a decisão. A permissão valia desde 2019 e permitia que dentistas realizassem procedimentos como aplicação de toxina botulínica, preenchimento faciais, técnicas para estimular a produção de colágeno e uso de laser, por exemplo. E um em cada 6 candidatos veteranos muda a autodeclaração racial. Mais de 2.000 alteram o registro de cor raça entre políticos que já haviam disputado eleições, em comparação com pleitos gerais e municipais. As mudanças ocorrem em meio às novas regras de financiamento e fiscalização nas eleições.
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E olha só, falando agora do campeão de dois realities, Diego Martins estreando Dança dos Famosos. Após vencer dois realities, Diego Martins está de

para a disputa e mostrar mais uma vez o seu lado competitivo. Em conversa com Playbills, Diego revelou que tem mais facilidade com as danças atuais em

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1: De volta por aqui, vamos com mais música, porque como diz o meu pai, eu sempre falo pra você, né? A música não para, a peteca não cai, e juntos a gente vai. Agora tá chegando o Kiko Zambianchi, Primeiros Erros, depois tem Jota Quest, Kid Abelha.

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0: Para finalizar mais um grande bloco do nosso programa, você acabou de conferir Kid de Abelha na rua, na chuva, na fazenda. Eu vou ali, pausa para um café, tempo de pegar um café, e eu volto trazendo a última do nosso programa de hoje.
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2: 3 horas e 52 minutos.

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1: Última de hoje chegando com Jorge Mateus, Voa Beija-Flor, depois tem Felipe Araújo e João Neto e Frederico.

programa de hoje pintando por aqui. Vamos. Seguindo com o Super Bloco, tem Felipe Araújo com Atrasadinha. Felipe.

0: para fechar a edição de terça-feira do Saúde com Beleza, você conferiu a parceria das coleguinhas Simone e Simária na música João Neto e Frederico, Rapariga Não. Foi incrível, né? Maravilhoso. Na verdade, sempre é muito gostoso ter você na companhia e na audiência do nosso programa. Um Big Upa, até amanhã com mais uma edição. Bom restinho de terça.
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2: 4:04.
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dia 25 de agosto. Hoje é dia do feirante e dia do soldado. E aniversário do ator Tony Ramos, do ex-jogador de voleibol brasileiro e treinador Bernardinho, Fernanda Takai, cantora. Vamos voltar no tempo. Foi em 1961 que Jânio Quadros renunciava ao cargo de presidente da República, depois de 6 meses no poder. Em 1978, o Vaticano expôs pela primeira vez o Santo Sudário Mortalha, que teria coberto o corpo de Jesus Cristo. Em 2005, o furacão Katrina atingia a Flórida. E em 2020, a África era declarada livre da poliomielite selvagem, o segundo vírus a ser erradicado do continente desde a varíola 40 anos antes. Amanhã a gente volta com mais Agenda do Rádio pra você. Até lá!

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Estudo diz que comer tomate todo dia ajuda a proteger a pele. Uma pesquisa conduzida por especialistas britânicos sugere que duas refeições diárias à base de tomate podem ajudar na prevenção contra os efeitos maléficos do sol. Os cientistas das universidades de Manchester e Newcastle fizeram uma experiência com 10 voluntários, que durante 3 meses consumiram diariamente mais de 50 gramas de massa de tomate, misturadas a 10 de azeite. Outros 10 participantes tomaram apenas as 10 gramas de azeite. Ao final dos 3 meses, os especialistas britânicos fizeram exames de pele nos participantes e perceberam que os que haviam comido a massa de tomate tiveram a proteção contra os raios solares ultravioleta aumentada em mais de 30%, além de maiores níveis de procolágeno. O procolágeno é uma molécula que dá estrutura à pele e a mantém firme, ajudando na prevenção contra as rugas. O estudo apresentado na Sociedade Britânica de Dermatologia Investigativa acredita que o antioxidante licopeno, que dá a cor vermelha ao tomate, esteja por trás das propriedades benéficas da fruta. Da Central de Web e Jornalismo, Alexandre

0: 4 horas e 34 minutos.
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0: 4:50.
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ouvindo sempre e já quero aproveitar para começar o programa de hoje com a Aproveita Que Eu Tô. Obrigado. É o som do Zé Vaqueiro, tem também o som Dona. Lembra aí dos meninos lá do Roupa Nova? Benção.

0: volta, que eu tô obrigado, tá bom? Eu volto daqui a pouquinho, tô obrigado.
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0: pessoas. A vida humana não está à venda.
1: Por mais absurdo que possa parecer, o tráfico de seres humanos continua existindo em pleno século XXI. Esse tráfico alimenta redes internacionais de prostituição, trabalhos forçados e quadrilhas especializadas em retirada de órgãos para fins de transplante.
0: Eles prometem tudo o que você sonha e retiram tudo o que você tem.
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3: Maravilha, já estamos de volta, desbrigado, vamos desistir.

0: Vista, Jequié, Valença do Piauí, Samambaia, a turma de Custódio, galera também do Garrafão do Norte, Volta Redonda, Porto Alegre, tomando Rio Grande do Norte, ainda teve Boquira, a Aurora, São Miguel dos Campos, Joaquim Gomes, a turma tá ligada em Pombos, a Perilo, turma de Itabira, Manari, Passira, turma de Campo Grande, Marimbondo, rapaz, todo mundo que tá conectado aqui curtindo o nosso Nação Forrozeira. Vamos pro nosso intervalo, volta já.
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3: 5 horas. 35 minutos.

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5: Maravilha!

aqui. Eita, turma boa. Não pega nem Wi-Fi, né? Segunda-feira, dia do artista. Dia também de São Bartolomeu, também dia da infância. Ainda também dia nacional da comunidade ucraniana. Turma também da música estranha. Já viu alguma música estranha por aí, Litor? Você quer

0: que não. A gente vai, a penúltima, né? A penúltima que a gente fechou aqui agora. Pois é, pois é. Dom, dom, dom. Thalita Mel e Cheio de Avião. Balança essa sanfona. Teve também Carro de Malandro, Mari Fernandes. No comecinho teve Nordestino de Raiva. Ah, aliás, Se Mordendo de Raiva. Eu tô falando de mim aqui. Aí teve também Depende de Você. Volta já.
1: 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A gente volta já.
2: 5 horas e 50 minutos.

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0: Batista Lima. Sou bacana, teve a carta ou carta aberta. Falou também, som, não era eu no bolão. E teve também pouca roupa com Fernandinha e Wesley Safadão. Obrigado, pessoal, pela companhia, obrigado pela audiência. Amanhã, papai do céu, deixar a gente dar de volta. Valeu, valeu, tchau, tchau. Vem aí mais um campeão. Fui.
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3: 6 horas e 4 minutos.

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6: 6:06.
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9: Muito bem, a partir de agora está no ar o Jornal Rádio News. Informação em primeiro lugar. Brasil e o mundo passam aqui na sua rádio favorita. Sejam bem-vindos.
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10: Previsão do tempo para terça-feira, 25 de agosto de 2026. Região Centro-Oeste. Em Campo Grande, a previsão é de céu predominantemente encoberto. Os termômetros da capital de Mato Grosso do Sul marcam mínima de 20 e máxima de 34 graus. Umidade relativa do ar gira em torno de 50% a 20%. Porangatu, em Goiás, comemora aniversário com céu nublado a encoberto. Temperatura mínima de 24 e máxima de 38 graus. A umidade relativa do ar vai de 50% a 20%. Região Nordeste, em Aracaju, a previsão é de muitas nuvens no céu na maior parte do dia. Somente à tarde o tempo abre e a temperatura mínima na capital sergipana é de 24 e a máxima 30 graus. Nas horas mais quentes do dia, a umidade do ar é de 95% a 60%. Joaquim Gomes, em Alagoas, canta parabéns com céu claro. Temperatura mínima é de 19 e a máxima 31 graus. A umidade relativa do ar é de 90% a 40%. Região Norte, em Belém, no Pará, tempo encoberto com chuvisco à tarde. Temperatura mínima 24, máxima 34 graus. A umidade do ar é de 98 a 52%. Miracema do Tocantins, na região central do estado, tem previsão de céu claro na comemoração de aniversário. Temperatura mínima é de 22 e a máxima 38 graus. Umidade do ar varia de 50% a 20%. Região Sudeste, Vitória no Espírito Santo tem céu nublado a encoberto nesta terça-feira. Os termômetros registram mínima de 21 e máxima de 28 graus. Umidade relativa do ar vai de 95% a 50%. A cidade de Barretos, em São Paulo, tem previsão de céu encoberto no dia do aniversário. Temperatura mínima 16 e máxima 35 graus. Umidade relativa do ar é de 80 a 20%. Região Sul, em Porto Alegre, Rio Grande do Sul, dia mais frio, com tendência a acumular nuvens ao longo do dia. Os termômetros registram mínima de 5 e máxima de 15 graus. A umidade relativa do ar fica entre 90% e 60%. Chapecó, em Santa Catarina, canta parabéns com céu encoberto. Termômetros registrando mínima de 9 e máxima de 24 graus. A umidade relativa do ar oscila entre 90% e 30%. Você ouviu a previsão do tempo para esta terça-feira, 25 de agosto de 2026, com informações do IBGE Cidades e do Instituto Nacional de Meteorologia, INMET.
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6: As regras do acordo sobre o comércio eletrônico do Mercosul foram incorporadas pelo Brasil. A promulgação foi feita nesta segunda-feira e o texto publicado no Diário Oficial da União. O acordo foi firmado em 2021 em Montevidéu, no Uruguai, e aprovado pelo Congresso Brasileiro em dezembro de 2025. Com a promulgação, agora as regras começam a valer no Brasil. O objetivo é facilitar as transações online entre os quatro países do bloco: Brasil, Uruguai, Paraguai e Argentina. Nesse sentido, o acordo prevê o uso de assinaturas eletrônicas, desde que não sejam expressamente proibidas pela lei interna dos países. Além disso, estão proibidas taxas alfandegárias, que são cobradas quando um produto cruza a fronteira. A segurança das informações é destacada no texto do acordo. Os países devem adotar ou manter leis, regulamentos e medidas para proteger os dados dos usuários com base nos padrões internacionais. Ainda é possível a troca de informações e experiências nessa área. Além disso, os consumidores devem ser protegidos contra fraudes comerciais e contra comunicações, spams e propagandas enviadas sem autorização. Nesta segunda-feira, foi promulgada também uma emenda ao protocolo de Montevidéu sobre comércio de serviços do Mercosul, aqui tratando da prestação de serviços bancários e de seguros entre os países. O texto facilita o comércio do setor no bloco, com acesso aos sistemas de pagamento e transparência, mas deixando de fora bancos de fachada e paraísos fiscais.
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11: Professores da educação básica da rede pública que desejam se aperfeiçoar podem concorrer ao mestrado profissional. São 4.143 vagas oferecidas pelo Ministério da Educação em parceria com a CAPES, Coordenação de Aperfeiçoamento de Pessoal de Nível Superior. Todas as oportunidades são presenciais e destinadas a professores que estão em exercício. A maioria é de mestrado em matemática e letras, mas também há vagas para filosofia, biologia, computação e educação tecnológica. No caso dos professores de artes e educação digital, ainda não foi definido o número de vagas. Para participar, os docentes devem acessar o portal de formação Mais Professores e selecionar oportunidades. Para acessar o edital e consultar os requisitos, etapas de seleção e procedimentos de inscrição em cada instituição. Segundo o Ministério da Educação, em breve haverá oportunidades em Sociologia, Educação Física, História, Educação Inclusiva, Física, Geografia e Ciências Ambientais.
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12: Mariana e outras 14 cidades mineiras aderiram ao novo acordo de reparação pelo rompimento da barragem da Samarco em 2015. Com a decisão, a cidade histórica onde ocorreu o desastre deve receber cerca de 2 bilhões e 400 milhões de reais parcelados até 2043. Em contrapartida, os municípios irão desistir das ações de reparação e indenização que tramitam na Inglaterra. Quatro cidades do Espírito Santo também aderiram ao novo acordo. O novo acordo de reparação foi homologado pela Justiça Federal em 2024 e anulou o acordo anterior que havia criado a Fundação Renova para gerenciar as ações de reparação. A fundação foi extinta e os repasses serão entregues diretamente aos municípios. Das 49 cidades reconhecidas pela Justiça como atingidas pelo rompimento da barragem, 26 aderiram até março de 2025. Mariana e outros municípios não concordaram com os valores previstos e ingressaram com ações do exterior. O prefeito de Mariana, Juliano Duarte, afirmou que mesmo sem aderir ao acordo, as negociações com a Samarco continuaram e com uma nova proposta feita pela empresa, o município conseguirá receber os valores que buscava e praticamente dobrar a reparação que estava prevista. Ainda conforme o prefeito, os recursos serão usados em obras de infraestrutura, construção de moradias, educação, saúde e recuperação ambiental. O acordo proíbe o uso dos recursos para o pagamento de dívidas do município e do funcionalismo. Quatro municípios ainda não aderiram ao acordo: Ouro Preto, Governador Valadares e Resplendor em Minas Gerais e Colatina no Espírito Santo. No total, está previsto o repasse de 170 bilhões de reais pela Samarco, a Vale e a BHP Billiton ao longo dos próximos 30 anos. O processo ainda segue em andamento e não há previsão de uma decisão final nem os possíveis valores de indenização.
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13: A política externa ganha destaque na corrida presidencial de 2026, revelando importantes divergências entre os candidatos que almejam.

0: comandar o Brasil. As propostas apresentadas nas campanhas abordam temas cruciais como a relação com os Estados Unidos e a aproximação com outras nações. A participação brasileira no BRICS é um dos pontos que mais diferenciam as propostas. Enquanto alguns defendem uma revisão ou até a saída do bloco, outros consideram o BRICS fundamental para ampliar a autonomia do país e fortalecer laços com economias emergentes.
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0: O dólar assumiu viés de alta após abertura estável, cotado a R$ 5,15, com agentes de mercado aguardando falas de autoridades econômicas. Na bolsa, o índice Ibovespa reagiu após abertura negativa, com investidores atentos ao pedido de recuperação judicial da Braskem. A Petrobras, por sua vez, viu suas ações recuarem quase 3% hoje, pressionadas pelo evento da Braskem e pela queda do petróleo no exterior. Já a Vale emendou 3 pregões de alta, acompanhando o preço positivo do minério.
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0: O Irã desafiou a ameaça dos Estados Unidos de ampliar a pressão econômica sobre Teerã. O país alertou que nações que aderirem à campanha de Washington poderão sofrer sérias consequências. A tensão no Oriente Médio já impacta os mercados globais, com as bolsas asiáticas fechando em queda devido ao temor de novas sanções dos Estados Unidos contra o Irã. Investidores demonstram cautela diante do cenário de risco.
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2: O aplicativo Pardal, ferramenta da Justiça Eleitoral para denúncias, registrou mais de 3,4 mil irregularidades nas eleições de 2026. O número de registros saltou de 1.103 para 3.468 entre a última quarta-feira e amanhã de segunda-feira. As denúncias abrangem diversos tipos de infrações eleitorais e a plataforma se mostra um canal ativo para a fiscalização da campanha. A Justiça Eleitoral segue monitorando os casos reportados.
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2: O dia mais quente da história nos oceanos foi registrado no último sábado, superando o recorde anterior de março de 2024. Segundo o Serviço Copérnicos da União Europeia, a temperatura da superfície dos oceanos alcançou 21,1 graus Celsius. Este marco ocorre em linha com o aquecimento de longo prazo dos oceanos e a emergência do El Niño, fenômeno natural que promete intensificar as anomalias climáticas. As consequências já são visíveis, com o aumento das ondas de calor marítimo.
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3: Depois do intervalo, tem mais Jornal Rádio News. Fique na sintonia.
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4: 6:19.
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0: 6:21.
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3: Estamos de volta e agora vamos falar de esporte aqui no Jornal Rádio News.
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4: E o Cruzeiro conseguiu uma importante vitória de virada por 2-1 diante do Flamengo no Mineirão pelo Campeonato Brasileiro e se recuperou depois de ter sido eliminado da Comebol Libertadores para o mesmo rival na última semana. O gol salvador da Raposa foi marcado por Matheus Pereira, chamado por Arthur Jorge na coletiva de imprensa após a partida de melhor jogador do Campeonato Brasileiro.
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4: E o Fluminense superou vaias ouvidas no intervalo, virou no Maracanã e venceu o Remo por 2-1 pela 24ª rodada do Brasileirão. Hulk igualou o marcador para o Fluminense na segunda etapa. O camisa 7 balançou as redes pela terceira vez com a camisa tricolor. O gol vitorioso foi marcado por Serna, que veio do banco e decidiu. O Fluminense segue invicto com o técnico interino Marcão, que assumiu após a saída de Luiz Ubeldia. Foram duas vitórias e um empate com o membro fixo da comissão técnica.
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4: E apesar de um jogo movimentado e algumas boas oportunidades, Internacional e Atlético Mineiro empataram sem gols e perderam uma boa chance de ganhar posições na classificação do Brasileirão. A melhor chance foi do time mineiro, com Minda chutando na pequena área e Aguirre salvando o gol certo. O Inter segue em situação delicada no Brasileirão e agora acumula 4 empates seguidos. Além disso, não vence há 8 jogos porque já tinha 4 derrotas anteriores. Já o Atlético Mineiro vem alternando entre vitórias e empates e não perde há 6 jogos na competição.
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5: A Polícia Civil de São Paulo cumpre 28 mandados de busca e apreensão e 4 de prisão contra suspeitos de roubo e receptação de alianças de ouro. A justiça determinou o bloqueio de mais de 34 milhões de reais em contas e bens dos investigados. A Operação Ouro Reverso 2 cumpre mandados nas ruas de bairros da capital paulista e de Guarulhos. Um dos alvos é a região conhecida como Círculo de Fogo, no centro da capital, onde empresas compravam e derretiam as joias roubadas. Segundo o diretor do Departamento Estadual de Investigações Criminais, Ronaldo Saeg, o objetivo é desmantelar todo o circuito criminoso do ouro.
6: Da subtração por meio de furto, roubo, passando pelos intermediários até chegar nas empresas que acabam comprando esse ouro sabendo que ser de origem criminosa, em razão de como ele chega, através de intermediários que também são criminosos. Essas empresas criminosamente acabam fundindo esse ouro, transformando em novas peças, são revendidas uma vez na mão de compradores, passam a ser vítimas novamente, retroalimentando esse circuito criminoso.
5: O diretor destaca a importância da apreensão milionária.
6: A gente está fazendo a apreensão também de 34 milhões em bens dos investigados através de uma investigação financeira e tem por finalidade tirar também esse fluxo financeiro dessas empresas que também são objetos da investigação de hoje.
5: A primeira fase da Operação Ouro Reverso aconteceu em maio de 2025, quando a polícia apreendeu Rony Gonçalves, apontado como principal negociador de objetos de ouro roubados. Segundo as investigações, ele integrava o esquema comandado por Suedna Barbosa Carneiro, a maninha do crime, e dava apoio a quadrilhas da região. 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
5: Os aposentados e pensionistas do INSS sem biometria facial podem voltar a contratar empréstimos consignados. O INSS tinha determinado a exigência do registro biométrico em agosto do ano passado para combater fraudes bilionárias. Mas para não travar quem não tinha um cadastro nas bases oficiais, como Carteira Nacional de Habilitação ou Justiça Eleitoral, novas regras começaram a valer na semana passada. Agora a liberação é feita direto pelo aplicativo Meu INSS, com o uso dos dados bancários e a assinatura de um termo de autorização pelo segurado. Vale lembrar, a contratação não é permitida por telefone ou gravação de voz. O banco terá 20 dias para confirmar a transferência e até 7 dias úteis para informar os dados do depósito. Sem a confirmação no prazo, a operação é cancelada. O desconto no benefício só acontece depois que a documentação for enviada ao INSS. É bom ressaltar que a biometria facial, porém, não deixou de ser utilizada e nem pode ser uma alternativa para quem já tem a imagem nas bases do governo.
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7: A desaprovação do presidente dos Estados Unidos, Donald Trump, atingiu um recorde de 65%, de acordo com uma pesquisa Reuters Ipsos, divulgada. A aprovação do político permanece em 33%. O levantamento também indica que o apoio à guerra no Irã caiu para 31%. Os números refletem um cenário desafiador para Trump, que continua sendo uma figura central no cenário político global.
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7: A Polícia Internacional revelou um novo modus operandi de criminosos. Ladrões estão sendo contratados pela internet para realizar roubos em museus. A prática tem preocupado as autoridades de segurança. Esta modalidade de recrutamento online dificulta a identificação e rastreamento dos responsáveis, representando um desafio para as investigações e a proteção do patrimônio cultural global.
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8: O ministro Flávio Dino, do Supremo Tribunal Federal, autorizou a Polícia Federal a acessar e compartilhar dados de uma operação que investiga a produtora responsável pelo filme Dark Horse, cinebiografia de Jair Bolsonaro. A investigação, aberta em maio, apura suspeitas sobre o uso de emendas parlamentares para financiar projetos culturais, entre eles a produção do longa. O caso tramita em sigilo. A produtora Go Up Entertainment, ligada ao Instituto Conhecer Brasil, também é alvo de uma investigação da Polícia Civil de São Paulo sobre possíveis fraudes em um contrato com a Prefeitura da capital paulista. Há suspeitas de que recursos públicos possam ter sido desviados para financiar indiretamente o filme. Outra frente apura investimentos feitos pelo ex-CEO do Banco Master, Daniel Vorcaro, na produção, após surgirem áudios envolvendo o banqueiro e o senador Flávio Bolsonaro.
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9: Fernando Haddad, candidato ao governo de São Paulo, prometeu que, se eleito, vai garantir o funcionamento ininterrupto das câmeras corporais usadas por policiais militares. Durante um evento de campanha, ele criticou o modelo adotado na gestão de Tarcísio de Freitas, que prevê regras específicas para o acionamento e desligamento dos equipamentos. Haddad defendeu que as câmeras funcionem durante todo o turno dos policiais, como forma de aumentar a transparência e facilitar a apuração de eventuais abusos. O candidato também afirmou que pretende rever a política atual do governo estadual para os equipamentos e destacou que a medida faz parte de uma proposta mais ampla para a segurança pública de São Paulo.
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3: Essas foram as últimas de hoje do jornal Rádio News. Voltaremos na próxima edição. Fique ligado.
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0: 6:29.
10: Terça-feira, 25 de agosto de 2026. Esse é o Giro de Notícias. Eu sou Breno Zonta e você acompanha os destaques do momento. A casa e o gabinete da vice-prefeita de Campo Grande, no Mato Grosso do Sul, Camila Nascimento, foram alvo de mandados de busca e apreensão da Polícia Federal nesta terça. A Operação Presciência investiga possíveis irregularidades apontadas por auditoria do Ministério da Previdência na aplicação de R$1.200.000 de recursos da Previdência Municipal no Banco Master. No Ceará, um auditor fiscal da Receita Federal e mais dois empresários foram presos nesta terça, suspeitos de envolvimento em um esquema de recebimento de propina para fraudar importações no aeroporto de Fortaleza. De acordo com a Receita, as movimentações giram em torno de R$27 milhões. Em Minas Gerais, um avião monomotor de pequeno porte pegou fogo e caiu em uma área de mata no distrito de Serra Azul na manhã desta terça-feira. Segundo o Corpo de Bombeiros, o piloto de 29 anos era a única pessoa na aeronave. Ferido, ele foi socorrido por moradores e conduzido a um hospital. O ministro Flávio Dino, do Supremo Tribunal Federal, autorizou a Polícia Federal a acessar dados obtidos em uma operação contra a produtora do filme Dark Horse. A empresa é responsável pela cinebiografia, inspirada na vida do ex-presidente do Brasil, Jair Bolsonaro. A operação foi realizada em junho pela Polícia Civil de São Paulo e investiga suspeitas de fraudes e desvios de recursos públicos. Dois policiais militares foram presos em flagrante, suspeitos de roubar e estuprar uma jovem de 17 anos em São Paulo. O caso ocorreu durante a madrugada do último domingo. O Santos Futebol Clube foi denunciado ao Superior Tribunal de Justiça Desportiva, o STJD, pelo caso do último domingo na Vila Belmiro, em que um torcedor cuspiu no lateral esquerdo do Mirassol, Reinaldo. O clube será julgado na próxima quinta, pode ser multado e perder até 10 mandos de campo na luta contra o rebaixamento. O Giro de Notícias é uma produção da Agência Rádio Web. Texto e apresentação, Breno Zonta. Edição, Mário Melo.
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12: 6:31.
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13: Está no ar mais uma edição do seu Jornal de Confiança. Com as informações mais quentes do dia. Trazendo tudo o que você precisa saber de maneira clara e direta. Eu sou Naldo Meirelles e prepare-se para ficar por dentro do que acontece no Brasil e no mundo, com análises e reportagens especiais. A partir de agora no Repórter Brasil News. Sejam bem-vindos.
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15: Previsão do tempo para terça-feira, 25 de agosto de 2026. Região Centro-Oeste. Em Campo Grande, a previsão é de céu predominantemente encoberto. Os termômetros da capital de Mato Grosso do Sul marcam mínima de 20 e máxima de 34 graus. Umidade relativa do ar gira em torno de 50 a 20%. Porangatu, em Goiás, comemora aniversário com céu nublado a encoberto. Temperatura mínima de 24 e máxima de 38 graus. A umidade relativa do ar vai de 50 a 20%. Região Nordeste, em Aracaju, a previsão é de muitas nuvens no céu na maior parte do dia. Somente à tarde o tempo abre e a temperatura mínima na capital sergipana é de 24 e a máxima 30 graus. Nas horas mais quentes do dia, a umidade do ar é de 95 a 60%. Joaquim Gomes, em Alagoas, canta parabéns com céu claro. Temperatura mínima é de 19 e a máxima 31 graus. A umidade relativa do ar é de 90-40%. Região Norte, em Belém, no Pará, tempo encoberto com chuvisco à tarde. Temperatura mínima 24, máxima 34 graus. A umidade do ar é de 98 a 52%. Miracema do Tocantins, na região central do estado, tem previsão de céu claro na comemoração de aniversário. Temperatura mínima é de 22 e a máxima 38 graus. Umidade do ar varia de 50 a 20%. Região Sudeste, Vitória no Espírito Santo tem céu nublado a encoberto nesta terça-feira. Os termômetros registram mínima de 21 e máxima de 28 graus. Umidade relativa do ar vai de 95 a 50%. A cidade de Barretos, em São Paulo, tem previsão de céu encoberto no dia do aniversário. Temperatura mínima 16 e máxima 35 graus. Umidade relativa do ar é de 80 a 20%. Região Sul, em Porto Alegre, Rio Grande do Sul, dia mais frio, com tendência a acumular nuvens ao longo do dia. Os termômetros registram mínima de 5 e máxima de 15 graus. A umidade relativa do ar fica entre 90 e 60%. Chapecó, em Santa Catarina, canta parabéns com céu encoberto. Termômetro registrando mínima de 9 e máxima de 24 graus. A umidade relativa do ar oscila entre 90 e 30%. Você ouviu a previsão do tempo para esta terça-feira, 25 de agosto de 2026, com informações do IBGE Cidades e do Instituto Nacional de Meteorologia INMET.
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16: As regras do acordo sobre comércio eletrônico do Mercosul foram incorporadas pelo Brasil. A promulgação foi feita nesta segunda-feira e o texto publicado no Diário Oficial da União. O acordo foi firmado em 2021 em Montevidéu, no Uruguai, e aprovado pelo Congresso Brasileiro em dezembro de 2025. Com a promulgação, agora as regras começam a valer no Brasil. O objetivo é facilitar as transações online entre os quatro países do bloco: Brasil, Uruguai, Paraguai e Argentina. Nesse sentido, o acordo prevê o uso de assinaturas eletrônicas, desde que não sejam expressamente proibidas pela lei interna dos países. Além disso, estão proibidas taxas alfandegárias, que são cobradas quando um produto cruza a fronteira. A segurança das informações é destacada no texto do acordo. Os países devem adotar ou manter leis, regulamentos e medidas para proteger os dados dos usuários com base nos padrões internacionais. Ainda é possível a troca de informações e experiências nessa área. Além disso, os consumidores devem ser protegidos contra fraudes comerciais e contra comunicações, spams e propagandas enviadas sem autorização. Nesta segunda-feira, foi promulgada também uma emenda ao protocolo de Montevidéu sobre comércio de serviços do Mercosul, aqui tratando da prestação de serviços bancários e de seguros entre os países. O texto facilita o comércio do setor no bloco, com acesso aos sistemas de pagamento e transparência, mas deixando de fora bancos de fachada e paraísos fiscais.
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17: Professores da educação básica da rede pública que desejam se aperfeiçoar podem concorrer ao mestrado profissional. São 4.143 vagas oferecidas pelo Ministério da Educação em parceria com a CAPES, Coordenação de Aperfeiçoamento de Pessoal de Nível Superior. Todas as oportunidades são presenciais e destinadas a professores que estão em exercício. A maioria é de mestrado em matemática e letras, mas também há vagas para filosofia, biologia, computação e educação tecnológica. No caso dos professores de artes e educação digital, ainda não foi definido o número de vagas. Para participar, os docentes devem acessar o portal de formação Mais Professores e selecionar oportunidades para acessar o edital e consultar os requisitos, etapas de seleção e procedimentos de inscrição em cada instituição. Segundo o Ministério da Educação, em breve haverá oportunidades em sociologia, educação física e história, educação inclusiva, física, geografia e ciências ambientais.
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18: Mariana e outras 14 cidades mineiras aderiram ao novo acordo de reparação pelo rompimento da barragem da Samarco em 2015. Com a decisão, a cidade histórica onde ocorreu o desastre deve receber cerca de 2 bilhões e 400 milhões de reais parcelados até 2043. Em contrapartida, os municípios irão desistir das ações de reparação e indenização que tramitam na Inglaterra. Quatro cidades do Espírito Santo também aderiram ao novo acordo. O novo acordo de reparação foi homologado pela Justiça Federal em 2024 e anulou o acordo anterior que havia criado a Fundação Renova para gerenciar as ações de reparação. A fundação foi extinta e os repasses serão entregues diretamente aos municípios. Das 49 cidades reconhecidas pela Justiça como atingidas pelo rompimento da barragem, 26 aderiram até março de 2025. Mariana e outros municípios não concordaram com os valores previstos e ingressaram com ações no exterior. O prefeito de Mariana, Juliano Duarte, afirmou que mesmo sem aderir ao acordo, as negociações com a Samarco continuaram e com uma nova proposta feita pela empresa, o município conseguirá receber os valores que buscava e praticamente dobrar a reparação que estava prevista. Ainda conforme o prefeito, os recursos serão usados em obras de infraestrutura, construção de moradias, educação, saúde e recuperação ambiental. O acordo proíbe o uso dos recursos para o pagamento de dívidas do município e do funcionalismo. Quatro municípios ainda não aderiram ao acordo: Ouro Preto, Governador Valadares e Resplendor em Minas Gerais e Colatina no Espírito Santo. No total, está previsto o repasse de 170 bilhões de reais pela Samarco, a Vale e a BHP Billiton ao longo dos próximos 30 anos. O processo ainda segue em andamento e não há previsão de uma decisão final nem os possíveis valores de indenização.
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19: A política externa ganha destaque na corrida presidencial de 2026, revelando importantes divergências entre os candidatos que almejam comandar o Brasil. As propostas apresentadas nas campanhas abordam temas cruciais como a relação com os Estados Unidos e a aproximação com outras nações. A participação brasileira no BRICS é um dos pontos que mais diferenciam as propostas. Enquanto alguns defendem uma revisão ou até a saída do bloco, outros consideram o BRICS fundamental para ampliar a autonomia do país e fortalecer laços com a economia.

0: economias emergentes.
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2: O dólar assumiu viés de alta após abertura estável, cotado a R$ 5,15, com agentes de mercado aguardando falas de autoridades econômicas. Na bolsa, o índice Ibovespa reagiu após abertura negativa, com investidores atentos ao pedido de recuperação judicial da Braskem. A Petrobras, por sua vez, viu suas ações recuarem quase 3% hoje, pressionadas pelo evento da Braskem e pela queda do petróleo no exterior. Já a Vale emendou 3 pregões de alta, acompanhando o preço positivo do minério.
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3: O Irã desafiou a ameaça dos Estados Unidos de ampliar a pressão econômica sobre Teerã. O país alertou que nações que aderirem à campanha de Washington poderão sofrer sérias consequências. A tensão no Oriente Médio já impacta os mercados globais, com as bolsas asiáticas fechando em queda devido ao temor de novas sanções dos Estados Unidos contra o Irã. Investidores demonstram cautela diante do cenário de risco.
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4: O aplicativo Pardal, ferramenta da Justiça Eleitoral para denúncias, registrou mais de 3,4 mil irregularidades nas eleições de 2026. O número de registros saltou de 1.103 para 3.468 entre a última quarta-feira e amanhã de segunda-feira. As denúncias abrangem diversos tipos de infrações eleitorais e a plataforma se mostra um canal ativo para a fiscalização da campanha. A Justiça Eleitoral segue monitorando os casos reportados.
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5: O dia mais quente da história nos oceanos foi registrado no último sábado, superando o recorde anterior de março de 2024. Segundo o Serviço Copérnicos da União Europeia, a temperatura da superfície dos oceanos alcançou 21,1 graus Celsius. Este marco ocorre em linha com o aquecimento de longo prazo dos oceanos e a emergência do El Niño, fenômeno natural que promete intensificar as anomalias climáticas. As consequências já são visíveis, com o aumento das ondas de calor marítimo.
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6: Em instantes voltaremos com mais notícias aqui no Jornal Repórter Brasil News. Fique ligado.
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8: A previsão para esta terça-feira indica predomínio de muitas nuvens na região sudeste. A possibilidade de chuva isolada fica concentrada principalmente no Espírito Santo. Em São Paulo, muitas nuvens predominam em grande parte do estado. Na capital, os termômetros variam entre 14 e 20 graus. No Rio de Janeiro, o céu também fica com muitas nuvens. Na capital fluminense, a mínima é de 16 graus e a máxima chega aos 25. Em Minas Gerais, muitas nuvens predominam em grande parte do estado, com menor nebulosidade em áreas do norte mineiro. Em Belo Horizonte, as temperaturas variam entre 15 e 31 graus. Já no Espírito Santo, a possibilidade de chuva isolada, principalmente em áreas do litoral e do sul do estado. Em Vitória, os termômetros ficam entre 20 e 27 graus. As informações são do Instituto Nacional de Meteorologia. Viviane Bessa, o tempo e a temperatura.
9: 6:44.
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3: Horas e 46 minutos.
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5: Maria Paula Carvalho.
6: Paris, 25 de agosto de 2026. Vamos aos destaques desta edição. A Síria foi retirada pelos Estados Unidos da lista de países que apoiam o terrorismo após 47 anos. O presidente sírio Ahmad al-Shaha comemorou a decisão nesta terça-feira, afirmando que o país se livrou de um fardo pesado. O secretário de Estado americano, Marco Rubio, afirmou que a medida abre aos sírios um caminho para a prosperidade. As novas autoridades do país esperam atrair investimentos para reconstruir a infraestrutura devastada por mais de uma década de guerra civil. A Turquia saudou a decisão de Washington. Um ataque com drone ucraniano matou duas pessoas e incendiou uma refinaria na região russa de Krasnodar, a nordeste do Mar Negro. Destroços caíram no terreno de uma estação ferroviária, causando as vítimas, informou o governo regional. Do lado ucraniano, duas pessoas morreram atingidas por uma bomba guiada em Zaporíjia. O Canadá deve anunciar nesta terça-feira sua resposta às novas tarifas impostas pelos Estados Unidos sobre aço, automóveis e outros produtos, após o fracasso das negociações entre os dois países. O primeiro-ministro canadense Mark Carney acusou Washington de exigir demais e oferecer de menos nas conversas comerciais. Segundo ele, algumas demandas americanas afetam até o status da língua francesa, um tema sensível no Canadá, país oficialmente bilíngue. Desde sábado, os Estados Unidos aplicam tarifas sobre cerca de 20 bilhões de dólares em produtos canadenses. Washington é o principal parceiro comercial de Ottawa e absorve cerca de 70% das exportações do país. Um petroleiro foi atingido por um projétil de origem desconhecida na costa de Omã, em meio à escalada das tensões entre Estados Unidos e Irã. Quase 6 meses após o início da guerra, as negociações de paz seguem paralisadas e Teherã mantém restrições à navegação no Estreito de Hormuz, rota estratégica para o transporte de petróleo. O tráfego de navios caiu na região para o nível mais baixo desde maio. Washington intensifica a pressão econômica sobre o Irã, enquanto a China rejeita as exigências americanas. Os Emirados Árabes Unidos suspenderam transações com Teherã e o Paquistão tenta mediar a crise. As autoridades gregas resgataram 85 migrantes na manhã desta terça-feira ao largo da ilha de Creta, no sul da Grécia. Eles estavam a bordo de 2 botes infláveis avistados por um drone da Agência Europeia de Fronteiras, a Frontex. Os migrantes foram levados em segurança ao porto grego de Kallimenes, onde passarão por procedimentos de identificação. Rádio França Internacional em parceria com a agência Rádio.
3: 6 horas e 49 minutos.
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8: João Fonseca está fora do US Open de 2026. O brasileiro, atual número 26 do mundo, não conseguiu se recuperar a tempo de um problema no abdômen sentido durante o Masters de Cincinnati. Depois de realizar exames e iniciar o tratamento, o tenista e sua equipe decidiram que seria necessário mais tempo para que ele pudesse voltar às quadras em condições ideais. A ausência encerra uma sequência de 7 participações consecutivas de João em torneios de Grand Slam. O jovem de 20 anos já havia enfrentado outros problemas físicos nesta temporada, incluindo lesões na lombar, punho e ombro. Agora a prioridade é a recuperação completa, com expectativa de retorno para a Copa Davis em setembro e posteriormente aos torneios na Ásia e na Europa.
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8: O volante Fabinho foi anunciado como novo reforço do Trabzonspor, da Turquia. Aos 32 anos, o brasileiro chega sem custos após deixar o Al Ittihad, da Arábia Saudita, e assinou contrato de 2 temporadas. A contratação marca também o reencontro com Mohamed Salah, seu antigo companheiro de Liverpool. Fabinho teve uma passagem de destaque pelo Liverpool, onde disputou 219 jogos e conquistou títulos importantes, como a Champions League e a Premier League. Agora, ele chega ao futebol turco para reforçar o meio-campo do Trabzonspor, que também vive um bom momento com Salah. O egípcio marcou 2 gols na vitória por 2-1 sobre o Başakşehir no domingo.

0: De Paula, de 26 anos, o jogador estava livre no mercado após deixar o Botafogo e assinou contrato com o clube pernambucano até o fim da temporada. O acordo ainda prevê possibilidade de renovação caso o Sport consiga o acesso para a Série A, além de gatilhos relacionados ao número de partidas e ao desempenho do atleta. Formado no Palmeiras, Patrick também passou por Botafogo, Criciúma, Estoril, de Portugal e Remo. Antes de chegar ao Sport, ele disputou 14 partidas pelo Remo em 2026, com 2 gols e 4 assistências. Agora o volante chega para reforçar o meio-campo do Leão na reta decisiva da Série B e terá concorrência com nomes como Zé Gabriel, William Oliveira, Murilo, Biel e Pedro Martins.
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2: O Santos empatou em 1-1 com o Mirassol na Vila Belmiro pela 24ª rodada do Campeonato Brasileiro. O Mirassol saiu na frente com Eduardo ainda no primeiro tempo, mas o Santos reagiu na etapa final e chegou ao empate com o Barreal. O Peixe teve maior volume de jogo e criou várias oportunidades, mas não conseguiu transformar a superioridade em vitória. Com o resultado, o Santos chegou ao 4º jogo consecutivo sem perder, mas permaneceu na 14ª colocação com 26 pontos, ainda próximo da zona de rebaixamento. O Mirassol, que ficou com 1 jogador a menos após a expulsão de Walisson, conseguiu segurar o empate fora de casa. O Santos agora volta as atenções para o duelo contra o Palmeiras, pela Copa do Brasil, antes do clássico com o Corinthians pelo Brasileirão.
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3: O colesterol, gordura importante para a estrutura celular, desde que esteja em níveis adequados, é uma preocupação que merece atenção das mulheres grávidas. A substância muitas vezes aumenta no corpo durante a gestação, como parte das adaptações fisiológicas necessárias para garantir o desenvolvimento do bebê. Mas em excesso, esse aumento pode trazer riscos, como explica a endocrinologista da Fiocruz, Lisanca Marinheiro.
4: O que nós temos que ter atenção é quando esses valores estão muito altos, principalmente os triglicerídeos, ou quando a gestante já tinha colesterol alto antes da gravidez, por exemplo, nas diabéticas, hipertensas e obesas, ou que tiveram um histórico familiar de colesterol muito elevado. Nessas situações, é importante o acompanhamento médico, porque essas alterações, principalmente dos lipídios, das gorduras, podem estar associadas a complicações como diabetes gestacional e pré-eclâmpsia.
3: A especialista explica ainda que na maioria das gestantes não é necessário tratar esse aumento do colesterol com medicamentos. Ela dá dicas para manter os níveis adequados da substância no organismo, como alimentação balanceada e prática esportiva.
4: Atividade física e alimentação equilibrada são fundamentais durante a gravidez, inclusive para a saúde cardiovascular e metabólica dessa mulher. A orientação é sempre privilegiar alimentos naturais. E quando não existe contraindicação obstétrica, a atividade física é muito bem-vinda. Gravidez saudável não significa ficar parada. Movimento também faz parte do pré-natal.
3: Entre os alimentos que contribuem para o aumento do colesterol e devem ser evitados estão as gorduras saturadas, os ultraprocessados, as bebidas açucaradas e os carboidratos refinados. A alimentação deve ser equilibrada, porém, sem dietas muito restritivas.
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5: Mais de 1.300 pessoas compareceram às urnas neste domingo na cidade de Paulino Neves, no Maranhão, para participar de uma eleição fictícia. A simulação foi realizada pela Justiça Eleitoral e é considerada uma etapa importante para testar os sistemas em condições reais de uso antes da votação oficial. Ao todo, 1.398 voluntários participaram na cidade maranhense, a cerca de 300 quilômetros de São Luís. Isso é quase 10% do eleitorado local. As candidaturas eram fictícias, mas a contribuição com o processo eleitoral foi real. O presidente do TSE, ministro Cássio Nunes Marques, participou da abertura das atividades.
6: Nós estamos agora vivenciando uma eleição simulada com características absolutamente reais. Em locais dentro da cidade, em zonas eleitorais fora da cidade, do meio de areal, região de praia, com um fio de energia carcomido pela maresia. É uma eleição de verdade que acontece hoje. E aqui é o laboratório para prevenção de riscos.
5: As 24 sessões foram distribuídas pelas zonas urbana e rural e a totalização dos votos concluída em apenas 14 minutos. A votação simulada coletou dados em tempo real sobre a transmissão de resultados via satélite e da dinâmica.

0: dinâmica do atendimento. Foram avaliados tempo de digitação, identificação biométrica e um recurso inédito que será implementado no pleito de outubro, a exibição da foto do eleitor no terminal do mesário. Outro teste foi do BioEx, um sistema que integra dados biométricos de outras instituições com a base da Justiça Eleitoral, como explicou Marília Loyola, assessora-chefe de identificação do TSE.
1: Inserimos esses dados para validação nas urnas eletrônicas, a pessoa faz uma validação biométrica e se a validação biométrica for positiva, a gente insere esses dados biométricos no cadastro eleitoral. A gente evita que esse eleitor tenha que ir a cartório eleitoral para fazer essa coleta, já que a Justiça Eleitoral possui o conjunto biométrico desse eleitor e dessa eleitora.
0: O TSE também testou o processo de capacitação dos 96 mesários que participaram. As eleições simuladas foram criadas em 2004, aqui mesmo no Maranhão. Desde 2022, o projeto ocorre a cada 2 anos em parceria com o TSE para avaliar os desafios logísticos da votação em áreas com estradas de difícil acesso, fornecimento instável de energia e rotas de transporte complexas.
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O Ibovespa encerrou as negociações em forte alta de 2,44% aos 171.014 pontos, batendo recorde histórico ao superar a marca dos 170 mil pontos. O avanço foi puxado pelo desempenho das ações da Vale e pelo fechamento positivo das bolsas internacionais. No mercado de renda fixa, os contratos de juros futuros registraram queda ao longo de toda a curva, em linha com o recuo dos rendimentos das Treasuries nos Estados Unidos. Entre os principais fatores de atenção do mercado seguem as tensões diplomáticas entre Estados Unidos e Irã, além do monitoramento das novas pesquisas sobre o cenário eleitoral brasileiro. Entre as maiores altas do dia estão as ações da Oncoclínicas, com valorização de 58,85%. Já entre as maiores baixas aparecem as da Fiset, que recuaram 22,22%. O volume total negociado na B3 foi de cerca de 33 bilhões de reais, em meio a pouco mais de 4 milhões de negócios. Os dados da bolsa podem ser consultados no site da B3. Reportagem

0: 7 horas.
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4: A voz do Brasil. As notícias do governo federal que movimentaram o país no dia de hoje. Olá, boa noite.
5: Boa noite para você que nos acompanha em todo o país.
4: Terça-feira, 25 de agosto de 2026.
5: Vamos aos destaques do dia.
4: Proteção no ambiente digital.
5: TikTok é multado em 153 milhões de reais por irregularidades no tratamento de dados de crianças e adolescentes.
4: E plataformas digitais têm até 17 de setembro para publicar relatório sobre medidas adotadas para a defesa desse público na internet.
5: Quem fala sobre o assunto é Fabrício Lopes, da Agência Nacional de Proteção de Dados.
6: Ele é uma maneira que a empresa tem de contar para a sociedade todos os seus esforços e processos que ela está fazendo para obedecer ao ECA Digital, especificamente no que se refere a lidar com denúncias.
4: Microempreendedores individuais podem prestar serviços a órgãos vinculados à administração federal.
5: São atividades, serviços como manutenção e pequenos reparos. Natália Koslick.
7: Nesta terça-feira foi publicada no Diário Oficial a atualização de 2 editais que acrescentam 136 tipos de serviço à plataforma Contrata Mais Brasil.
4: Mês da gestante reforça a importância do pré-natal desde os primeiros sinais da gravidez.
5: Cuidados com a saúde da mãe e do bebê começam ainda no início da gravidez. Graziele Bezerra.
8: O pré-natal é o passo mais importante para uma gravidez saudável, tanto para a mãe quanto para o bebê.
4: Hoje, na apresentação da Voz do Brasil, eu, Luciana Vasconcelos e Luciano Seixas.
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4: A empresa ByteDance, controladora da rede social TikTok, foi multada em 153 milhões de reais por não garantir segurança de dados de crianças e adolescentes.
5: Entre as irregularidades apontadas pela Agência Nacional de Proteção de Dados estão o vazamento de informações e o direcionamento de publicidade a esse público.
4: A controladora da TikTok se comprometeu a fazer mudanças.
9: A decisão é resultado de um processo de fiscalização que identificou irregularidades nas duas formas de acesso ao TikTok, com e sem cadastro. Segundo a NPD, Agência Nacional de Proteção de Dados, a plataforma tratou dados de crianças e adolescentes sem uma base legal adequada e não adotou medidas suficientes para impedir esse tratamento e o cadastro desse público, explica Fabrício Guimarães Lopes, superintendente de fiscalização da NPD.
10: É um processo longo, né, que resultou nessa multa de 153 milhões.
6: A empresa não estava tomando as medidas necessárias para impedir que crianças e adolescentes acessassem a plataforma dela, e esse tratamento, além de ser em desacordo com a lei, acabou também sendo utilizado para oferecer publicidade para crianças e adolescentes no ambiente que a gente já sabia que não era apropriado para ela.
9: A NPD determinou ainda a eliminação dos dados coletados de forma irregular, e a ByteDance se comprometeu a implementar um plano de conformidade para melhorar a proteção de crianças e adolescentes no TikTok. Entre as medidas estão configurações de privacidade mais restritivas para menores de 16 anos, que só poderão ser alteradas com autorização dos responsáveis, além do reforço da supervisão parental e de filtros de conteúdo. Medidas que são fruto da fiscalização da agência reguladora, garantiu a diretora da NPD, Lorena Gilberti Coutinho.
11: A atuação da NPD, ela não se resumiu a essa multa que foi imposta. Muito mais importante que isso foram as melhorias trazidas, né, que foram incorporadas ao modelo de negócio da empresa e que vão trazer um ambiente muito mais seguro para crianças e adolescentes.
9: O diretor-presidente da NPD, Valdemar Gonçalves Orunho Júnior, destaca que outras plataformas também estão sendo analisadas para que os direitos de proteção de dados sejam garantidos.
12: É ficar bem claro que nós estamos atuando, é uma atuação bastante técnica, bastante em cima da lei, a Lei Geral de Proteção de Dados, agora também com a nossa, com o nosso ECA digital.
9: A decisão ainda pode ser contestada pela empresa no Conselho Diretor da NPD, no prazo de 10 dias úteis. Reportagem Pablo Mundim.
5: Em nota, a plataforma TikTok informou que apresentou um plano de conformidade à NPD, que foi aprovado pela agência no ano passado.
4: A empresa disse que a multa se refere a um período anterior a 2021 e não reflete as medidas implementadas pela plataforma, como a adoção de 50 recursos e configurações voltados para a segurança de crianças e adolescentes.
5: E os provedores de aplicações de internet, como as plataformas digitais direcionadas a crianças e adolescentes, devem publicar relatório até 17 de setembro sobre medidas de proteção a esse público.
4: A jornalista Mariana Jungmann conversou sobre o tema com Fabrício Lopes, superintendente de fiscalização da Agência Nacional de Proteção de Dados. Vamos ouvir.
0: Olá, superintendente, muito bem-vindo à Voz do Brasil. Vamos começar falando um pouco sobre o trabalho da ANPD, a Agência Nacional de Proteção de Dados, né? É um órgão relativamente novo que foi instalado em 2020. O senhor pode explicar pra gente, né, pro nosso ouvinte, qual é a função da agência, suas áreas de atuação?
6: Olá, Mariana, bom dia e bom dia a todos que estão nos vendo, nos ouvindo. A Agência Nacional de Proteção de Dados, ela começou para garantir que dados pessoais de cidadãos brasileiros fossem tratados com respeito e sem abusos. O fato das pessoas poderem coletar informações sobre nós e trabalharem com elas não permite que as pessoas façam qualquer coisa com essas informações. O uso desse dado tem que ser legítimo e nunca pode ser em detrimento do cidadão, do titular de dados. E recentemente a gente teve alguma ampliação das nossas competências, mas acho que a gente pode posso explicando isso ao longo do período também.
0: Eu ia justamente comentar isso. Mais recentemente a ANPD ganhou aí mais notoriedade porque é o órgão responsável por fiscalizar as plataformas digitais no que se refere ao cumprimento do Estatuto Digital da Criança e do Adolescente, que foi aprovado no ano passado e que tem aí um impacto muito grande, né? Como que é feita essa fiscalização? Quais são os pontos principais que a ANPD observa, então, ao fazer a fiscalização sobre o cumprimento do ECA Digital?
6: Nós já vimos fiscalizando, em função da nossa competência de proteger dados pessoais, vários temas que tangenciavam a proteção de crianças e adolescentes no ambiente digital. Então, quando foi proferida a lei, editada a lei, e ela foi, depois entrou em vigor, nós ampliamos aquilo que a gente podia fazer no ambiente digital para proteger crianças e adolescentes. Então, a gente trouxe os métodos de fiscalização que a gente tinha para a proteção de dados pessoais para dentro do ECA digital também. É uma lógica em que a ANPD procura conhecer o setor. Então a gente faz um monitoramento e esse monitoramento ele trabalha inclusive com informações que a própria sociedade encaminha para nós, que a imprensa encaminha para nós, que o Ministério Público e outras autoridades também encaminham para a gente. Que a gente faz uma grande condensação dessas informações para que a gente tenha condições de escolher para onde apontar a nossa fiscalização e o nosso foco. É um universo muito vasto, a gente precisa priorizar. E essa priorização não pode ser com base no humor, do bom humor do fiscal. Tem que ser com base em dados, em fatos que consigam orientar a nossa atuação e que ela esteja em sintonia com aquilo que a sociedade traz para a gente como urgência, como necessidade para ela.
0: Agora, a gente está num período importante também para essa fiscalização, porque está correndo aí o prazo para essas empresas entregarem os relatórios de transparência sobre o acesso de crianças e adolescentes, né? Quais são as informações que tem que estar nesses relatórios e para que eles servem?
6: O relatório de transparência, vamos lá, acho que vou começar dizendo para que ele serve. Ele é uma maneira que a empresa tem de contar para a sociedade todos os seus esforços e processos que ela está fazendo para obedecer ao ECA Digital, especificamente no que se refere a lidar com denúncias. Porque, e há um cuidado, um balanço muito sensível no ECA Digital, que é, não é a ANPD quem faz o controle do que pode e não pode ficar no ar. Esse controle, ele é um controle dividido entre o titular de dados, entre o pai da criança adolescente, entre a própria criança e a plataforma, em que as pessoas indicam para a plataforma aquilo que elas entendem que é uma violação, e a plataforma recebe aquela demanda e precisa avaliar e retirar do ar no tempo correto. O papel da ANPD é garantir que essa conversa entre titular, entre cidadão e criança e a plataforma aconteça conforme as regras da lei. E aí o relatório de transparência é uma maneira que essa empresa tem de contar para a sociedade o que ela já está fazendo. Porque é um pouco diferente ela mandar um relatório só para a gente avaliar aqui. Na verdade, a ideia é que isso seja público e que a sociedade consiga, inclusive, pegar essas informações e fazer pesquisa e montar indicadores. Então, a ideia do relatório de transparência é isso. O que vai ter lá? Vai ter, por exemplo, informações como quantidade de denúncias que ela recebeu, tempo médio de tratamento, de onde ela mais recebeu denúncia, qual foi o tipo mais de denúncia que ela recebeu, quais são os processos que ela costuma fazer, quantas ela atendeu, quantas ela não atendeu, como é que é o processo para lidar com isso. Então, é mais ou menos essa a ideia dela, empresa trazendo para a sociedade como é que ela está operando, colocando em prática aquilo que a até mesmo com um elemento de verificação. Se uma instituição, por exemplo, fez várias reclamações para a plataforma e não aparece no relatório, alguma coisa está errada.
0: Bom, recentemente a ANPD determinou a suspensão, né, das transmissões ao vivo pela plataforma Discord. Esse ato ocorreu após um caso de suicídio de uma criança de 13 anos durante uma live na plataforma e foi uma medida cautelar. Existem outras cautelares, superintendente, que podem ser adotadas contra a plataformas, né? E em caso de descumprimento delas, o que que pode acontecer? As plataformas podem ter atuação suspensa no Brasil ou isso depende ainda de autorização judicial? Como é que funciona?
6: Bom, quando é falta cautelar, a gente tem competência e poder legal para emitir cautelares. Mariana, está previsto na lei do processo administrativo. Mas essa cautelar também não fica a nosso sabor. A gente tem que demonstrar que existe um perigo e que existe uma grande chance do que a gente está verificando tem amparo na lei ou está contra a lei para a gente mandar parar. Que é o fumus boniuris e o perigo na demora. E a cautelar, nesse sentido, ela é delimitada pelo seu aspecto utilitário, né? Para que ela serve, o que ela está tentando impedir. Então, não existe uma medida específica, mas eu posso, eventualmente, a ANPD pode, em algum momento, determinar medidas adicionais à plataforma, na proporção que a gente entender que a gente ainda precisa fazer mais alguma coisa para proteger crianças e adolescentes no ambiente digital. A ideia de uma cautelar, essa é temporária, isso é importante dizer, ela não é para ser permanente. E a gente tem bastante esperança de que a plataforma vai reagir em tempo de diminuir essa incomodação que gera para a população de não ter mais esse tipo de ferramenta disponível. Mas vamos lá, supondo que ela não cumpra a cautelar ou aconteça alguma coisa, a gente tem que elevar o tom da conversa. Aí existe a possibilidade da superintendência encaminhar para o conselho diretor pedindo que acrescente a medida cautelar também a uma multa diária pelo descumprimento. E veja, isso aí está dentro da cautelar. A gente pode também, no longo prazo, entender que a empresa não quis cooperar de maneira nenhuma, e aí é importante, a gente vai abrir um processo sancionador e sancioná-la pela violação que a gente entende que acontecia, como também por não ter cumprido a cautelar, e aí a situação vai gradativamente ficando cada vez mais severa para a empresa.
0: Muito bem. Bom, nós conversamos com o Fabrício Lopes, superintendente de fiscalização da Agência Nacional de Proteção de Dados. Superintendente, muito obrigada pela sua entrevista aqui, a Voz do Brasil.
6: Muito obrigado, Mariana. Um abraço a todo mundo.
5: Você pode enviar sugestões, denúncias, críticas à agência. O endereço é gov.br/ANPD.
4: Prestadores de serviço têm a oportunidade de trabalhar para mais de 2.000 órgãos públicos.
5: Isso por meio da plataforma Contrata Mais Brasil, que acaba de disponibilizar 136 novas atividades.
7: Nesta terça-feira foi publicada no Diário Oficial a atualização de dois editais que acrescentam 136 tipos de serviço à plataforma Contrata Mais Brasil, ligados à manutenção e pequenos reparos e serviços de apoio a ações institucionais e eventos. Com isso, ficam disponíveis 272 atividades em um único lugar. Na prática, funciona assim: o órgão público informa o serviço que deseja contratar, com a localidade e os prazos. Depois, microempreendedores individuais e produtores da agricultura familiar cadastrados são informados sobre as oportunidades e podem enviar suas propostas. Depois de analisá-las, o órgão público escolhe a mais vantajosa e formaliza a contratação. O uso da ferramenta é gratuito para órgãos públicos e empreendedores, sem cobrança de taxas ou comissões. O valor máximo de cada contratação de serviços pela plataforma é de R$13.098. Natália Koslick, para a Voz do Brasil.
2: Dicas do Enem.
1: Oi, meu nome é Bárbara Ribeiro e a minha pergunta é: como eu devo começar a me preparar para o Enem?
4: Quem vai falar um pouco mais sobre a preparação da prova do Enem é o conselheiro acadêmico Yuri Vieira. Ele também é professor de biologia e aproveita para dar mais dicas da área.
13: Fala pessoal, tudo bem? Yuri aqui, vou conversar com vocês um pouquinho sobre o Enem 2026. Esse ano temos algumas novidades aí com relação com textualizações de questões, como vocês observaram no Enem passado. Na biologia, fiquem atentos ali à ecologia, à fisiologia humana e à genética. Observem que a genética ela vem trazendo ali questões relacionadas à biotech e a vacinas. Ó, conteúdo muito comum. Fique atentos também que as questões do Enem agora ela vem mais contextualizada, né? Então você tem ali uma conexão com outras disciplinas. O foco agora é gerenciar tempo. Não pensem em ficar decorando conteúdo teórico. Esse momento agora é momento de gerenciar tempo de questões. Resolver o máximo de questões que vocês puderem, tá? Deixa a ansiedade de lado. Trabalhe esse tempo cronometrado e sucesso na avaliação.
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4: Estamos no mês da gestante, um período para reforçar a importância dos cuidados durante a gravidez.
5: E o acompanhamento começa logo nos primeiros sinais de que vem bebê por aí.
4: Consultas, exames e vacinas passam a fazer parte dessa rotina e são importantes para acompanhar a saúde da mãe e do bebê e prevenir possíveis complicações.
7: O pré-natal é o passo mais importante para uma gravidez saudável, tanto para a mãe quanto para o bebê. Segundo Olivia Medeiros, diretora do Departamento de Gestão do Cuidado Integral à Saúde do Ministério da Saúde, o acompanhamento da gestação é o que vai garantir uma gravidez segura.
14: Iniciar o pré-natal até a 12ª semana de gestação é muito importante. Ela vai sendo acompanhada com consulta, exames, vacinas, testagens. E qual que é a importância disso? Quando a gente descobre que

0: algum problema de saúde está acontecendo rapidamente, a gente trata isso com uma maior chance de sucesso.
1: A diretora Olivia lembra que as mulheres que fazem um pré-natal pelo SUS recebem gratuitamente a Caderneta Nacional da Gestante, onde ela pode anotar todo o calendário de consultas, vacinas e o histórico de exames. O documento também traz informações sobre violência obstétrica, saúde mental e direito da gestante.
0: Desde o pré-natal, do parto, existe um plano de parto na caderneta, o pós-parto, aí na caderneta da criança já começa todas as informações desse bebê, os marcos do desenvolvimento, as vacinas, né, as consultas. Essas duas cadernetas cumprem juntos, né, esse papel de acompanhamento.
1: A autônoma Maísa Franciane, de 24 anos, faz o pré-natal do segundo filho em uma unidade básica de saúde no Itapuã, Distrito Federal. Ela está com 23 semanas de gestação e na consulta de rotina realizou exames de sangue e teste rápido de sífilis e HIV. Todas as informações da idade gestacional foram para a caderneta, que a acompanha por todo lado.
2: Tudo anotadinho, que é sempre a gente precisa, né? E tendo tudo anotado vai facilitar também no atendimento. Todo lugar que eu vou, até no ônibus, eu tenho que estar com a caderneta.
1: A enfermeira Kênia Kanayama foi quem atendeu a Maísa e diariamente atende outras futuras mamães. Ela fala da necessidade do registro das informações de saúde na caderneta.
3: Uma gestante com sífilis, ela vai ganhar neném, aí se não tem anotado que ela fez o tratamento, aí corre o risco de ter que a criança tomar injeções desnecessárias, né? Fazer tratamento desnecessário, porque não sabe se a gestante conclui o tratamento. Então tem que ter essas anotações na caderneta.
1: A versão online da caderneta da gestante pode ser baixada do site gov.br/saúde. Reportagem Graziele Bezerra.
4: No próximo mês serão oferecidas mais de 4.500 vagas em qualificação profissional para mulheres em todo o país.
5: Fique atento às oportunidades no Ministério da Educação.
6: Os cursos são realizados em instituições que ofertam a educação profissional e tecnológica. O programa atende mulheres maiores de 16 anos em situação de vulnerabilidade social, vítimas de violência, com baixa ou nenhuma escolaridade. A ideia do programa é capacitar essas mulheres, incluí-las no mercado de trabalho e gerar renda para elas e suas famílias. As qualificações são de graça e têm carga horária mínima de 160 horas. No total, no mês de setembro, vão ser oferecidos 43 cursos presenciais em 32 instituições de 19 estados. Entre os cursos estão auxiliar de cozinha, cuidadores infantil e de idoso, camareira e editor de projeto visual gráfico. Você pode conferir as vagas disponíveis no painel de oportunidades do Programa Nacional de Acesso ao Ensino Técnico e Emprego, ativando o filtro Mulheres Mil. Mais informações você encontra no site do Ministério da Educação.
5: Priscila Machado, para a Voz do Brasil.
4: A batata caiu 37% nas principais centrais de abastecimento, as CEASAs, do país no mês de julho.
5: É o que mostra o oitavo boletim Horti Grangeiro, divulgado hoje pela Companhia Nacional de Abastecimento, a Conab.
4: E além da batata, o tomate e a cenoura também ficaram mais baratos.
5: Segundo a Conab, a redução dos preços é reflexo do aumento da oferta causado pela safra de inverno, como explica a gerente de produtos Horti Grangeiros da Conab, Juliana Torres.
7: A gente teve esse movimento de queda, ele vem acumulado, né? Mês de junho também teve um movimento de queda. Se a gente compara os preços de julho com os de maio, quando o movimento era de alta, a queda foi de 48%, foi ainda mais maior, né? E esse cenário foi devido, né, à alta da oferta da safra de inverno, que forneceu cerca de 20% a mais para os CEASAs. Então, os preços ficaram nesse movimento de queda.
4: Depois de meses de cuidados e recuperação, dois animais silvestres estão de volta à natureza.
5: Um cachorro do mato atropelado enquanto atravessava uma estrada e uma fêmea de macaco prego resgatada com um traumatismo craniano foram devolvidos à Floresta da Tijuca, no Rio de Janeiro.
4: A soltura foi feita pelo ICMBio e pela Secretaria Municipal de Meio Ambiente e Clima, com apoio de uma clínica veterinária especializada.
8: um cachorro do mato e uma fêmea de macaco prego precisaram deixar temporariamente a vida livre da floresta para enfrentar um período de cuidados, tratamentos e recuperação. Depois de semanas de acompanhamento veterinário, os dois finalmente voltaram para casa. A soltura foi realizada no Parque Nacional da Tijuca, no Rio de Janeiro, em uma ação conjunta com o Instituto Chico Mendes de Conservação da Biodiversidade, o ICMBio, e da Secretaria Municipal de Meio Ambiente e Clima. A história do cachorro do mato começou em abril. O macho adulto atravessava a estrada quando foi atropelado e resgatado. Meses depois, uma fêmea de macaco prego foi resgatada com traumatismo craniano. Dentro do Parque Nacional da Tijuca, a soltura de animais não pode ser feita por qualquer pessoa ou instituição. É necessária avaliação e autorização prévia do ICMBio, como explica o agente de fiscalização do ICMBio, Gleidson Correia.
9: O Parque Nacional da Tijuca, ele permite a soltura, mas mediante a uma autorização, para que esses animais tenham nenhum vírus e nenhuma bactéria, para que isso não passe para os animais que aqui habitam dentro do Parque Nacional da Tijuca. Essa autorização, ela nos ajuda a prevenir a soltura de animais exóticos.
8: A história também deixa um alerta sobre educação ambiental. A gerente da Patrulha Ambiental da Secretaria Municipal de Meio Ambiente e Clima, Mariana Ribeiro, reforça os cuidados que as pessoas devem ter ao encontrar animais silvestres.
10: A gente sempre tenta orientar que não alimentem os animais, não se aproximem desses animais, porque isso é o que traz risco para o animal, né? O animal, ele começa a ter a oferta daquele alimento e entender que essa aproximação do ser humano é algo seguro quando não é, né? Ele pode ser atropelado, ele pode ser capturado, ele pode ser vítima de várias situações de maus tratos.
8: Caso encontre algum animal silvestre ferido, em risco ou em situação de vulnerabilidade, entre em contato com órgãos de fiscalização e resgate, como a Polícia Militar Ambiental, o Corpo de Bombeiros ou mesmo as Secretarias Estaduais de Meio Ambiente. Reportagem Thaís de Araújo.
5: Estados localizados nas regiões Norte e Nordeste terão a tarifa de energia elétrica reduzida a partir de amanhã.
4: Isso por conta de reajustes tarifários de distribuidoras que operam nessas regiões.
5: Os impactos são para consumidores atendidos em baixa tensão, ou seja, em residências e pequenos comércios.
4: E podem chegar a mais de 10% de redução, no caso da distribuidora Energisa Rondônia.
5: A decisão é da Agência Nacional de Energia Elétrica. As informações estão em gov.br/anel.
4: Essas foram as notícias do governo federal.
5: Uma realização da Secretaria de Comunicação Social da Presidência da República.
4: Com produção da empresa Brasil de Comunicação.
5: Fique agora com as notícias do Poder Judiciário e do Congresso Nacional. Uma boa noite.
4: Boa noite para você. Até amanhã.
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13: Supremo debate a constitucionalidade da lei antifacção em audiência pública, conduzida pelo ministro Alexandre de Moraes.
14: Para o STJ, falta de demonstração de dolo específico impede configuração de nepotismo.
13: Policial federal é condenado pela justiça por envolvimento com tráfico de drogas.
14: Boa noite, eu sou Leandro Bezerra.
13: E eu sou Walter Lima.
14: O Supremo Tribunal Federal concluiu nesta terça-feira a audiência pública sobre a constitucionalidade de dispositivos da lei antifacção em vigor desde março.
13: Durante dois dias, representantes de órgãos públicos, entidades jurídicas, universidades e organizações da sociedade civil apresentaram diferentes posições sobre os efeitos da norma no combate ao crime organizado e na preservação dos direitos e das garantias constitucionais.
14: Os debates abordaram a prisão preventiva automática, regras mais rígidas para a execução penal, a perda antecipada de bens, o monitoramento de comunicações entre advogados e clientes e a transferência de presos para presídios federais.
13: Também foi discutida a criação de um banco de dados sobre pessoas suspeitas de ligação com crime organizado. participantes questionaram a falta de análise individual para prisão preventiva e possíveis violações ao Estado Democrático de Direito.
14: Outros defenderam medidas patrimoniais como forma de atingir o financiamento e os lucros das organizações criminosas. A audiência foi conduzida pelo ministro Alexandre de Moraes, relator das quatro ações que questionam a lei.
13: As contribuições vão subsidiar o julgamento quando o Supremo decidir se as regras serão mantidas, limitadas às declaradas inconstitucionais.
14: Falta de demonstração de dolo específico impede a configuração de nepotismo.
13: A conclusão é do STJ, Fátima Uchoa.
15: O Ministério Público de Minas Gerais ajuizou ação civil pública pela suposta prática de nepotismo contra um prefeito e as duas filhas dele, nomeadas como secretárias municipais. O Tribunal de Justiça Estadual julgou o pedido improcedente e no STJ a primeira turma negou o recurso especial. O relator ministro Paulo Sérgio Domingues apontou que o fato de o prefeito ter nomeado as filhas como secretárias municipais, ainda que reprovável, sem o elemento subjetivo necessário e a demonstração de prejuízo ao erário, não configura improbidade. Para o relator, isso depende de outros elementos, como fraude ou ausência de qualificação técnica, e nesse caso, a corte local concluiu que as nomeadas possuíam capacidade técnica e não houve favorecimento econômico ou político nem fraude nas nomeações.
14: E se um erro do seu empregador te fizer perder dinheiro na aposentadoria complementar?
13: Quem julga isso? O TST decidiu que é a Justiça do Trabalho. Mila Amaral.
16: O caso é de uma ex-bancária da Caixa que diz que o banco não incluiu uma parcela chamada CTVA no cálculo do plano de previdência dela e isso teria reduzido o valor da aposentadoria. Para o Tribunal Regional de Minas, o caso não era trabalhista e por isso extinguiu o processo. Mas a segunda turma do TST reformou a decisão. Por unanimidade, os ministros entenderam que a bancária não quer mudar o benefício. Ela quer indenização por um suposto ato ilícito da Caixa enquanto empregadora. E em caso de ato ilícito de patrão, a competência é sim da Justiça do Trabalho.
14: Justiça condena policial federal e mais três envolvidos em tráfico de drogas e outros crimes no Aeroporto Internacional Eduardo Gomes, no Amazonas.
13: Denúncia foi apresentada pelo Ministério Público Federal. Repórter Sabrina Menezes.
17: Segundo as investigações, os criminosos recebiam as mochilas com as drogas após passarem pela inspeção do aeroporto. Além de facilitar o transporte dos entorpecentes, o policial também acessava os sistemas da Polícia Federal para buscar e fornecer informações privilegiadas ao grupo. O agente federal foi condenado por tráfico de drogas, associação ao tráfico e lavagem de capitais, com uma pena de 26 anos e 7 meses de prisão em regime inicial fechado, além da perda do cargo. O responsável pela logística e transporte da droga recebeu pena de 16 anos e 9 meses de prisão, além de multa, e os transportadores de 4 anos e 9 meses cada um.
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14: A você uma boa noite.
13: E até amanhã.
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1: Eu sou Paula Groba.
2: E eu sou Humberto Pinheiro.
1: E estes são os destaques de hoje do Jornal do Senado, que começa agora.
2: Incentivo ao futebol e novas regras para programas de milhagem entram na pauta do Senado.
1: Projeto permite abater do imposto de renda doações a projetos científicos.
2: Senado pode renovar mais de 2/3 de seus representantes nesta eleição.
1: Boa noite.
2: Boa noite.
1: Dois temas que fazem parte do dia a dia de milhões de brasileiros podem entrar na pauta do Senado: o futebol e os programas de fidelidade que oferecem pontos ou milhas.
2: São projetos aprovados pela Câmara dos Deputados que agora aguardam a análise dos senadores. Repórter Herman Kulitz.
3: O Senado pode iniciar nas próximas semanas a análise de 3 projetos de lei já aprovados pela Câmara dos Deputados. 2 das propostas tratam de futebol. Uma delas prevê o reconhecimento desse esporte como é jogado no Brasil, como manifestação da cultura nacional e patrimônio cultural e imaterial do povo brasileiro. A outra, alinhada com a proximidade da próxima Copa do Mundo de Futebol Feminino a ser realizada em 2027 no Brasil, busca incentivar a prática profissional dessa modalidade pelas mulheres, para combater a discriminação de gênero. Também será debatido pelo senador o projeto que cria regras claras para que as pessoas possam usar de forma mais ampla as milhas e pontos que acumulam nos programas de fidelidade, inclusive com a possibilidade de venda para terceiros ou sua conversão em dinheiro. Se forem aprovados sem mudança pelos senadores, os projetos seguirão para a sanção presidencial. Se houver alguma alteração, voltam para a análise da Câmara dos Deputados.
1: E o Congresso Nacional vai analisar mais uma medida provisória editada pelo governo para tentar conter o impacto do conflito no Oriente Médio sobre os preços dos combustíveis no Brasil. Publicada no Diário Oficial da União nesta terça-feira, a MP destina R$3,152 bilhões para ajudar a reduzir os efeitos da alta dos preços do petróleo. O dinheiro será repassado como ajuda financeira do governo a produtores e importadores de gasolina, diesel, gás de cozinha e querosene de aviação.
2: A maior parte dos recursos, R$2,552 milhões, será destinada à produção e à importação de óleo diesel para o uso rodoviário. Outros R$600 milhões serão usados para combustíveis derivados do petróleo. Segundo o governo, a medida é necessária por causa da alta do petróleo no mercado internacional, provocada pelo conflito no Oriente Médio e da oscilação do dólar. O Brasil também depende da importação de parte dos combustíveis que consome, cerca de 10% da gasolina e entre 25% e 30% do diesel.
1: O governo federal tem até o dia 31 de agosto para enviar ao Congresso Nacional o projeto de lei orçamentária de 2027.
2: Mas antes de analisar o orçamento do próximo ano, o Congresso ainda precisa votar a LDO, a Lei de Diretrizes Orçamentárias. É ela que define as prioridades e as regras que vão orientar a elaboração e execução do orçamento da União. Os detalhes com o repórter Alexandre Campos.
4: De acordo com a Constituição, a Lei de Diretrizes Orçamentárias orienta o governo a elaborar a proposta de orçamento, mas até agora o projeto da LDO de 2027, enviado em abril para o Legislativo, não foi aprovado. Diante desse cenário, o governo vai se basear num texto que pode ser alterado para apresentar o orçamento do ano que vem. Diogo Antunes, consultor de orçamento do Senado Federal, explica como essa situação vai ser resolvida.
5: De qualquer forma, antes da aprovação da LOA, é necessário que a LDO seja aprovada, exatamente para que a LDO, de alguma forma, direcione a lei orçamentária anual.
4: O projeto da LDO de 2027 prevê meta de superávit primário de R$73 bilhões e salário mínimo de R$1.717. No entanto, o governo já anunciou que, por exigências legais, esse valor passará para R$1.741. O projeto da lei orçamentária de 2027 deve passar pela Comissão Mista de Orçamento e, posteriormente, pelas duas casas do Congresso Nacional em sessão conjunta.
1: E um novo projeto em análise no Senado pode atrair recursos privados para projetos científicos e tecnológicos desenvolvidos por estudantes.
2: A proposta permite que pessoas e empresas descontem do imposto de renda parte dos valores destinados a essas iniciativas. Repórter Marcela Cunha.
6: O projeto cria a Política Nacional de Fomento à Alta Performance Técnica e Científica, a FOTEC. A ideia é que pessoas físicas destinem até 5% do imposto de renda devido para doações ou patrocínios a projetos aprovados. Para empresas tributadas pelo lucro real, o limite será de 3%. Os recursos poderão financiar equipes de estudantes do ensino técnico ou superior, além da compra de materiais, infraestrutura de laboratórios e participação em competições no Brasil e no exterior. O autor, senador Marcos Pontes, do PL de São Paulo, afirma que a aproximação entre empresas e instituições de ensino ajuda a alinhar a formação às necessidades do mercado de trabalho.
7: Um dos problemas, que é muito claro, é a participação maior necessária das empresas dentro das escolas e as escolas recepcionarem melhor as empresas. As empresas sabem qual é a necessidade e as escolas, elas têm que ouvir as empresas.
6: Entre as iniciativas beneficiadas estão competições de robótica, programação, engenharia, construção de foguetes e satélites, biotecnologia, Olimpíadas do Conhecimento e feiras científicas.
1: As desigualdades que ainda persistem no Brasil foram discutidas nesta terça-feira em audiência pública na Comissão de Assuntos Sociais do Senado.
2: Dois ministros presentes na reunião destacaram a importância de políticas públicas para reduzir as diferenças sociais e garantir mais oportunidades e direitos à população. Repórter Marcela Diniz.
8: O projeto que torna agosto o mês de combate às desigualdades foi apresentado em 2023 pelo então deputado Guilherme Boulos, hoje ministro da Secretaria-Geral da Presidência da República. No debate promovido pela Comissão de Assuntos Sociais, Boulos comemorou dados da ONU que apontam a saída do Brasil do mapa da fome pela segunda vez e a melhora no coeficiente de Gini, indicador usado em estatísticas sobre desigualdade.
9: O IDH, o Brasil pela primeira vez entrou na série do muito alto, que é a dos países desenvolvidos, e lógico, atingimos o índice Gini, o segundo menor nível de desigualdade da história do país.
8: O ministro do Desenvolvimento e Assistência Social, Família e Combate à Fome, Wellington Dias, observou que os resultados poderiam ser melhores com a redução de juros. O senador Paulo Paim, do PT Gaúcho, espera que o projeto que cria o mês de combate às desigualdades seja aprovado na próxima semana na Comissão de Assuntos Sociais.
10: Eu tô tranquilo que esse projeto vai ser aprovado. Eu não tenho nenhuma preocupação. Esse projeto vai ser aprovado e eu espero que seja já na próxima quarta-feira.
11: Eleições 2026.
1: Em 2026, o Senado Federal terá 2/3 de suas cadeiras em disputa, porém o número de renovações pode ser ainda maior.
2: Há estados onde pode haver renovação de toda a bancada de senadores. Quem traz as informações é o repórter Douglas Castilho.
12: Ao contrário das demais casas legislativas, o Senado tem apenas parte de seu quadro de parlamentares renovada a cada pleito. Com mandatos de 8 anos, 54 senadores são escolhidos numa eleição e os demais 27 na eleição seguinte. Porém, o número de caras novas desta vez no Senado pode ser ainda maior. Isso porque, dentre os senadores que ainda têm mandato até 2031, 9 concorrem a outros cargos, como governador e presidente. Se eleitos, abrem suas vagas para seus suplentes e podem aumentar a renovação total do Senado para até 63 novos senadores. O consultor do Senado Federal, Fernando Trindade, explicou como funciona o exercício dos mandatos em campanha.
13: São senadores que estão no meio do mandato. Muitos desses senadores concorrerão aos governos dos seus respectivos estados. A legislação brasileira não considera que haja qualquer incompatibilidade entre parlamentar, seja que parlamentar for, senador, deputado federal, deputado estadual, a permanência no cargo e a concorrência a um outro cargo.
12: Há unidades da federação que podem renovar todos os seus 3 senadores a partir do ano que vem. Um dos casos é Minas Gerais, em que além das 2 vagas a definir, há um senador em meio de mandato concorrendo ao governo estadual e, se eleito, chamará um suplente. Outro caso é o Paraná. Os 2 senadores atuais, Flávio Arnes, do PSB, e Oriovisto Guimarães, do PSDB, decidiram não tentar a reeleição e a cadeira restante pode ficar para suplente caso o titular em meio de mandato vença a disputa para o governo estadual.
2: Com edição de Paula Groba e trabalhos técnicos de Eliseu Caires, o Jornal do Senado fica por aqui. Acompanhe agora as notícias da Câmara dos Deputados. Boa noite.
1: Boa noite e até amanhã.
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14: Proposta condiciona a diminuição de penas à redução da periculosidade.
15: Audiências públicas vão tratar sobre tarifa zero no transporte público.
14: Comissão debate relação entre preservação cultural e crises climáticas.
15: Deputados apresentam projetos para garantir o bem-estar dos animais.
14: Boa noite. Professora Marcivânia, do PCdoB do Amapá, propõe tipificar como crime a produção, o armazenamento, a venda e o compartilhamento de imagens e vídeos que mostrem maus tratos ou atos de crueldade contra animais. A pena prevista é de 2 a 5 anos de reclusão, além de multa.
15: O projeto também endurece as punições para quem financiar ou lucrar com esse tipo de conteúdo. A ideia de professora Marcivânia é determinar ainda que plataformas digitais removam o material e forneçam informações às autoridades mediante ordem judicial.
14: Projeto permite ao trabalhador faltar 1 dia a cada 12 meses para prestar cuidados a animal de estimação. O autor Valdemar Oliveira, do Avante de Pernambuco, explica que a ausência deverá ser motivada por doença grave, acidente ou recuperação cirúrgica com comprovação de médico veterinário.
15: O texto de Valdemar Oliveira inclui a nova hipótese de falta justificada sem prejuízo do salário. Para ele, a medida busca adequar a legislação à realidade das famílias brasileiras, preservando o equilíbrio das relações de trabalho ao limitar o benefício a 1 dia por ano.
11: Meio ambiente.
14: Projeto de Beto Pereira, do Republicanos de Mato Grosso do Sul, fortalece a atuação

0: das polícias militares ambientais e dos órgãos federais no combate aos crimes ambientais. A proposta prevê punições mais severas para o desmatamento em áreas protegidas e para o uso de fogo sem autorização.
1: A proposta apresentada por Beto Pereira também propõe aumentar as penas para quem produzir, comercializar ou utilizar agrotóxicos ilegais. Segundo o autor, o objetivo é reforçar a fiscalização e proteger a biodiversidade do país.
0: A comissão da Câmara debateu a relação entre preservação cultural e mudanças climáticas. A repórter Mônica Tati acompanhou a reunião.
2: Os eventos climáticos extremos colocam em risco não apenas o patrimônio material e os sítios arqueológicos, mas também a existência de acervos de saberes e conhecimentos que são essenciais para a forma de viver de comunidades locais. Essa questão fez o deputado Tarcísio Mota, do PSOL do Rio de Janeiro, pedir uma audiência para debater na Comissão de Cultura da Câmara dos Deputados as questões que envolvem as mudanças climáticas e a preservação do patrimônio cultural. Tarcísio Mota afirma que entender que as sociedades vulneráveis são as que mais sofrem com as mudanças do clima e pensar em mecanismos de prevenção e mitigação é papel da Comissão de Cultura.
3: O colapso ecológico planetário é uma realidade. Nós estamos diante de mudanças climáticas cada vez mais intensas, cada vez mais frequentes, e nada indica que o cenário melhorará nos próximos anos ou nas próximas décadas. Temos urgência em encarar esse desafio, mas não podemos ignorar o fato de que o processo da questão do colapso ecológico já é uma realidade entre nós, no Brasil e no planeta Terra.
2: Os debatedores ressaltaram a importância da criação da Carta Brasileira do Patrimônio Cultural e Mudanças Climáticas. O documento destaca que o patrimônio não é apenas um bem a ser protegido, mas uma fonte dinâmica de conhecimento e de tecnologia social para formular soluções contemporâneas baseadas no território. Riscos como a destruição de paisagens culturais no Pantanal, deslizamentos na Mata Atlântica e a desertificação na Caatinga evidenciam a necessidade de abordagens que salvaguardem os territórios. Todos os participantes destacaram a necessidade não apenas de financiamento formal de ações de preservação ambiental, mas também de adaptações para garantir a mitigação dos efeitos climáticos e a sustentabilidade. Da Rádio Câmara de Brasília, Mônica Tati.
4: Direitos Humanos.
1: Leandre, do PSD do Paraná, assina projeto que permite a pessoas com deficiência ou outra limitação física permanecer sentadas durante a execução do hino nacional e em cerimônias cívicas. A proposta altera a lei que determina a todos que fiquem de pé nessas ocasiões.
0: Leandre argumenta que a ausência dessa ressalva pode causar constrangimento a pessoas com mobilidade reduzida e deficientes físicos. A deputada afirma que a mudança corrige uma lacuna na lei sem alterar o dever de respeito aos símbolos nacionais.
1: Daiana Santos, do PCdoB do Rio Grande do Sul, é coautora de projeto que institui a Política Nacional dos Direitos das Pessoas LGBTQIA+. Ela aponta que a matéria transforma em política de Estado ações destinadas ao combate à discriminação e à ampliação do acesso aos serviços públicos.
0: Daiana Santos informa que o projeto prevê uma rede nacional para integrar programas de proteção em todo o país. A deputada também ressalta que o texto inclui espaços destinados ao acolhimento e ao atendimento multidisciplinar para a população LGBTQIA+.
4: Educação.
1: A Câmara lançou uma frente em defesa das universidades públicas estaduais e municipais. A repórter Noelle Nobre acompanhou a cerimônia de inauguração.
5: Foi lançada na Câmara dos Deputados uma frente parlamentar mista em defesa das universidades públicas estaduais e municipais. O grupo tem como objetivo atuar na interlocução entre essas instituições de ensino e o poder público federal. O coordenador é o deputado André Figueiredo, do PDT do Ceará.
6: Nós precisamos valorizar que essas instituições e fazer que elas saibam que aqui no parlamento elas também serão alvo de atenção, e a frente parlamentar vem muito ao encontro disso, juntar todas essas instituições instituições estaduais e municipais para que possamos também ter um diálogo aberto com o governo federal.
5: A instalação da frente é fruto de uma articulação da Associação Brasileira das Reitoras e Reitores das Universidades Estaduais e Municipais. A associação integra 46 instituições que juntas somam 446 campi e atendem mais de 700 mil alunos. A Frente Parlamentar Mista em Defesa das Universidades Públicas Estaduais e Municipais conta com 183 deputados e 2 senadores. Da Rádio Câmara de Brasília, Noelle Nobre.
4: Previdência.
0: Ibamar Silva, do Podemos de São Paulo, é autor de projeto que garante ao segurado do INSS o direito de escolher a regra de cálculo mais vantajosa da aposentadoria. Para ele, a medida corrige distorções e dá mais segurança jurídica aos segurados.
1: A proposta beneficia trabalhadores filiados à Previdência antes de novembro de 1999, que cumpriram os requisitos para o benefício antes da reforma de 2019. Ibamar Silva também incluiu no texto a revisão de ofício dos benefícios concedidos nesse período com base na regra de transição.
0: Marussa Boldrin, do Republicanos de Goiás, é favorável ao projeto que facilita a comprovação do tempo de serviço de trabalhadores rurais para a aposentadoria. Relatora na Comissão de Agricultura, a deputada afirma que a medida incorpora à lei um entendimento já consolidado pelo STJ.
1: A proposta reconhece períodos anteriores ao documento mais antigo apresentado, desde que haja prova material reforçada por testemunhas. O texto, de acordo com Marussa Boldrin, evita que trabalhadores do campo percam direitos por falta de registros antigos sobre o início da atividade.
0: Wellington Roberto, do PSD da Paraíba, apresentou o projeto que estabelece regras para o uso, por sistemas de inteligência artificial, de informações capazes de prever o risco futuro de doenças. Ele explica que a proposta exige consentimento específico do paciente para a geração desses dados.
1: Wellington Roberto aponta que o intuito é proibir seguradoras, bancos ou empregadores de utilizar previsões sobre a saúde de clientes para impor condições desfavoráveis. A matéria limita o uso desses dados à assistência médica, pesquisa científica e a formulação de políticas públicas.
4: Consumidor.
0: Marangoni, do Podemos de São Paulo, defende a aprovação de projeto que cria novas regras de proteção aos usuários de planos de saúde. Ele explica que a proposta de sua autoria exige que negativas de cobertura sejam justificadas de forma individualizada com critérios técnicos.
1: O projeto de Marangoni também sugere ampliar o direito de contestar decisões das operadoras, com prazos para análise dos pedidos. Pela matéria, se a empresa não responder dentro do período previsto, a solicitação do beneficiário será considerada aprovada.
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4: Saúde.
0: Deputados debateram a criação de um observatório sobre infecções sexualmente transmissíveis entre mulheres. A repórter Silvia Munhato acompanhou.
8: Em audiência pública da Comissão de Defesa dos Direitos da Mulher, foi debatida a criação de um observatório para monitorar a agenda prioritária para o enfrentamento de infecções sexualmente transmissíveis entre mulheres vulnerabilizadas. A medida foi proposta pela deputada Érica Cocai, do PT do Distrito Federal.
9: Construir as condições via emenda parlamentar para que a gente possa fazer este observatório e termos a partir daí a implementação da agenda, indicadores, para que a partir do diagnóstico nós possamos fazer incidências, inclusive sobre as infecções sexualmente transmissíveis e o seu impacto em cada território, que também é diferenciado. Né?
8: A deputada Érica Cocai disse ainda que vai solicitar a inclusão do recorte de gênero no programa Brasil Saudável, que é direcionado para problemas sociais e ambientais que afetam a saúde de pessoas em maior vulnerabilidade social. Uma das metas da agenda relacionada às doenças sexualmente transmissíveis é ampliar em 300% até 2027 o número de usuários de tratamentos preventivos dessas infecções. As mulheres são

0: ante essas cortes.
1: De acordo com o texto de Rui Carneiro, quando a parte não tiver condições de constituir defensor, poderá ser nomeado advogado dativo ou defensor público. Segundo o autor, a medida busca garantir o contraditório, a ampla defesa e o devido processo legal em ações nos tribunais de contas.
2: Segurança Pública.
0: Comissão aprova projeto que condiciona a progressão de pena a exame criminológico. A repórter Maria Neves tem mais detalhes.
3: A Comissão de Segurança Pública da Câmara dos Deputados aprovou o projeto que condiciona a progressão de pena de condenados pela Justiça à comprovação de que o preso não apresenta mais risco para a sociedade. Pela proposta do deputado Kim Kataguiri, do Missão de São Paulo, a redução da periculosidade deverá ser atestada por exame criminológico. De acordo com Kim Kataguiri, embora previsto na lei, o exame criminológico, que deveria funcionar como uma ferramenta central na execução da pena, foi progressivamente esvaziado. O parlamentar afirma que o projeto recupera a importância da avaliação.
4: O exame criminológico, ele é feito, tem uma análise psicológica, tem uma análise de profissionais de segurança pública, né? Tem uma análise do próprio histórico daquele sujeito dentro da cadeia. Então, ainda que o sujeito já tenha cumprido o período de pena necessário para progredir, para avançar, ele só terá o direito de avançar quando tiver essas condições atestadas pelo exame criminológico.
3: Ainda de acordo com o texto aprovado, sempre que o exame criminológico recomendar a permanência do preso em regime fechado, a avaliação deverá ser realizada novamente em no mínimo 12 meses. Se a periculosidade persistir, o projeto prevê que o preso poderá cumprir integralmente a pena no regime fixado pela Justiça, sem que isso configure violação de direito. A proposta, que exige exame criminológico para progressão de pena por condenados pela Justiça, ainda terá de ser analisada pela Comissão de Constituição e Justiça. Se aprovada, terá de ser votada também pelo plenário. Da Rádio Câmara de Brasília, Maria Neves.
2: Ciência e tecnologia.
1: Marreca Filho, do PRD do Maranhão, apresentou projeto que obriga bancos e instituições de pagamento a adotar medidas para prevenir fraudes em operações digitais. Entre as medidas, ele destaca a autenticação com pelo menos dois fatores para movimentações de alto risco.
0: Marreca Filho ressalta que a proposta também prevê bloqueio dos valores ainda disponíveis e aviso ao banco destinatário. O projeto ainda atribui às instituições financeiras a responsabilidade pelos prejuízos quando houver descumprimento das regras ou falha na proteção.
2: Esporte.
1: Vanderlobé, do PT de Mato Grosso do Sul, pretende promover um debate sobre os impactos das apostas esportivas na economia e na saúde pública. O parlamentar apresentou requerimento para que a Comissão de Desenvolvimento Econômico realize uma audiência pública sobre o tema.
0: A proposta de Vanderlobé prevê a participação de representantes do governo, do comércio, de sindicatos e de entidades da sociedade civil. Segundo ele, a discussão deve subsidiar a análise de projetos relacionados às bets, incluindo uma proposta que proíbe a atividade no país.
2: Economia.
1: A Comissão Mista de Orçamento vai realizar uma série de audiências públicas e entre os temas em debate está a tarifa zero no transporte público. A repórter Silvia Munhato tem as informações.
5: A Comissão Mista de Orçamento aprovou 22 requerimentos de audiências públicas com convites para vários ministros de Estado debaterem despesas de suas pastas. Um dos requerimentos foi apresentado pelo deputado Gilmar Tato, do PT de São Paulo, para discutir a implantação da tarifa zero no transporte público. Segundo o deputado, o transporte é um direito do cidadão, mas ele acaba pagando duas vezes para usar.
6: Uma mãe, quando entrega uma criança na creche todos os dias, ela não passa no guichê para pagar R$10 todos os dias. Ou quando um cidadão, cidadã, vai no posto de saúde, numa UPA, para fazer uma consulta, pegar, ela não paga para fazer a consulta. Por que que ela, quando entra no sistema de transportes, ela tem que pagar?
5: Gilmar Tato diz que 146 cidades brasileiras adotam a tarifa zero, até como forma de evitar o trânsito de carros particulares. A audiência contará com representantes dos Ministérios da Fazenda, das cidades e da Casa Civil para discutir fontes de financiamento para a tarifa zero. A comissão também elegeu o deputado Marcelo

0: Marcelo Álvaro Antônio, do PL de Minas Gerais, como segundo vice-presidente. E as comissões permanentes da Câmara estão fazendo reuniões para aprovar as suas indicações para as emendas ao orçamento de 2026. De acordo com a Lei Complementar 210 de 2024, após a publicação do orçamento, cada comissão recebeu dos líderes partidários, após consulta às bancadas, as indicações dos autores de cada ação. Essas indicações têm que ser agora aprovadas por cada comissão para constar em atas que serão encaminhadas aos ministérios. A Comissão de Turismo, por exemplo, aprovou 27 ações, no valor de 30,6 milhões de reais. A maior delas, de 8,5 milhões, foi indicada pelo deputado Isnaldo Bulhões Júnior, do MDB de Alagoas, para o município de Porto Calvo, em Alagoas. O recurso será usado para a urbanização de uma praça. O menor valor foi de R$ 400 mil, alvo de 3 ações parlamentares. O deputado Valdir Trindade, do Republicanos da Paraíba, também destinou recursos para a construção de praça em Poço Dantas, na Paraíba. Já o deputado Pedro Paulo, do PSD do Rio de Janeiro, destinou dinheiro para apoiar projetos de infraestrutura turística em Barra do Piraí, no Rio de Janeiro. A mesma ação foi proposta pelo deputado Sérgio Brito, do PSD da Bahia, para a cidade de Mulungu do Morro, na Bahia. Da Rádio Câmara de Brasília, Silvio Minhato.
1: Relações Exteriores.
2: João Cury, do MDB de São Paulo, pede a instalação da frente parlamentar em apoio à integração União Europeia e Mercosul. O deputado explica que o grupo vai acompanhar a implementação do acordo comercial entre os dois blocos, assinado em 2025.
3: João Cury ressalta que o bloco de livre comércio vai beneficiar setores como a indústria, a mineração e o agronegócio. Na visão dele, a frente é importante para acompanhar as negociações que podem ampliar a participação do Brasil no comércio global.
2: Termina agora o Jornal Câmara dos Deputados, produzido pela Rádio Câmara, com trabalhos técnicos de Everson Urani e apresentação de Val Monteiro e Márcio Aquilissardi. Boa noite.
3: Uma ótima noite para você e até amanhã.
1: 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Boa noite.
4: 8 horas.
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chegando no Central Esportivo para mais uma participação hoje, terça-feira, 25 de agosto de 2026. Série A do Campeonato Brasileiro, Botafogo perde para a equipe do Atlético Paranaense dentro de casa. Pela Série B, Sport vence o América Mineiro, Novo Horizontino goleia o Atlético.

Pela Série A, o Atlético Paranaense venceu o Botafogo por 3-2 no estádio Nilton Santos, em jogo que encerrou a 24ª rodada do Campeonato Brasileiro. Os gols foram marcados por João Cruz e Viveiros duas vezes para o Furacão, Sandy Rodrigues duas vezes para o Botafogo. O Atlético Paranaense chega a 44 pontos, se consolida como terceiro colocado no Campeonato Brasileiro, um ponto atrás do Flamengo vice-líder e 7 do Palmeiras no topo. O Botafogo é o 11º colocado com 30 pontos. Já pela Série B, buscando voltar ao G6, o Sport não teve dificuldades para vencer o América Mineiro por 3-0 na Ilha do Retiro. O time pernambucano abriu o placar logo aos 12 minutos do primeiro tempo com o lateral direito Claudinho e ampliou aos 46 com Clayson. Na etapa final, o América Mineiro ameaçou com reação, mas teve um gol anulado por impedimento após interferência do VAR. Controlando o jogo, o Sport sacramentou a vitória no último lance em um pênalti marcado também com auxílio do árbitro de vídeo, bem convertido pelo artilheiro Perotti. Com o resultado, o Sport chega a 38 pontos e assume a 6ª colocação na Série B. Já o América Mineiro é o 19º colocado, com apenas 11 pontos. No outro jogo de ontem, o Novo Horizontino venceu e convenceu na Arena Sicredi, em São João del Rei. O Tigre venceu o Atlético por 4-1. Nicolas Careca, Robson, Matheus Bianchi e Luiz Oyama marcaram os gols do Novo Horizontino. A Ponzada descontou para o Atlético. Com a vitória, o Novo Horizontino chega a 40 pontos e sobe para a 4ª colocação na zona de classificação para os playoffs de acesso. O Atlético perde a segunda seguida, estaciona nos 34 e segue em 9º lugar. Da sala de redação, Manuel Silva, aqui no Central Esportivo.

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0: disco Canção do Amor Demais, de Elisete Cardoso, é o marco inicial da bossa nova.
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0: Lançado em 1958 pela gravadora Festa, ele foi idealizado para ser um disco com poemas de Vinícius de Moraes, dentro de uma série que contava também com Carlos Drummond de Andrade e Manuel Bandeira. Vinícius, nessa época, já compunha com o jovem Tom Jobim e propôs à gravadora que o trabalho fosse lançado com canções dessa parceria. E deu certo.
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0: Elisete Cardoso já tinha gravado algumas músicas da dupla e foi a cantora escolhida. A Tom Jobim coube a tarefa de recrutar os músicos para a gravação. Entre eles estava João Gilberto. A primeira faixa gravada foi Outra Vez, que apresentava a batida moderna do violão de João Gilberto.
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0: Chega de Saudade foi a segunda canção gravada. Nela fica evidente que estava surgindo um novo ritmo, diferente do sambão rasgado e do samba-canção, as principais vertentes da música brasileira na época.
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0: Durante a gravação de Chega de Saudade, João Gilberto se desentendeu com Elisete, pois ela não concordava em interpretar as músicas de maneira mais despojada e insistia no estilo impostado. Mesmo com os atritos, Tom Jobim e João Gilberto ficaram orgulhosos com a gravação. E ao encontrarem com o radialista Haroldo Barbosa, Tom Jobim teria dito: acabamos de gravar um negócio aí, que eu acho que vai pegar. E não é que pegou. O disco Canção do Amor Demais foi lançado em abril de 1958, com relativo êxito. Mas 3 meses depois, João Gilberto gravou um compacto com Chega de Saudade, do jeito que ele achava que deveria ser.
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0: A batida diferente do violão e a voz intimista de João Gilberto causaram uma espécie de revolução na música brasileira e tornaram-se a nova referência. Tanto que grandes músicos como Caetano Veloso, Gilberto Gil, Edu Lobo e Chico Buarque, sempre que perguntados, relatam de maneira precisa o impacto que a primeira audição da música lhes causou. Vamos ouvir então a versão original e revolucionária de João Gilberto para Chega de Saudade, gravada em julho de 1958.

0: Cine Consul.
1: Acabamos de ouvir João Gilberto com Chega de Saudade, composição de Tom Jobim e Vinícius de Moraes.
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3: 8:43.
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1: E a hora certa.
2: 8:56.
3: 56 minutos.